0: impacta na fiscalização, como explica o ministro dos Transportes, George Santoro.
1: O CIOT também é um mecanismo de combate ao comércio ilegal de mercadorias, ao comércio feito sem nota fiscal. Ele vincula todo o transporte de mercadorias aos documentos eletrônicos fiscais.
0: Originalmente publicado como medida provisória, o texto passou por uma série de mudanças no Congresso Nacional, sendo aprovado no Senado em julho deste ano. Com a sanção, o texto vira uma regra permanente. Reportagem Gabriela Noronha.
2: O desempenho de mais de 30 milhões de estudantes brasileiros passou por uma nova avaliação de aprendizagem.
3: Foram divulgados hoje os dados mais recentes do IDEB, o Índice de Desenvolvimento da Educação Básica, e também as médias em português e matemática do SAEB, o Sistema de Avaliação da Educação Básica.
2: Os índices consideram os anos iniciais e finais do ensino fundamental e também do ensino médio na rede pública e privada.
3: O resultado foi anunciado pelo Ministério da Educação. Confira os detalhes na reportagem de Jéssica Gonçalves.
4: Para calcular o IDEB, que é o Índice de Desenvolvimento da Educação Básica, o MEC utiliza as taxas de aprovação coletadas pelo Censo Escolar, junto com o desempenho dos estudantes em língua portuguesa e matemática no SAEB, o Sistema de Avaliação da Educação Básica. O IDEB permite acompanhar o desenvolvimento da educação básica brasileira. O cálculo é feito por meio de uma escala que vai de 0 a 10. O índice dos anos iniciais do ensino fundamental passou de 6 em 2023 para 6,3 em 2025. Na rede pública, a pontuação foi de 5,7 para 6,1 em 2 anos. Para os anos finais do ensino fundamental, o IDEB nacional subiu de 5 para 5,3. Na rede pública, o indicador alcançou pontuação 5 contra 4,7 em 2023. No ensino médio, o IDEB passou de 4,3 para 4,5. Os dados indicam a evolução da aprendizagem e a estrutura da rede de ensino, que atende mais de 30 milhões de estudantes em todo o território nacional. Para o ministro da Educação, Leonardo Barchini, os resultados apontam qual deve ser a prioridade daqui para frente.
5: Toda a estratégia do Ministério da Educação, que é demanda do Plano Nacional de Educação aprovado em abril deste ano, é que a gente tenha um foco especial na aprendizagem.
4: Já o SAEB, o Sistema de Avaliação da Educação Básica, é aplicado a cada 2 anos para medir o desempenho de estudantes da educação básica por meio de testes e questionários. Em uma escala que vai de 0 a 500, no quinto ano do ensino fundamental, a nota em português passou de 207 para 215 pontos. Em matemática, de 218 para 227. Já no terceiro ano do ensino médio, em português, o resultado foi de 269 para 272. Em matemática, de 263 para 268. Em 2025, foram avaliados quase 6 milhões de alunos em mais de 70 mil escolas. Reportagem Jéssica Gonçalves.
2: Estudantes que participam do processo seletivo do ProUni, o programa Universidade para Todos, podem conferir o resultado da segunda chamada.
3: O prazo para os pré-selecionados comprovarem as informações da inscrição começou hoje e vai até sexta-feira da próxima semana, dia 14.
2: A documentação exigida para essa comprovação deve ser apresentada diretamente na instituição de ensino superior para a qual o estudante foi pré-selecionado.
3: O resultado pode ser acessado pelo portal Acesso Único ao Ensino Superior em acessounico.mec.gov.br.
2: O Ministério da Educação chama professores e especialistas de todas as regiões do Brasil para participar do Banco de Avaliadores do Programa Nacional do Livro e do Material Didático.
3: O programa é responsável pela distribuição de livros para estudantes e professores da rede pública de ensino. As obras são renovadas a cada 4 anos.
2: Confira na reportagem de Luciana Colares de Holanda.
6: Professores e especialistas de todo o país podem participar da escolha dos livros que vão para as salas de aula da rede pública de ensino. Estão abertas as inscrições para o Banco de Avaliadores do Programa Nacional do Livro e do Material Didático, o PNLD. Os selecionados vão avaliar as obras inscritas nos editais do PNLD Atos Finais, voltado às obras didáticas, e do PNLD Literário Equidade, destinado às obras literárias. Nessa etapa da seleção, terão prioridade professores de língua portuguesa, matemática, história, geografia, ciências, arte, educação física, e língua

0: estrangeira, pedagogos e profissionais formados em letras, com foco em literatura e formação de leitores, também terão preferência, de acordo com Anita Stefani, diretora de apoio à gestão educacional da Secretaria de Educação Básica do MEC. Hoje são cerca de 20 mil profissionais cadastrados. O banco é atualizado constantemente e os avaliadores são capacitados para atuar na avaliação das obras.
1: Essa capacitação busca garantir que todos os participantes utilizem os mesmos referenciais durante a análise e utilizem, né, de uma forma correta as fichas de avaliação, contribuindo para a qualidade técnica.
0: A participação no banco de avaliadores do PNLD é voluntária e gratuita. E a diretora de apoio à gestão educacional, Anita Stefani, explica que os profissionais selecionados no processo de avaliação pedagógica têm acesso a diferentes oportunidades de aprimoramento e reconhecimento.
1: Ao avaliarem as obras, eles estão também se formando como analistas de materiais didáticos e críticos em conteúdos, seja para a elaboração de materiais para os seus estudantes, quanto para a aplicação dessas obras didáticas na sala de aula.
0: Para se inscrever, basta acessar a página da plataforma de avaliação pedagógica do PNLD no endereço pnld-avaliação.mec.gov.br e preencher as informações de perfil profissional. É preciso ter diploma de licenciatura plena ou de magistério reconhecido pelo Ministério da Educação e concluir um curso obrigatório disponível na própria plataforma. Reportagem Luciana Colares de Holanda.
2: E atenção para os prazos do Exame Nacional de Desempenho de Estudantes, o ENAD 2026.
3: Os inscritos para os cursos de bacharelado e tecnologia que tiveram o pedido de atendimento especializado negado podem recorrer da decisão até sexta-feira, dia 7 de agosto.
2: O recurso deve ser enviado pelo sistema ENAD, com a documentação que comprove a necessidade de atendimento, conforme as regras do edital. O resultado da análise será divulgado em 14 de agosto.
3: Um atendimento especializado é destinado aos participantes que necessitam de recursos específicos para realizar o exame.
2: As provas do ENAD 2026 para os cursos de bacharelado e tecnologia serão aplicadas no dia 29 de novembro.
3: O Serviço Geológico do Brasil faz o monitoramento das bacias hidrográficas brasileiras. Isso quer dizer que ele monitora a subida e descida dos principais rios do país.
2: O trabalho ajuda na agricultura, previne situações trágicas relacionadas a enchentes e orienta prefeituras em situações de seca, por exemplo.
3: Este ano, o Serviço Geológico do Brasil também faz parte do grupo de órgãos federais que está atuando no painel do El Niño e vem acompanhando e divulgando boletins sobre os impactos do fenômeno climático.
2: Sobre tudo isso, nós conversamos mais cedo com a chefe do Departamento de Hidrologia do SGB, Andréa Germano. Acompanhe. Doutora Andréa, bem-vinda à Voz do Brasil. É um prazer ter a senhora conosco aqui. Vamos falar então de El Niño, né? O Serviço Geológico do Brasil divulgou algumas previsões para as principais bacias hidrográficas do país para os próximos 3 meses. E aí eu queria começar então falando por região, começando aí pela região norte e, né, Amazônia. Os principais rios, pelo que eu já dei uma olhadinha, ainda estão nos níveis normais, mas já em situação de vazante. O que a gente pode esperar para os próximos 3 meses?
4: Muito obrigada pelo espaço. O Serviço Geológico do Brasil agradece. O Serviço Geológico do Brasil é uma empresa ligada ao Ministério de Minas e Energia. E realmente a gente faz esse acompanhamento dos rios e monitoramento dos rios há 57 anos. Cobertura de toda a rede hidrometeorológica nacional e monitoramento de níveis de rios e volume de chuvas. A região norte hoje está nesse período, como você falou, já de vazante, né? Na sua normalidade, em todos os rios, na sua normalidade. E assim, o que preocupa é esse atraso do início das chuvas. Isso pode prejudicar aí a vazante, no caso, não ser mais crítica, né? Então, assim, esse atraso, o período de chuvas, realmente é hoje a nossa preocupação. Mas, por enquanto, na sua normalidade. A gente faz simulações, né, para caso não chova, caso chova, então a gente vai tendo esse acompanhamento diariamente num cenário de 3 meses para poder também ter providências, a Defesa Civil tomar providências logísticas para as ações do norte.
2: Quer dizer assim, se a gente já está com os rios em vazante e as chuvas atrasaram, a gente pode ter uma baixa mais acentuada, é isso?
4: Exatamente, essa grande preocupação.
3: E no Nordeste há um alerta sobre os níveis dos reservatórios, né?
4: Exatamente. O SGB, ele acompanha junto com a Agência Nacional de Águas os reservatórios, né, através do sistema de acompanhamento dos reservatórios do Nordeste, também dos 9 estados do Nordeste, também em Minas Gerais. Mas a situação hoje, 5 de agosto, é de normalidade também, 50%, 51% da sua capacidade, né? Então a gente está mantendo esse percentual desde abril. Então ainda não é uma preocupação a região Nordeste.
2: Muito bem, então vamos falar agora de Sul, onde o El Niño talvez seja a região onde talvez a gente já esteja sentindo essa questão do El Niño de maneira mais intensa, né, mais acentuada. Já há problemas de cheias e transbordamentos. Como é que deve ser o próximo trimestre por lá, onde o alerta é maior?
4: E como você falou, né, a previsão de chuvas acima da média do El Niño pode levar muitos os rios já materializado. Agora no mês de julho tivemos muitas inundações. Para você ter uma ideia, mês de julho no sul, na região do Rio Grande do Sul, em média chover 130 milímetros, a gente teve localidades com 430 milímetros, provocando então grandes impactos aí de inundação. E a preocupação geralmente é essa, de o solo já está muito úmido e ainda esse aumento das chuvas na região sul poder causar mais impactos de inundações na região sul.
3: Agora, no Cerrado e Pantanal, André, onde já costumamos ter seca nesse período, o que esperar para as bacias desses biomas?
4: Então, no Cerrado, na região sudeste, em termos de chuva, os modelos meteorológicos, que é nosso serviço geológico, a gente não trabalha com meteorologia, né? A gente usa a meteorologia para poder explicar a hidrologia. Mas os modelos de meteorologia estão muito discrepantes, vamos dizer assim. O que a gente entende agora nesse momento, não dá para falar do cenário de chuva, mas nesse momento que realmente as temperaturas já estão muito elevadas, aí sim a preocupação é mais para a questão de incêndios florestais. Então, monitoramento de rios, ainda estamos na normalidade para
2: tudo indicando pra ainda que Cerrado e Pantanal, em termos de águas, devem ficar ainda dentro da normalidade.
4: Estamos já desde 2020, assim, com uma tendência de depreciação da capacidade dos rios na região do Pantanal, principalmente. Então, assim, na normalidade, já não digo que já, a gente já não vai, vem vivendo muito tempo isso. Então, mas não vai ser mais crítico ou menos crítico este ano especificamente.
2: Quando a gente fala, então, de mudanças climáticas, é disso que a gente fala, né? A gente vai observando uma mudança no comportamento natural, no comportamento da natureza ao longo do tempo, né? Não é só no trimestre, não é só no ano. Perfeito. Como a senhora disse, já vem desde 2020.
4: Perfeito, né? A gente não tem mais um Pantanal, uma região alagada há muitos anos. Então isso realmente é um mudanças climáticas, não só o efeito de El Niño também, né? Então isso é uma mudança climática que a gente vem evidenciando principalmente nessa região.
3: Agora, doutora Andréia, como é que funciona esse monitoramento do Serviço Geológico do Brasil? Conta para o nosso ouvinte um pouco mais sobre como é esse trabalho.
4: O Serviço Geológico é o grande parceiro no campo e no escritório para fazer esse monitoramento, né? Além desse trabalho contínuo de monitoramento, de saber essas séries hidrológicas de longo período que nós monitoramos, né? A gente tem um serviço desde a década de 80, daí de realizar previsões hidrológicas, não só o momento atual, mas essas previsões hidrológicas, né, futuras. Começamos aí com bacias como Pantanal, Amazonas, Amazonas, tem o Rio Doce, que são bacias mais lentas, mas depois dos booms, dos desastres, como a gente chama aí nos anos de 2011, 2012, 2013, a gente começou a fazer sistemas de previsão hidrológica em bacias mais rápidas e também com o advento também de todo um monitoramento automático muito mais especializado, né? Então, assim, o que a gente faz? Além desse monitoramento do campo, a gente no escritório recebe essas informações automáticas que vêm pelos satélites, né? Então, de hora em hora a gente está recebendo níveis rios, a quantidade de chuva, e rodamos modelos matemáticos, hidráulicos, hidrológicos, para fazer essas previsões. Aí você vai me dizer, então a gente consegue saber com muita antecedência se vai inundar? Depende da região hidrográfica, depende da resposta da bacia hidrográfica. Então, se há localidades que a gente consegue fazer essa previsão com 75 dias de antecedência, mas outras localidades, em bacias mais de alta declividade, com uma menor área de drenagem, com até 4 horas de antecedência. Mas o que permite, no caso de inundações, retirar as famílias, retirar, então, sim, permite, a gente salva vidas com esse monitoramento e com esse sistema de previsão hidrológica.
3: Muito bem, nós conversamos com Andréa Germano, chefe do Departamento de Hidrologia do Serviço Geológico do Brasil. Muito obrigado por sua entrevista aqui à Voz do Brasil.
4: Muito obrigada a vocês. Até logo. Tchau, tchau.
2: Segurança no abastecimento de água passa também pela recuperação do meio ambiente.
3: Está aberta uma chamada pública para apoiar projetos de restauração ecológica e soluções voltadas à proteção de mananciais que abastecem grandes centros urbanos.
2: A chamada foi feita pelo Banco Nacional de Desenvolvimento Econômico e Social e deverá prever investimentos de 15 milhões e 20 milhões de reais com prazo de execução de até 48 meses.
3: As ações devem ter foco em restauração ecológica e em soluções baseadas na natureza, para combater a escassez de água nas regiões metropolitanas, como explica o superintendente da área de meio ambiente do BNDES, Nabil Kadri.
5: As propostas enviadas devem incluir ações de restauração ecológico-produtiva utilizando vegetação nativa, em áreas estratégicas para proteção dos recursos hídricos, incluindo nascentes, margens de rios e outras áreas relevantes para a conservação dos mananciais.
2: Os projetos deverão contemplar regiões do Distrito Federal e entorno, São Paulo, Rio de Janeiro, Ceará, Mato Grosso, Rondônia e Acre.
3: Mariana Dias Vilas Boas, pesquisadora do Serviço Geológico do Brasil, fala sobre a importância da recuperação e preservação de mananciais que abastecem grandes cidades.
6: Com a ampliação da vegetação, a gente vai ter uma maior taxa de infiltração, esses aquíferos vão ter mais água, vai chegar mais água também nos rios, através desses afloramentos das nascentes. Então, os projetos de recuperação, eles são projetos importantíssimos e têm uma relação direta com a segurança hídrica nas grandes cidades. E reduzem consequências de inundação, eu aumento a recarga dos aquíferos.
2: A chamada pública está aberta até o dia 9 de setembro e pode ser consultada no site do BNDES.
3: O Brasil assumiu a presidência pro tempore da Aliança para a Segurança, a Justiça e o Desenvolvimento.
2: A entidade reúne países da América Latina e Caribe.
3: Na reunião de cúpula em Brasília, o Banco Interamericano de Desenvolvimento anunciou US$4 bilhões para as ações integradas de combate ao crime organizado na região.
7: A América Latina concentra 8% da população mundial e é responsável por 1/3 dos homicídios ocorridos no mundo, de acordo com dados da Polícia Internacional. Esses números levaram à criação da Aliança para a Segurança, a Justiça e o Desenvolvimento, composta por 23 países e 14 instituições, como a Interpol. Um encontro em Brasília discute estratégias de prevenção e combate ao crime organizado na América Latina e Caribe. No primeiro ano de atuação da Aliança no combate ao crime organizado, foram destinados US$1,4 bilhões, o que corresponde a 60% dos recursos previstos para os 3 primeiros anos da iniciativa. A alta demanda dos países membros levou o Banco Interamericano a reavaliar os recursos destinados ao programa, elevando o montante para 4 bilhões de dólares. O ministro da Justiça do Brasil, Wellington Lima Silva, fala sobre a importância da aliança.
8: Nós estamos absolutamente convencidos da necessidade de intensificar essa interlocução com organismos multilaterais, estabelecer tantas quantas sejam as tratativas, as interlocuções necessárias para aperfeiçoar e aprimorar essa estratégia.
7: Um protocolo também foi assinado para o repasse de 5 bilhões de reais ao Brasil, que assumiu a presidência pro tempore da aliança pelos próximos 12 meses. Reportagem Cleide Lopes.
2: O Comitê de Política Monetária, o Copom, reduziu a taxa Selic, que é a taxa básica de juros da economia, de 14,25% para 14% ao ano.
3: Em comunicado divulgado hoje, o Copom afirmou que o cenário internacional ainda exige cautela por causa das incertezas sobre os conflitos no Oriente Médio.
2: A taxa Selic influencia outras taxas de juros no país, como as taxas de empréstimos, financiamentos e aplicações financeiras.
3: E essas foram as notícias do governo federal.
2: Uma realização da Secretaria de Comunicação Social da Presidência da República.
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2: Fique agora com o Minuto do TCU. Em seguida, as notícias do Poder Judiciário e do Congresso Nacional. Boa noite.
3: Boa noite e até amanhã.
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12: Supremo Tribunal Federal começa a julgar se proibição a jogos de azar é compatível com a Constituição de 1988.
13: Presidente Lula sanciona projeto de lei que regulamenta relevância para admissão do recurso especial no STJ.
12: Acordo firmado entre Tribunal Superior Eleitoral e Advocacia Geral da União prevê boas práticas sobre o uso da inteligência artificial nas eleições deste ano.
13: Boa noite, eu sou Marcela Luiza.
12: E eu sou Walter Lima.
13: O plenário do Supremo Tribunal Federal começou a analisar na sessão de hoje se a proibição a jogos de azar é compatível com a Constituição. Após as sustentações orais, o relator do caso, o ministro Luiz Fux, começou a votar.
12: Desde 1941, a lei de contravenções penais proíbe a organização e exploração de jogos de azar, punindo os infratores com prisão simples, multa e outras penalidades previstas em lei. Isso inclui o jogo do bicho e as máquinas caça-níqueis.
13: Os ministros analisam se essa proibição, criada há mais de 80 anos, ainda é compatível com a Constituição Federal de 1988 ou se ela ficou ultrapassada.
12: Na prática, o Supremo vai decidir se a exploração de jogos de azar deve continuar proibida e punida pela legislação penal brasileira ou se essa proibição é incompatível com a Constituição.
13: A decisão, porém, não tratará da regulamentação de cassinos ou da exploração comercial dos jogos, temas que devem ser abordados em outras ações que tramitam na corte.
12: O julgamento vai continuar na sessão plenária de amanhã.
13: O presidente da República, Luiz Inácio Lula da Silva, sancionou o projeto de lei que regulamenta a relevância para a admissão do recurso especial no Superior Tribunal de Justiça.
12: O projeto foi convertido na Lei 15.484 de 2026. Fátima Uchoa.
14: Com a relevância, segundo o presidente do STJ, ministro Herman Benjamin, o tribunal poderá concentrar esforços nos recursos que tratam de temas com maior impacto para a sociedade.
15: Não é de uma lei para atender interesses do Superior Tribunal de Justiça, mas da celeridade, da qualidade e da efetividade da prestação jurisdicional.
14: A nova lei deve tornar a prestação jurisdicional mais eficiente e permitir que o STJ concentre a atuação em casos com maior impacto jurídico, econômico, político ou social, que sejam importantes para uniformizar a interpretação da legislação federal, sem limitar o acesso dos brasileiros à justiça.
13: Tribunal Superior Eleitoral e Advocacia Geral da União assinam um acordo de boas práticas sobre uso da inteligência artificial nas eleições 2026.
12: O principal produto da parceria é o lançamento de um guia de boas práticas sobre o uso de IA no processo eleitoral. Fábio Ruas.
16: O documento vai servir como um manual de conduta com diretrizes técnicas detalhadas para partidos, candidatos, plataformas digitais, órgãos públicos e para a sociedade civil. O acordo ainda prevê a realização de cursos, seminários, workshops e eventos relacionados ao uso da inteligência artificial nas eleições, entre outras medidas.
13: Tribunal Superior do Trabalho mantém entendimento sobre desconto de dias parados em greves de longa duração.
12: Com a decisão, empresas vão poder descontar metade dos dias e trabalhadores vão ter de compensar a outra metade. Marla Lacerda.
17: A sessão de dissídios coletivos do TST autorizou duas empresas de Indaiatuba, no interior de São Paulo, a descontar metade dos 36 dias da greve realizada pelos empregados. Nessas situações, a Justiça do Trabalho admite, como regra adotada pela jurisprudência da Corte, a compensação da outra metade dos dias de paralisação. Esse entendimento, ele busca equilibrar o direito de greve com os efeitos da suspensão do contrato de trabalho durante o movimento. Para os ministros, o desconto integral dos dias parados pode gerar prejuízos econômicos excessivos aos trabalhadores.
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13: Uma boa noite.
12: E até amanhã.
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1: Eu sou Paula Groba.
2: E eu sou Humberto Pinheiro.
1: E estes são os destaques de hoje do Jornal do Senado, que começa agora.
2: Senado pode tornar hediondos e inafiançáveis crimes de pedofilia.
1: Pessoas com deficiência poderão ser consideradas idosas aos 50 anos.
2: Fim da aposentadoria compulsória como punição avança no CNJ e no Senado.
1: Boa noite.
2: Boa noite.
1: Crimes sexuais contra crianças e adolescentes podem passar a receber a punição mais rigorosa prevista na legislação brasileira.
2: O plenário do Senado pode votar o projeto que torna hediondos e inafiançáveis os crimes de pedofilia e outras violências sexuais contra crianças, adolescentes e pessoas vulneráveis. A reportagem é de Bruno Lourenço.
3: Projeto de lei aprovado na Comissão de Constituição e Justiça inclui no rol dos crimes hediondos condutas como a corrupção de menores, a satisfação de lascívia, caracterizada pela prática de atos libidinosos na presença de criança ou adolescente, a divulgação de cena de estupro de vulnerável e o compartilhamento de pornografia. A matéria também classifica como hediondos os crimes previstos no Estatuto da Criança e do Adolescente ligados ao tráfico internacional de crianças e à pornografia infantil, como defendeu a relatora, senadora Elisiane Gama, do Maranhão.
4: Nosso relatório é pela aprovação do projeto de lei com a redação corrupção de menores, satisfação de lascívia mediante presença de criança ou adolescente, favorecimento da prostituição ou de outra forma de exploração sexual de crianças e adolescentes ou de vulnerável, divulgação de cena de estupro ou de cena de estupro de vulnerável, de cena de sexo ou de pornografia.
3: O senador Everton, do PDT do Maranhão, apresentou proposta semelhante e pediu que as duas matérias sejam analisadas em conjunto pelo plenário.
5: Em que eu propus o aumento da pena dos crimes cometidos contra a dignidade sexual quando praticados na presença física ou virtual de crianças, adolescentes e também cônjuge, companheiro ou parente de vítima, consanguíneo ou afim, em linha reta ou colateral até o quarto grau.
3: A CCJ aprovou um pedido de urgência para votação no plenário.
1: E a Comissão de Relações Exteriores iniciou as discussões sobre as barreiras da União Europeia à carne brasileira.
2: O grupo de trabalho que trata do acordo do bloco europeu com o Mercosul ouviu integrantes do governo e do setor privado. Repórter Pedro Pincer.
6: A partir de 3 de setembro, passam a valer novas regras da União Europeia sobre o uso de antimicrobianos na produção animal. O bloco exige que o Brasil consiga comprovar que a carne exportada não foi produzida a partir de animais submetidos ao uso de antimicrobianos proibidos pelas autoridades europeias. De acordo com o presidente da comissão, senador Nelsinho Trade, do PSD de Mato Grosso do Sul, é preciso ouvir os setores que podem ser afetados pelas normas e buscar soluções em conjunto com o governo e a iniciativa privada.
7: Setores que, porventura, venham a se sentir prejudicados, nos acionam que nós iremos promover debates dessa natureza.
6: O chefe da missão do Brasil junto à União Europeia, embaixador Pedro Miguel da Costa e Silva, afirmou que o país terá de comprovar, por meio de auditorias, que consegue separar os produtos destinados ao mercado europeu e garantir que eles atendam às exigências do bloco. Representantes do setor privado afirmaram que o Brasil já dispõe da tecnologia necessária para fazer esse controle.
1: Aguarda votação no plenário um projeto que reduz para 50 anos a idade em que uma pessoa com deficiência seja considerada idosa.
2: O impacto do envelhecimento é maior para esse grupo de pessoas consideradas vulneráveis. Segundo a Organização Mundial da Saúde, pessoas com deficiência apresentam maior risco de desenvolver doenças crônicas, pior estado de saúde e, em alguns casos, podem morrer até 20 anos antes da população sem deficiência. Repórter Patrícia Oliveira.
8: O projeto que considera idosa uma pessoa com deficiência já a partir dos 50 anos, estende para esses indivíduos os mesmos direitos e a proteção garantidos às pessoas da terceira idade. A condição de idoso deverá ser definida por avaliação individual, médica, psicológica e social. Como destacou o relator do projeto na Comissão de Assuntos Sociais, senador Flávio Arnes, do PSB do Paraná.
9: Conforme a deficiência, podemos observar reduções na expectativa de vida que variam até algumas décadas para baixo. Se compararmos com a média da população, estamos longe de um patamar de igualdade.
8: Para o senador Paulo Paim, do PT do Rio Grande do Sul, relator na Comissão de Direitos Humanos, a proposta viabiliza a aplicação de conceitos de envelhecimento ativo específicos para pessoas com deficiência,
10: minimizando os possíveis impactos negativos do avanço da idade em um grupo social especialmente vulnerável.
8: O projeto que altera o Estatuto do Idoso já foi aprovado também na Câmara dos Deputados e está pronto para votação no plenário do Senado.
1: E a aposentadoria compulsória de magistrados pode deixar de ser uma punição prevista na Constituição, depois de o Conselho Nacional de Justiça oficializar o fim dessa penalidade no âmbito administrativo. O Senado pode analisar uma proposta que muda a Constituição sobre o mesmo tema.
2: A relatora, senadora Elisiane Gama, do Maranhão, afirmou que a decisão corrige uma distorção histórica. Repórter Pedro Pincer.
6: O Conselho Nacional de Justiça aprovou por unanimidade a proposta de resolução que acaba com a aposentadoria compulsória como a sanção disciplinar mais grave a juízes. A resolução aprovada segue entendimento da primeira turma do Supremo Tribunal Federal e também prevê a possibilidade da demissão como uma das hipóteses de punição. E o plenário do Senado pode votar uma proposta de emenda à Constituição que prevê o fim da aposentadoria compulsória como punição aos magistrados, promotores e procuradores e militares. De autoria do então senador Flávio Dino, atualmente ministro do Supremo Tribunal Federal, o texto foi aprovado pela Comissão de Constituição e Justiça em abril. A relatora, senadora Elisiane Gama, do Maranhão, afirmou que a decisão corrige uma distorção histórica.
11: É inadmissível o que a gente viveu ao longo da história do Brasil com esse tipo de prêmio para quem comete um crime, de que nós não podemos permitir castas de servidores públicos com privilégios.
6: Pelas novas regras, nos casos mais graves, o magistrado poderá ser colocado em disponibilidade com proposta de perda do cargo. Nessa hipótese, será imediatamente afastado das funções e passará a receber remuneração proporcional ao tempo de contribuição até a decisão definitiva do STF sobre a eventual perda do cargo.
1: Você sabia que nas eleições os votos em branco e nulos não são transferidos para nenhum candidato e não podem cancelar uma eleição?
2: Na prática, quem escolhe uma dessas opções deixa a decisão para os demais eleitores. Conheça mais sobre esses dois tipos de votos com a repórter Marcela Cunha.
12: Voto em branco vai para quem está na frente? E uma maioria de votos nulos pode cancelar a eleição? A resposta para as duas perguntas é não. Para votar em branco, o eleitor aperta a tecla branco e confirma. O voto nulo acontece quando é digitado um número que não corresponde a nenhum candidato ou partido. Nos dois casos, o voto é excluído da contagem que define o resultado. Não é transferido, não beneficia nenhum candidato e não é somado ao vencedor. O consultor legislativo do Senado, Gilberto Guerzoni, explica como essas duas situações aparecem na urna.
13: Mas a gente já viu que reduziu bastante o número de votos em branco, né, já que a urna eletrônica abre uma tela, o eleitor tem que fazer alguma coisa de forma ativa ali, né? Ou ele propositalmente coloca um voto inexistente e confirma, o que leva à anulação do voto, ou ele tem que apertar a tecla de voto em branco.
12: Além de expressar uma decisão consciente, o voto nulo também pode ser resultado de um erro na digitação. Em 2026, serão 6 votos para deputado federal, deputado estadual ou distrital, 2 senadores, governador e presidente da República. Por isso, a recomendação da Justiça Eleitoral é levar uma colinha de papel.
1: E ao participar da abertura da exposição O Caminho do Voto, promovida pelo Tribunal Superior Eleitoral, o presidente do Senado, Davi Alcolumbre, afirmou que o processo eleitoral brasileiro está entre os mais confiáveis do mundo. Ele também elogiou a decisão do presidente do TSE, ministro Nunes Marques, de levar a mostra ao Congresso Nacional.
2: A exposição, aberta à visitação no anexo 1 do Senado, apresenta as etapas do sistema eletrônico de votação, do desenvolvimento das urnas à totalização dos votos e integra a programação da Semana Nacional do Sistema Eletrônico de Votação.
14: As pessoas que visitarem a exposição sairão daqui conhecendo melhor o percurso do seu voto e o papel que ele desempenha na construção do nosso país. Um Brasil comprometido com a democracia, com as eleições livres e diretas, com a alternância de poder e com a transparência no processo eleitoral.
2: Edição de Paula Groba e trabalhos técnicos de João Lira, o Jornal do Senado fica por aqui. Acompanhe agora as notícias da Câmara dos Deputados. Boa noite.
1: Boa noite e até amanhã.
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16: Câmara reforça a indenização por dano moral à vítima de violência doméstica.
17: Proposta facilita acesso de motoristas a postos de combustível nas estradas.
16: Projeto busca garantir saúde ginecológica de meninas a partir dos 10 anos.
18: Boa noite. Os deputados analisam proposta que visa assegurar a saúde ginecológica de meninas a partir dos 10 anos de idade no SUS. O projeto está em regime de urgência e pode ser incluído na pauta de votações do plenário a qualquer momento, como informa o repórter Antônio Vital.
19: Está pronto para ser votado no plenário da Câmara, projeto que torna a regra a primeira consulta ginecológica das meninas a partir de 10 anos de idade no SUS, o Sistema Único de Saúde. O projeto foi apresentado pelas deputadas Adriana Ventura, do Novo de São Paulo, e Grace Elias, do PL de Minas Gerais, com o objetivo de permitir que as meninas e suas famílias recebam orientações preventivas e adequadas sobre temas como vacinação contra o HPV, cuidados de higiene íntima, preparação emocional para a primeira menstruação e informações sobre métodos contraceptivos. A vacina contra o HPV é recomendada a partir dos 9 anos de idade. A proposta obriga o Ministério da Saúde a elaborar um protocolo para o atendimento ginecológico dessa faixa etária. As meninas deverão ser encaminhadas à primeira consulta quando houver sinais de proximidade da menarca, como é chamada a primeira menstruação. Além disso, determina que as secretarias estaduais e municipais de saúde providenciem a formação contínua dos profissionais da área, especialmente ginecologistas, para que estejam preparados para atender as meninas. O texto também estabelece que a consulta será acompanhada por um responsável e, quando necessário, uma equipe multidisciplinar, que poderá incluir psicólogos e enfermeiros. De acordo com a deputada Adriana Ventura, uma das autoras da proposta, o objetivo é reduzir a incidência de gravidez precoce na adolescência, evitar doenças sexualmente transmissíveis e contribuir para a prática de hábitos saudáveis.
20: Tanto a vacinação como HPV, que é recomendado a partir dos 9 anos, cuidado de higiene íntima, preparação emocional para essa fase da primeira menstruação e demais, bem como informação sobre métodos contraceptivos. Isso é importante para prevenir gravidez precoce e outras complicações de saúde. Ele é muito simples, mas a gente acredita que ele pode provocar mudanças profundas na orientação das meninas brasileiras.
19: O projeto que torna a regra a primeira consulta ginecológica das meninas a partir de 10 anos de idade no SUS ganhou o regime de urgência e pode ser votado a qualquer momento no plenário da Câmara, sem passar pela análise das comissões permanentes da Casa. Da Rádio Câmara de Brasília, Antônio Vital.
15: Educação.
16: Jorge Sola, do PT da Bahia, defende projeto de sua autoria que regulamenta as escolas de saúde pública do SUS. A matéria já aprovada na Câmara e em tramitação no Senado reconhece instituições estaduais e municipais que formam profissionais, organizam estágios e apoiam residências.
21: Essa rede de escolas de saúde pública precisa e merece o seu reconhecimento, a sua regulamentação, para que dê, primeiro, mais visibilidade, mais estabilidade e maior capacidade de ampliar o orçamento destinado à formação de recursos humanos, ampliar o empoderamento dessas escolas para o ordenamento das práticas e dos estágios. Muitas vezes você tem a necessidade de organizar as vagas dos hospitais públicos, nos hospitais da rede do SUS para a formação profissional e até, né, definir políticas públicas que visem estimular a formação de profissionais que ainda temos uma carência.
18: Jorge Sola assinala ainda que as escolas têm papel central na organização dos processos seletivos para residências médicas e na formação de especialistas em áreas com carência no país. Para ele, a falta de um marco legal e de uma estrutura de articulação nacional Federal limita o potencial das instituições.
16: Professora Luciene Cavalcante, do PSOL de São Paulo, é autora do projeto que isenta do imposto de renda professores e demais profissionais da educação básica e superior. Ela explica que a medida busca valorizar a categoria e ampliar os investimentos na educação.
18: A deputada afirma que o Brasil investe pouco em educação, paga baixos salários aos docentes e que muitos municípios não cumprem o piso nacional do magistério. Professora Luciene Cavalcante argumenta ainda que, assim como outros setores recebem incentivos fiscais, os profissionais da educação devem ser priorizados.
0: Esse projeto, ele visa colocar no centro do orçamento público e do financiamento das políticas públicas os profissionais da educação. Quase 30% de todo o rendimento dos profissionais da educação ficam retidos na fonte com o pagamento do imposto de renda. Os profissionais da educação já trabalham em várias escolas para poder complementar a sua renda. Eles trabalham com alto número de estudantes por turma. Então eles precisam desse investimento.
15: Trabalho.
16: A Câmara aprovou o projeto de lei que limita a jornada máxima de trabalho dos psicólogos a 30 horas semanais, sem redução do salário. A repórter Maria Neves traz mais informações sobre o texto que já foi encaminhado para análise dos senadores.
4: Uma das autoras do projeto, a deputada Érica Cocai, do PT do Distrito Federal, explica que atualmente a lei que regulamenta a atuação dos psicólogos não prevê limite de jornada de trabalho. Com isso, eles ficam submetidos a 44 horas semanais. De acordo com a deputada, a categoria é a única entre os profissionais que lidam com a saúde e atenção psicossocial que não tem jornada de 30 horas.
22: Profissionais de psicologia têm o direito a uma jornada de trabalho que possibilite que ele tenha tempo para o seu aprimoramento acadêmico, mas ao mesmo tempo tempo para que possa cuidar da sua própria existência. Por isso, 30 horas para a psicologia é uma necessidade, não apenas dos psicólogos e psicólogas, mas uma necessidade do país que precisa desses profissionais atuando em todos os espaços.
4: A deputada Natália Bonavides, do PT do Rio Grande do Norte, também assina a proposta. Ao apresentar o texto, as autoras argumentaram que a redução da jornada de trabalho vai contribuir para a preservação da qualidade de vida e o adequado exercício da atividade profissional, que demanda elevado desgaste emocional e mental. O texto beneficia os profissionais com contrato de trabalho no setor privado. Para psicólogos que trabalham em empresas públicas como seletistas, a nova jornada dependerá de dotação orçamentária e de autorização na Lei de Diretrizes Orçamentárias. Da Rádio Câmara de Brasília, Maria Neves.
15: Economia.
18: Marcelo Crivella, do Republicanos do Rio de Janeiro, aponta como positivos os resultados de emenda à Constituição que estende a imunidade de IPTU a templos religiosos instalados em imóveis alugados. Ele explica que a regra passou a valer em 2023.
23: Em 2022, ela foi promulgada, essa emenda à Constituição, em fevereiro de 2022. Como o IPTU incidia 1º de janeiro, ela passou a ter efeito apenas em 2023. O que significa ela? Antes dessa emenda, tinha a imunidade de IPTU apenas os templos próprios, aqueles que foram construídos pelos fiéis. Mas nós sabemos, pelo censo do IBGE 2022, que dos 580 mil templos religiosos, católicos, espíritas, evangélicos, 400 mil funcionam em imóveis alugados e eles não tinham a imunidade do IPTU. Com a emenda constitucional 116, passaram a ter.
16: Marcelo Crivella orienta igrejas, creches, asilos e orfanatos a procurarem as prefeituras caso tenham efetuado o pagamento do IPTU entre 2023 e 2026. Ele alerta que a cobrança é indevida nos casos amparados pela emenda, com possibilidade de restituição dos valores.
18: Bandeira de Melo, do PV do Rio de Janeiro, é um dos autores de projeto que cria um modelo próprio de funcionamento para as cooperativas solidárias. O texto define essas organizações como sociedades sem fins lucrativos, com regras de autogestão e articulação com a Política Nacional de Economia Solidária.
16: Bandeira de Mello informa que a proposta busca reduzir a burocracia para iniciativas da economia solidária, com prioridade para grupos economicamente frágeis. O projeto também prevê estímulo à participação das cooperativas solidárias em compras públicas, licitações e ações de desenvolvimento comunitário.
15: Desenvolvimento Regional.
18: Paulo Soares, do Podemos de São Paulo, apresentou o projeto que cria um programa para incentivar a universalização da coleta e tratamento de esgoto. Ele explica que a iniciativa também institui um fundo de assistência para socorrer municípios sem condições financeiras de investir no saneamento básico.
3: Uma defesa da sustentabilidade e da compensação ambiental. Em que sentido? Aquele município que está cumprindo com todos os seus deveres na questão de saneamento, nas questões ambientais todas, ele ser recompensado por um fundo. E esse fundo também, ao mesmo tempo, socorrer os municípios que não têm condições financeiras de avançar no saneamento básico. Essa é uma gestão que envolve meio ambiente, envolve saúde pública.
16: Paulo Soares pede urgência na aprovação da matéria, ressaltando que o saneamento ainda apresenta desigualdades profundas entre regiões do país. O congressista esclarece que os recursos do fundo virão de penalidades de fiscalização e de aportes internacionais de fomento.
15: Turismo.
18: Projeto de lei apresentado por Domingos Neto, do PSD do Ceará, visa facilitar o acesso de micro e pequenas empresas de turismo a financiamentos públicos. A proposta prioriza empreendimentos localizados fora das regiões metropolitanas.
16: O texto de Domingos Neto permite o uso de fundos garantidores e seguros de crédito em substituição ou complemento às garantias tradicionais. Para ele, a medida amplia o acesso aos recursos do Fungetur e dos fundos constitucionais para modernizar e fortalecer o turismo regional.
15: Transportes.
18: Avança na Câmara proposta que busca facilitar o acesso de motoristas a postos de combustível nas estradas. A repórter Silvia Munhato tem os detalhes.
5: A Comissão de Viação e Transportes da Câmara dos Deputados aprovou o projeto que busca melhorar o acesso dos motoristas aos postos de combustíveis e rodovias sob concessão pública. A proposta inicial do deputado Capitão Augusto, do PL de São Paulo, dava 180 dias de prazo para que as concessionárias elaborassem planos de adequação das rodovias, evitando retornos muito distantes. O relator, deputado Zé Trovão, do PL de Santa Catarina, afirma que o problema é real.
7: E esse motorista, às vezes, ele tem que caminhar 5, 6 quilômetros para frente, fazer um retorno e voltar. O que nós estamos determinando hoje é o seguinte: olha, nós vamos criar acessos mais claros e mais fáceis para esses motoristas. Para que o cara não corra o risco, às vezes está na reserva, está chegando no final do seu combustível, vai fazer um retorno, ou um retorno que não está bem sinalizado, um retorno perigoso e acabar acontecendo um acidente.
5: Mas o deputado modificou o texto para atribuir à Agência Nacional de Transportes Terrestres a tarefa de tratar do problema no âmbito de sua atuação normativa e contratual. A proposta, que pretende facilitar o acesso do motorista aos postos de combustíveis em rodovias sob concessão, será analisada agora pela Comissão de Finanças e Tributação. Da Rádio Câmara de Brasília, Silvia Munhato.
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15: Segurança Pública.
16: Bibo Nunes, do PL do Rio Grande do Sul, é autor de projeto que amplia as punições para quem picha bens públicos ou privados. O parlamentar destaca que o texto prevê a suspensão da carteira de habilitação e das linhas telefônicas do infrator.
24: Nós temos que acabar com a pichação. Só suja a cidade. Tem que ser punido. É punindo que se gera respeito. Os pichadores, eles têm uma competição para ver quem é o louco-mor, que é o consegue pichar e estragar o monumento que mais chame a atenção da sociedade. Então esse projeto é para dar penalidade, punir quem presta esse desserviço ao Brasil, que é a pichação, e que nós brasileiros possamos ter nossas cidades, os nossos monumentos respeitados.
6: O congressista observa que a pichação causa, além dos danos materiais, prejuízos ao turismo. Bibo Nunes acrescenta que o projeto inclui a cobrança do ressarcimento pela restauração do bem pichado, com responsabilização do autor ou dos responsáveis legais em caso de menor de idade.
16: Alexandre Lente, do União de São Paulo, propõe substituir a prisão em regime fechado pela prisão domiciliar para quem deixar de pagar pensão alimentícia. O projeto do deputado também permite monitoramento eletrônico e saída para o trabalho remunerado.
6: Alexandre Lente explica que a prisão em regime fechado ficaria restrita a casos excepcionais, quando houver ocultação de bens ou má-fé do devedor. Ele argumenta que a medida busca aumentar as chances de pagamento da pensão sem impedir o exercício da atividade profissional.
15: Justiça.
16: Os deputados aprovaram nova regra sobre indenização por dano moral à vítima de violência doméstica. Entenda na reportagem de Paula Bittar.
8: A Comissão de Constituição e Justiça da Câmara dos Deputados aprovou uma proposta que reforça na lei o direito de indenização por dano moral nos casos de violência doméstica e familiar contra a mulher, desde que haja pedido expresso da acusação ou da parte ofendida. A reparação será fixada pelo juiz, inclusive criminal. A relatora na comissão, deputada Lídice da Mata, do PSB da Bahia, destacou a importância de garantir a indenização a essas mulheres.
10: Ela é uma vítima da violência e isso é conhecido pela sociedade e impacta sobre sua imagem na sociedade. E, portanto, ele garante o direito dessas mulheres a uma indenização por danos morais. A violência deixa as marcas que vão muito além das agressões físicas. Elas provocam sofrimento, ela compromete a saúde mental, ela afasta as mulheres do seu trabalho, ela deixa a mulher em situação de trauma. E por isso mesmo é essencial que a legislação assegure também o direito à reparação desses danos.
8: Segundo Lídice da Mata, a proposta tem inegável relevância, pois ao inserir a possibilidade expressa de reparação civil por dano moral decorrente de violência doméstica, fortalece a proteção dos direitos fundamentais à dignidade da pessoa humana, à integridade física, psíquica e moral e a igualdade de gênero, assegurando à vítima um instrumento adicional de reparação no âmbito civil. A proposta que estabelece o direito de indenização por dano moral nos casos de violência doméstica e familiar contra a mulher já pode seguir ao Senado, a menos que haja recurso para votação pelo plenário da Câmara. Na Rádio Câmara de Brasília, Paula Bittar.
15: Consumidor.
6: Tarcísio Mota, do PSOL do Rio de Janeiro, é coautor de projeto que regulamenta a publicidade das apostas online. A iniciativa trata a atividade como tema de saúde pública e de defesa do consumidor, com o objetivo de restringir a propaganda das chamadas bets.
11: Do mesmo jeito que nós temos hoje regulações muito rígidas sobre propaganda, por exemplo, para as drogas legalizadas, como tabaco ou álcool, é preciso ter regras muito rígidas para as propagandas dessas casas de aposta online. Por exemplo, é inadmissível que elas continuem a financiar times de futebol, financiar campeonatos de futebol, que são inclusive a origem de grande parte dessas apostas. É inadmissível que no meio da transmissão de um jogo de futebol, você tenha propaganda dessas casas de aposta como se fossem simples informações jornalísticas.
16: Segundo Tarcísio Mota, o projeto cria medidas preventivas para reduzir o endividamento e os impactos do vício sobre as famílias. O parlamentar também defende regras mais rígidas com foco na proteção da saúde mental e dos direitos dos consumidores.
6: Projeto de Raymond, do PT do Rio de Janeiro, proíbe a veiculação de propagandas de apostas online em emissoras de rádio e televisão. De acordo com o deputado, a medida busca reduzir a exposição da população às chamadas bets em veículos que operam por concessão pública.
13: Então, o que a gente queria, na verdade, é que as bets não existissem no nosso país. Nós lutamos contra elas. Mas enquanto a gente não consegue abolir as bets no Brasil, e nós haveremos de abolir um dia, nós queremos proibir que elas sejam divulgadas, publicizadas nos meios de comunicação de televisão e rádio.
16: Raymond explica que o objetivo é minimizar os impactos das apostas sobre a saúde mental, o orçamento das famílias e o endividamento da população. Ele acredita que reduzir o alcance desse tipo de atividade protege os consumidores mais vulneráveis.
18: Termina agora o Jornal Câmara dos Deputados, produzido pela Rádio Câmara, com trabalhos técnicos de Everson Urani e apresentação de Val Monteiro e Luciana Vieira. Uma boa noite para você.
16: A Voz do Brasil volta amanhã. Boa noite.
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0: Um hino melancólico da vida urbana na época, né? Essa música veio após o grande sucesso de Menina Veneno e mostrou o talento do cantor, né? Além do hit, com arranjos bem modernos e a letra bem intimista, que traduzia a solidão de quem vivia tão perto, mas distante. E a sonoridade tem uma pegada mais pop britânica com uma alma brasileira. Eu tô falando de Pelo Interfone. Bora voltar a 1983 com Hit.
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0: Cherry on You e Hit pelo Interfone. Gente, essa foi nossa sequência de flashbacks, nosso túnel do tempo. Mas claro que durante toda a noite sempre tem uma saudade por aqui. Então cola com a gente, 26010500. Fique super à vontade, casa de vocês. Amanhã tem túnel do tempo de novo.
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0: 10h28.
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Agora são 10 horas e 31 minutos. Bora de mais sucesso. Chegando Pink com Nature Russ.

0: 10h39.
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Diego e Arnaldo, pra dizer adeus com o João Neto Frederico. Teve também Thiago York, Amei Te Ver, Engenheiros do Havaí, Eu Que Não Amo Você, Pink Com Nature Us, Just Me, Arizão. Bom demais. Boa noite pra você que tá no carro, tá em casa, tá no trabalho assim como eu, ó. Bate aqui, bora juntos até essa noite virar quinta-feira. Tô por aqui, tô esperando você, 26010500 e bora de música. A gente tá aqui pra curtir muita música boa. Juntos, ó. Quartou. Tá aí, Thiago. Eu te esperarei.

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2: No ar, RBJ Notícias. Eu sou Ângela Maria e você vai saber agora. Ciclone bomba faz Inmet colocar parte do Paraná em alerta. Meio ideia, 35% dos eleitores confiam nas urnas eletrônicas, 24% desconfiam.
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2: A pesquisa Meio Ideia, divulgada hoje, mostra que 35,3% do eleitorado brasileiro confia muito nas urnas eletrônicas, enquanto 24,3% não confia. Entre os entrevistados, 22,2% afirmaram confiar pouco e outros 18,1% não souberam opinar. Dentre os eleitores que declaram voto ao presidente Luiz Inácio Lula da Silva, 56,5% dizem confiar muito, 17,3% confiam pouco e 9,6% não confiam. Outros 16,6% não souberam responder. Já entre os eleitores do senador Flávio Bolsonaro, é possível observar a tendência inversa. 13,6% confiam muito nas urnas eletrônicas, 28,7% confiam pouco e 41,6% não confiam.
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2: O Instituto Nacional de Meteorologia, Inmet, informou que monitora a formação de um ciclone-bomba nas proximidades do sul do Brasil. O fenômeno deve começar a atuar nos países vizinhos a partir de amanhã, quinta-feira. Em seguida, a rota observada indica que avança em direção ao litoral do Rio Grande do Sul e pode provocar vendaval em parte do Paraná. O Inmet emitiu um alerta de vendaval entre sexta-feira e sábado. Neste período, o fenômeno pode ganhar força muito rapidamente e ser classificado como ciclone bomba. Há uma previsão de ventos de até 100 km por hora em toda a costa paranaense. Confira agora as informações do esporte.
3: O Flamengo encaminhou a contratação do atacante Rayan, de 17 anos, destaque do Cuiabá e da seleção brasileira sub-17. O negócio gira em torno de R$6 milhões e o jovem reforço deve assinar após a troca de documentos entre os clubes. Com as informações do esporte, Léo William.
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música aqui, gente, ela foi escrita por ele, esse cantor, o Leone. Cantou ela nessa versão com Dinho Ouro Preto, bom demais. Mas ele escreveu junto com a vocalista da banda Kid Abelha, quando ele também fazia parte da banda, a Paula Toller. Mas ele lançou essa nova versão, Garotos 2, né? Do seu álbum solo lá em 94. Uma versão que valorizou, então,

horas e 14 minutos. Tempo voa, dia passou. Contar pra vocês que esse dia aqui, ó, não volta mais. 5/8/2026. E hoje, Dia Nacional da Saúde. Tá cuidando da sua? Hã? Tá bebendo água essa hora? É, tá indo pra casa, tá chegando em casa. Ó, bebe sua água antes de dormir. Coloca esse corpo aí pra equilibrar. Mas a gente chega agora assim, ó, com essa música aqui na voz dessa incrível cantora, compositora, filha de baterista, Sandra de Sá. Telefone.

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1: Planta de lugar, dirigiu meu carro. Ah, Cássia Eller, malandragem, teve também Skank, resposta. Lenny Kravitz e Sandra de Sá. Deixando mais um bloquinho, já já a gente dá play no nosso último da noite. Bora!

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pesada, liga pra nada. Às vezes, a Hungria Hip Hop com João Carlos Martins. Comprei uma Audi blinda. Preta. Jorge Matheus, Molhando Volante, Sandy Júnior, Fábio Júnior, Sorriso Maroto, o que mais que rolou aqui? Aerosmith. Gente, tô indo. E quem comanda nesta quinta-feira aqui é o Luiz. Combinado? Eu retorno, espero vocês na programação do Grupo RBJ. Fiquem todos com Deus, que eu sigo com ele. Uma ótima quinta-feira. Bom dia! Já vou desejando bom dia, né? Quintou. Ó, já que é pra fechar a quarta, uma música daquelas bem, bem doídas, bem românticas. Quem lembra dessa? Pra todo mundo cantar junto. Anjos do Hangar. Fui!

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Olá, meu amigo, minha amiga, gente boa, estamos chegando aqui aí mais uma vez para conversar com você, trazer para você e para todo mundo que tá por aí mais uma nova edição do programa O Homem e a Terra, nesta quinta-feira de Lua Minguante, 6 de agosto de 2026, Dia Nacional dos Profissionais da Educação. E a gente começa aqui contando para você que agora no próximo dia 21 deste mês de agosto a gente vai ter lá em Londrina, no Polo de Pesquisa do IDR Paraná, vamos ter lá o Dia de Campo sobre cereais de inverno, evento que acontece no período da manhã, começa 8 horas, né? Vai ter às 12, com os participantes tendo a oportunidade de conhecer novas cultivares de trigo, de aveia e triticale, cultivares lançadas recentemente pela pesquisa, ainda manejo da cultura e mercado da aveia granífera que desponta aí como uma alternativa interessante de cultivo no período frio do ano aqui, né? Para o nosso estado, plantas melhoradoras do solo, isso tudo lá na prática, né? Para você conferir, utilização de reguladores de crescimento nas culturas de trigo e aveia, aveia granífera, né? E o debate sobre a influência da qualidade do trigo na formação de seu preço, né? Na formação do preço deste produto no mercado. Aí você que ficou interessado então nesse dia de campo sobre cereais de inverno que acontece dia 21 agora deste mês de agosto lá em Londrina, né? Você pode conseguir mais informação ligando pro telefone, anote o telefone 43, que é o DDD lá da região de Londrina, e o número 33762000, repito, 43 o DDD e o número 33762000. E agora a gente chama aqui mais uma vez a participação do extensionista Eduardo Campos Barbosa, que trabalha no município de Farol. Ele que vai explicar

0: capacidade do tanque, número de pontas, espaçamento entre bicos, número de seções da barra. Ao mesmo tempo, inspecionamos outros itens, tais como indicador de nível de cauda, e se o mesmo está adequado, ausente ou até mesmo inadequado ao trabalho. Outro ponto muito importante observado e orientado aos agricultores são as proteções das partes móveis do equipamento e TDP, pois são itens que podem causar acidentes de trabalho, desde pequenos machucados, lesões graves, amputações e até mesmo levar à morte. Após esta conversa com os produtores, entramos na parte do trator, utilizado na atividade de pulverização, levantando o fabricante, modelo, ano e se o mesmo possui cabine de trabalho ou não. Se sim, tratamos com o produtor a importância da utilização e substituição no prazo correto do filtro de ar da cabine com carvão ativado, pois o mesmo que irá dar segurança e prevenção de intoxicações aos operadores. Já se o trator não possui cabine, orientamos o mesmo sobre a importância da utilização do EPIs de proteção, pois queremos que os aplicadores sempre voltem com boa saúde após as atividades para seu lar. Passando essa fase, entramos na inspeção dos principais itens do pulverizador de barras, sendo o primeiro a inspeção dos filtros presentes na máquina ou até mesmo a orientação dos que estejam faltando. Neste item, observamos os filtros do reservatório de cauda, da bomba de alimentação, de linha de seções e pontas de pulverização, observando se o mesmo não está danificado, rasgado ou furado e se sua malha de vazão está correta para o tipo de ponta utilizada. Se alguns destes apresentar problemas, solicitamos a substituição do mesmo para evitar possíveis entupimentos do sistema de bicos. Em seguida, pedimos ao produtor que ligue o seu equipamento para observarmos possíveis vazamentos em qualquer ponto do pulverizador, desde reservatório, mangueiras, bombas, filtros, porta-bicos, antigotejadores ou até mesmo outro local que possa estar vazando agrotóxico, com o intuito de reduzir desperdícios e otimizar a utilização dos produtos pulverizados. Amarildo, um dado interessante levantado nas inspeções já feitas é que apenas 69% dos tratores levantados possui cabine e destes, somente 55% fazem a utilização de filtro de carvão ativado para uma melhor segurança. Outro dado interessante, este calculado sobre algum possível vazamento encontrado, e que se calcularmos o mesmo, podemos dizer que um gotejo contado por um minuto, 126 gotas, equivale a 26,3 ml por minuto. Um filete contado durante um minuto, medido, um filete com espessura de 3 milímetros de diâmetro, equivale a 83,3 ml por minuto. Suponhamos que uma ponta de vazão de pulverização X com 50 psi de pressão, com uma vazão de 0,84 litros por minuto, corresponde a um vazamento por gotejo de aproximadamente 3,1%. Referente à vazão da ponta. Se estiver um vazamento de filete, este pode chegar a representar até 9,9% da vazão de uma ponta de pulverização.
1: Vamos ver agora como está o mercado, né, das principais hortaliças colhidas nesta época do ano aqui no nosso estado, acessando o relatório com pesquisa de preços que a SEASA divulgou nesta última terça-feira, né, 4 de agosto. Começamos vendo a situação na SEASA de Foz do Iguaçu, onde o pepino salada, né, foi vendido por R$50 a caixa com 20 quilos, R$2,50 o quilo, o rabanete, R$5 o maço com 1,5 kg, a mandioca de mesa, o aipim, né, mandioca de primeira, R$60 a caixa com 20 quilos, 3 o quilo, repolho verde, tamanho médio, 45 o engradado com 25 quilos e a alface hidropônica, 3,30 a unidade, pesando aí mais ou menos, né, 400 gramas. Na SEASA de Curitiba, batata comum especial, 75, a saca com 25 quilos, 3 o quilo, alho poró 15, o maço com 4 unidades, pesando tudo

2 quilos. Mandioquinha salsa de primeira, 35 a caixa com 8 quilos, 4,37 o quilo. Beterraba, R$40 a caixa com 20 quilos, 2 o quilo. Couve-flor, 2,50 a unidade, pesando mais ou menos 1,5 kg. E o tomate saladete, tomate aí mais bem classificado, né? R$100 a caixa com 20 quilos, R$5 o quilo, portanto. Seguimos aqui falando em hortaliças, agora pegando o boletim Condições de Tempo e Cultivo, que o Departamento de Economia Rural, o DERAL, lá da Secretaria da Agricultura, divulgou nesta última terça-feira, 4 de agosto. Então a gente fica sabendo aqui, olha só, que já temos 93% das plantações da batata primeira safra colhidas e que os produtores, neste momento, né, aqui no nosso estado, já trabalham no preparo do solo visando o plantio da segunda safra desta olerícola. E trabalham preocupados, claro, com a previsão do tempo, que indica chuva acima da média para este segundo semestre do ano, né? Por causa do El Niño, o que não é bom, claro, para a cultura, por facilitar o aparecimento de doenças, principalmente. As lavouras de cebola seguem com a realização aí de tratos culturais. A lavoura já foi toda plantada, tá tudo dentro do calendário previsto, né? Segundo lá o pessoal da SEAB, destacando que as condições de umidade do solo têm favorecido, claro, o desenvolvimento das plantas, embora períodos mais chuvosos tenham causado interrupções temporárias nas atividades de campo. Bom, era esse o recado que a gente tinha para hoje. Vamos ficando por aqui, desejando a todos vocês uma ótima quinta-feira e até amanhã, quando estaremos aqui de volta, né? Conversando com você, trazendo para você, para todo mundo que tá por aí, mais uma nova edição do programa O Homem e a Terra. Forte abraço, fiquem com Deus e até lá.

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1: Cinco horas 19 minutos, chegamos por aqui no seu cheiro da terra, homem velho, bom dia. Tudo certinho, tudo mais aí?
2: Bom dia!
1: Bom dia! Tudo certinho, tudo mais, bom demais. Neste dia 6 de agosto de 2026, quinta-feira. É, sim, quinta-feira para você aproveitar na melhor companhia, no cheiro da terra e da sua
2: Falote!
1: FM 88,7. Começou o cheiro da terra pra você te fazer companhia durante esses inícios de dia. É a melhor coisa da vida, viu? Poder estar aqui contigo, comunicando, estar ao seu lado. Na direção geral, Padre Lino Baggio, na direção executiva administrativa, Frank Eleuschiavini, o Frank, e na locução, com licença, bom dia, João Schnurenberger por aqui. Opa! Bom demais, cheiro da terra está no ar com a sua Palote FM. Você que gosta da música sertaneja raiz, a moda de viola, a gaúcha escassa.
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1: Mas bagurim de oveia, por aqui mesmo que você vem curtindo com a gente. Então tá liberado o WhatsApp da rádio, o 469-9915-1102. Repito, 469-9915-1102. Manda uma mensagem de texto, manda o seu áudio, peça a sua música, que eu vou atendendo, viu, homem velho? E antes da gente começar, que é a primeiríssima de hoje, nós vamos dar uma olhadinha no que nos diz a previsão do tempo. Sol com algumas nuvens, chove rápido durante o dia e a noite. A temperatura fica na casa dos 14 a 20 graus, numa sensação térmica de 14 a 16. Chuva, 11.0 milímetros, 83% de chance, viu? Então, essa aí é a previsão fortíssima de chuva para hoje. Sol acorda às 7 horas com 6 minutos, adormece às 18 horas com 6. E nos próximos dias a chuva só continua, viu? Só continua. Mas aquela previsão que tinha mais feia para chuva, temporal, milimetragem muito alta, já foi se dissipando, viu? Então, a gente vai acompanhando assim os próximos dias. Bom demais, viu? Melhor companhia é em um só lugar, cheiro da terra e a sua Palote FM. Por isso que eu vou curtindo com você, viu? Naquela melhor forma. É, curtindo sempre a boa música na melhor companhia, viu? Continuo dizendo, vem curtindo com a gente a melhor música por aqui, puxando o carreto com os irmãos Bertucci. E o suspiro da madrugada.

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0: 5:30 e nós vamos atendendo os nossos ouvintes por aqui. Atendeu o Ademir Maroni, que pede o Soldadinho de Deus, né? Com Guatupeio, Guaratuba. E vamos atender também o Rogelão. Alô, Rogélio, bom dia.
1: Olá, bom dia, bom dia. É que enfim que quintou, né? O João, se for possível, por meu nome, em nome da Aline, na corrente de oração da nossa família.
0: 100%.
1: E roda pra nós curtir aí, ó. Buscar água na bica. Beleza? Abraço.
0: Abraço, meu velho! Deixa é nós, vamos atendendo você, sim. Alô, Iraci Bobinotti, bom dia! Bom dia, bom dia, bom dia! Não consegui atender a Iraci ontem com o Christian Ralph, mas eu vou atender hoje, viu, Iraci? Ontem atender com o Christian Ralph e o caminheiro. Alô, gato, bom dia, meu velho! Tudo certinho, tudo mais aí? Mas, gato, velho, parceiro nosso. Vamos atendendo assim os nossos ouvintes, puxando o carrete agora, Guatupê, Guaratuba.

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1: Alô, Iridirão, bica d'água lá pro meu parceiro Rogério, né? Ele que tá ligadinho com a gente.
2: Exatamente 5 horas com 35 minutos.

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1: Senhoras, com 45 minutos, e nós estamos por aqui atendendo os nossos ouvintes no Cheiro da Terra. Alô, Ademo! Bom dia, meu velho! Ele pede pra tocar Benedita Parecida, é isso? Que é isso aí, meu velho? Como é que é a história?
2: Bom dia!
1: Dia, Demo! Mas que tal, meu velho? Abraço pra você, obrigado pelo carinho, obrigado pela sintonia de sempre. Vou caseando aqui pra você, viu? Vou aproveitar e escutar o áudio do Dercizão. Alô, Dercy, bom dia!
3: Bom dia, João, tudo bem? Eu queria ouvir aí, não se vá com o João e Irandi.
1: Aham.
3: Se for possível. E uma boa quinta-feira pra ti, tudo de bom, e um abração.
1: Abração pra você aí, meu velho. Deixa pra nós que nós vamos atender você sim, mas antes eu preciso atender o meu parceiro Ademo Bondanese. Jair Júnior, Benedita Aparecida. Vamos até atendendo sim. Deixa eu aproveitar aqui e registrar a participação da Marilde Moreira. Diz, bom dia, João, tudo bem? Gostaria de pôr minha família em oração, Marildo, Ariel, Thiago, Taliane, Schneider, Moreira. Gostaria também de pôr as famílias Moreira, Oliveira, Schneider, Liberlato e Turra. João, sua família também está em minhas orações. Obrigado, Marildo. Dia abençoado a todos vocês da rádio. Obrigado. Deus abençoe você pelo carinho, pela sintonia de sempre. Essa família que eu tenho um carinho enorme por vocês, viu? Abraço pra você, obrigado pelo carinho, obrigado pela sintonia. Jair Júnior, na Benedita Aparecida para o Ademo Bondanese.
4: Fica mais comigo aqui agora. Vamos lá!

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0: 5:58 neste dia 6 de agosto de 2026, os santos de hoje: Estevão, o abade, Harmonisda, Tiago, o eremita, e Francesca Rubato. E o versículo de hoje é de Mateus capítulo 17, versículo 2. E transfigurou-se diante deles, seu rosto brilhou como o sol e as roupas se tornaram brancas como a luz. Trabalhadora. Neste dia de lua minguante, que Deus nos abençoe e nos proteja sempre no cuidado maternal da Mãe Maria e no cuidado do nosso Senhor Jesus Cristo, aquele que nos guia e nos protege. Fica com Deus, ótimo e abençoado dia. E vamos para nossa oração da manhã com o Padre Reginaldo Manzotti. Vem para cá curtir sempre a oração e a melhor companhia e a melhor forma de iniciarmos o nosso dia.
1: 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Bom dia, povo de Deus. Quinta-feira e nós estamos em oração pelos pais, pela família. Derrama sobre esta família, derrama sobre os pais a vossa misericórdia, sobre a juventude, querido povo de Deus. É com esse espírito de fé que nós começamos o nosso dia. Mande o nome do seu pai para ser levado no altar do Senhor através do site www.padrereginaldomanzotti.com.br. Missas serão celebradas pelo seu pai, vivo ou falecido. Em nome do Pai, do Filho e do Espírito Santo. Amém. Sagrada Família de Nazaré, nesta manhã me coloco em oração por todas as famílias. Sagrada Família de Nazaré, que as famílias aqui na terra tenham o discernimento necessário para fugir de todas as ciladas que o mundo oferece. Jesus, Maria e José, eu coloco como intenção especial os pais aqui na terra. Que Deus, o Pai do Céu, nos concedeu como pai biológico ou pais do coração. Diga o nome do seu pai. Senhor, aos pais falecidos, peço descanso eterno e a luz perpétua. Aos pais vivos, saúde, prosperidade e paz. Senhor, abençoai e santificai as famílias, de modo especial os casais. Aperfeiçoai o amor dentro do matrimônio. Fazei com que sempre lembrem o pacto nupcial e que possam a cada dia, no perdão, no diálogo, na fidelidade, reavivar o amor que os une. Senhor, nesta manhã, eu venho pedir que o perdão seja abundante na família, que o amor seja constante e o diálogo uma ponte de recomeço. Afaste para longe das famílias brigas, discórdias, desavenças, infidelidade e enfermidade. Nesta manhã peço, Senhor, afastai para longe todos os ataques do inimigo contra a família. E de modo particular, por estas pessoas que nem minha família precisam de oração. Sagrada Família de Nazaré, santificai e protegei a minha família. Rezo. rezo, Senhor, pelos pais. Pais biológicos, pais adotivos, que vivam verdadeiramente a missão da paternidade. Pai nosso, que estais no céu, santificado seja o vosso nome. Venha a nós o vosso reino, seja feita a vossa vontade, assim na terra como no céu. O pão nosso de cada dia nos dai hoje. Perdoai-nos nas nossas ofensas, assim como nós perdoamos a quem nos tem ofendido. E não nos deixeis cair em tentação, mas livrai-nos do mal. Amém. O Senhor esteja convosco. Ele está no meio de nós. Que a bênção de Deus Todo-Poderoso recaia sobre a água, a roupa dos enfermos, principalmente a família e os pais. Em nome do Pai, do Filho e do Espírito Santo. Amém. Sagrada Família de Nazaré, santificai e protegei a minha família.

0: 5 minutos e vamos atendendo mais nossos ouvintes. Alô, Maria Lúcia. Maria Lúcia mandou um áudio para nós aqui. Vamos escutar o áudiozão dela. Bom dia!
1: Bom dia, João. Tudo bem?
0: Tudo certo. João,
1: eu gostaria de mandar um abraço bem, bem, bem fortão pra minha irmã Carlota Madalena Soares de Lima, lá da linha Afonso Camargo. Ela está de aniversário hoje.
0: Opa!
1: Quero que coloque o nome dela em oração também. Beleza? Toda a família, mandando um grande abraço pra ela. Ela é uma pessoa muito amada, querida. Beleza, João?
0: Beleza! Deus abençoe você! Opa, show de bola, viu? Assim que é bom. Deus abençoe você e todos os aniversariantes deste dia, né? Deus abençoe hoje sempre, com toda certeza. E para comemorar esse dia, viu? É o aniversário aí de todos os nossos ouvintes, especialmente aí do desejo da Maria Lúcia. Nós vamos curtir uma dose dupla aí de Milionários é Rico. Eu acho bom, né, homem velho? Vamos então, puxando primeiríssima com a dose dupla, Viva a Vida. E depois vamos de Boneca Cobiçada. São 6:07 e dose dupla no Cheiro da Terra está no ar.
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1: 6:19. Bom dia.

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10h23. Alô, Wilson Moraes. É, ele pede para todos rodarem uma com o Luiz Marenco. Opa, tá prometido e tá preparado para você, viu? Estamos por aqui na nossa hora da machada, meu velho. Vem para cá curtindo a boa música e machando ao pé do rádio. Vamos com o Luiz Marenco batendo águas e depois os serranos. É o Sol do Sul.

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horas 35 minutos, chegamos ao final do nosso Cheiro da Terra de hoje. Me despeço de você. Fica com Deus, ótimo e abençoado dia, na proteção do nosso Senhor Jesus Cristo. Você fica agora a oração da manhã com o Padre Lino, depois o Primeira Página com o Valdonir Lima, para você ficar por dentro de todas as informações, notícias com credibilidade e confiança em um só lugar, na sua Palote FM. São 60 anos de história ali fazendo companhia, fazendo parte da sua vida. Deus abençoe você, nos encontramos amanhã a partir das 5 horas da manhã. Mais Cheiro da Terra. Despeço de ti com César Menotti, Fabiano e o Fogão de Lenha.

0: e volta contigo amanhã na programação da Palote. Na sequência, Oração da Manhã.
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dia. Que bom nos encontrarmos assim logo de manhã para iniciarmos este nosso dia com a oração, colocando-nos nas mãos do Pai, nas mãos de Maria, agradecer pela noite, enfim, tantas situações bonitas que nós temos que reconhecer sempre a presença do Senhor. Também as dificuldades, os desafios, né? Então, hoje, com a graça de Deus, nós queremos enfrentar, né, as alegrias, as dificuldades, mas sempre com uma grande confiança de que o Senhor está conosco no nosso coração. E hoje a igreja comemora a festa da transfiguração do Senhor. Jesus revela sua glória e nos convida a contemplar a plenitude de seu amor e majestade. Como os discípulos no monte, nós também somos exortados a permanecer atentos à voz de Deus e a reconhecer Cristo como luz e caminho para as nossas vidas. Na celebração de hoje, agora de manhã, aqui na Igreja Matriz, então será celebrado com muito amor a transfiguração.

Em nome do Pai, do Filho e do Espírito Santo. Amém. Senhor, no silêncio deste dia que amanhece, venho pedir-te a paz, a sabedoria, a força. Quero olhar hoje o mundo com os olhos cheios de amor, ser paciente, compreensivo, manso e prudente. Ver além das aparências teus filhos como tu mesmo os vês, e assim não ver senão o bem em cada um. Cerra meus ouvidos a toda calúnia, guarda minha língua de toda maldade, e só de bênção se encha meu espírito. Que eu seja tão bondoso e alegre que todos quantos se achegarem a mim sintam a tua presença. Reveste-me de tua beleza, Senhor, e que no decurso deste dia eu te revele a todos. Amém.

Senhor esteja convosco, Ele está no meio de nós. Proclamação do Evangelho de Jesus Cristo segundo Mateus. Glória a vós, Senhor. Naquele tempo, Jesus tomou consigo Pedro, Tiago e João, seu irmão, e os levou a um lugar à parte sobre uma alta montanha. E foi transfigurado diante deles. O seu rosto brilhou como o sol e as suas roupas ficaram brancas como a luz. Nisto, apareceram-lhes Moisés e Elias conversando com Jesus. Então Pedro tomou a palavra e disse: Senhor, é bom ficarmos aqui. Se queres, vou fazer aqui três tendas, uma para ti, outra para Moisés e outra para Elias. Pedro ainda estava falando quando uma nuvem luminosa os cobriu com sua sombra. E da nuvem uma voz dizia: Este é o meu filho amado, no qual eu pus todo o meu agrado. Escutai-o. Quando ouviram isto, os discípulos ficaram muito assustados e caíram com o rosto em terra. Jesus se aproximou, tocou neles e disse: Levantai-vos e não tenhais medo. Os discípulos ergueram os olhos e não viram mais ninguém a não ser somente Jesus. Quando desciam da montanha, Jesus ordenou-lhes: Não conteis a ninguém esta visão até que o Filho do Homem tenha ressuscitado dos mortos. Palavra da salvação. Glória a vós, Senhor.

evangelho de hoje quer nos levar à montanha para estarmos em oração com Jesus. E contando a cena da transfiguração, quer que também nós nos maravilhemos com a revelação de quem é Jesus. Nós o seguimos, nos batizamos em seu nome, nós o invocamos na oração, comungamos com ele. Ele é alguém com quem convivemos, a quem queremos bem. Mas talvez estejamos precisando dessa experiência da oração da montanha para contemplá-lo em toda a sua grandeza, em toda a sua glória. A narração do evangelista de hoje, São Mateus, está construída sobre as histórias da revelação de Deus no Monte Sinai. Lá no livro do Êxodo, capítulo 19, Moisés sobe a montanha do Sinai, acompanhado de algumas lideranças. Vai encontrar Deus e receber dele a lei para o seu povo. Como Moisés, Jesus sobe a montanha com 3 discípulos. É a primeira revelação. Jesus é o novo Moisés, o legislador do reino de Deus. Na história do Sinai, quando Moisés desceu da montanha, estava com o rosto todo iluminado, o povo nem conseguia olhá-lo. Os discípulos veem Jesus transfigurado, o rosto como sol, as roupas iluminadas, e ele conversando com Moisés e Elias. Estes dois homens de Deus, de séculos passados, eram tidos como representantes das escrituras do antigo povo de Deus, que as descreviam como a lei e os profetas. A palavra de Deus ilumina a pessoa de Jesus, nos diz quem é ele. É a segunda revelação. Jesus é o enviado de Deus, o prometido das escrituras. No Sinai, Deus falava a Moisés do meio de uma nuvem. Os discípulos viram-se no meio de uma nuvem e ouviram a voz de Deus. Este é o meu filho amado, escutem-no. Deus mesmo lhes diz quem é Jesus. É a terceira revelação. Jesus é o filho amado de Deus. O povo antigo recebeu a lei de Deus na montanha do Sinai. Todo dia, na oração em que recitavam os 10 mandamentos, o povo de Deus começava com as palavras Shema, Israel, ouve Israel. Deus diz aos discípulos que ouçam Jesus, escutem-no. É a quarta revelação. Jesus não é só portador de uma mensagem de Deus, ele é a própria palavra de Deus. Precisamos escutá-lo. São João escreveu no seu evangelho que ele era o Verbo, a palavra que se fez carne.

momento, com muita confiança, queremos colocar as nossas intenções nas mãos do Pai, nas mãos de Maria, e queremos pedir também pela nossa festa, a nossa festa em honra a São Roque, que amanhã à noite iniciará a novena. Às 18h30 faremos uma carreata desde lá do trevo de acesso ao bairro São Cristóvão até aqui a Igreja Matriz, e às 19h30 então nós teremos a celebração aqui na Igreja Matriz e primeiro dia da novena em honra a São Roque, né? Então queremos iniciar amanhã, e o gesto concreto daí vai trazer açúcar, bolacha e café, né? Este gesto concreto será depois partilhado com as pessoas necessitadas aqui da nossa comunidade, né? Então, não esqueça, né, de fazer esse gesto, açúcar, bolacha e café. E então queremos rezar para que realmente toda a programação em honra à festa do nosso padroeiro São Roque nos leve também ao fortalecimento da fé, da esperança, da nossa fraternidade. Por isso nos alegramos e queremos festejar juntos, caminhar juntos. Temos uma programação muito bem elaborada, né? Muito propícia para fortalecimento da nossa fé, e através do folheto que vocês receberam, e quem ainda não recebeu pode pegar ali na Igreja Matriz, tem toda a programação e tudo mais, né? Tudo que é de interesse desta nossa celebração a São Roque. Então queremos a ele apresentar a nossa oração. Querido Deus e soberano Senhor da vida, por intercessão de São Roque, que durante as calamidades públicas e particulares manifestou eficaz proteção contra as epidemias, nós vos pedimos que lanceis o vosso olhar sobre nós, nossas famílias, nossa paróquia e município, para que fiquemos livres de todo o flagelo das doenças contagiosas, mas sobretudo do pecado. E assim, depois de termos procurado vos amar e servir, a exemplo do nosso santo padroeiro, mereçamos gozar convosco do prêmio celeste na eternidade. Por Jesus Cristo, vosso Filho, nosso único Salvador, na unidade do Espírito Santo. Amém. São Roque, rogai a Deus por nós. Pai nosso que estás nos céus, santificado seja o vosso nome. Venha a nós o vosso reino. Seja feita a vossa vontade, assim na terra como no céu. O pão nosso de cada dia nos dai hoje. Perdoai as nossas ofensas, assim como nós perdoamos a quem nos tem ofendido. E não nos deixeis cair em tentação, mas livrai-nos do mal. Amém. Ave Maria, cheia de graça, o Senhor é convosco. Bendita sois vós entre as mulheres, e bendito é o fruto do vosso ventre, Jesus. Santa Maria, Mãe de Deus, rogai por nós, pecadores, agora e na hora de nossa morte. Amém. Queremos uma vez mais caminhar neste dia sob a bênção e a proteção de Maria, nossa mãe, que possamos nos preparar bem para a festa do nosso padroeiro São Roque, que realmente nos sintamos tocados no nosso coração, assim como todas as pessoas que tiveram contato com Jesus, mudaram a sua vida e o seguiram. E este também é o convite para nós. E que neste dia, minha irmã, meu irmão, o Senhor esteja à nossa frente para nos guiar, ao nosso lado para nos acompanhar, atrás de nós para nos proteger e acima de nós para nos abençoar. Por isso, desça sobre você e a sua família neste dia a bênção de Deus Todo-Poderoso, Pai,
Filho e Espírito Santo.

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3: Nota de agradecimento. A família Miller, ainda consternada pela perda de sua ente querida, Miriam Miller, agradece especialmente ao pastor Edson, ao padre Ronaldo, à equipe do SAMU, à equipe do Hospital São Lucas, aos amigos, familiares e a todos que souberam amenizar este momento tão difícil e de dor. A família convida todos para terço, nesta quinta-feira, dia 6 de agosto, no cemitério Vicente Palote, às 16 horas, e missa que acontecerá na terça-feira, dia 11 de agosto, às 19h30, na Igreja Matriz São Roque. Mensagem da família: com imensa saudade, nos despedimos de uma mulher especial, que foi amor, cuidado e presença em nossas vidas. Mãe, esposa e amiga querida, deixou um legado de carinho, fé e muitos momentos que permanecerão para sempre em nossos corações. A família Miller, enlutada, agradece.

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2: 7:02, 7:02. Bom dia para você que está acompanhando a programação da Rádio Palote FM 88.7. Está entrando no ar a partir de agora o seu Primeira Página. Olha, hoje é quinta-feira, hoje é dia 6 de agosto de 2026. Iniciamos esta quinta-feira com o céu parcialmente nublado, alguns trovões hoje pela manhã, temperatura em 16 graus. Já Ronaldo Coutinho do Prado é que nos traz a previsão do tempo. 7:03, 7:03. Estamos liberando a partir desse momento o WhatsApp aqui da Palote FM. É o 99915-1102. 99915-1102. Para você mandar sua mensagem, para você interagir conosco. Inclusive para nos mandar aí a densidade pluviométrica. Quando choveu ontem aí na sua propriedade ou nas últimas horas, né? Para gente ir fazendo essa comparação, esse comparativo entre as diversas áreas aqui do nosso município. Então, manda mensagem para nós aqui, 99915-1102.
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2: 7:03, 7:03. Vamos aos destaques do seu Primeira Página. Olha só, já nós vamos estar trazendo detalhes e informações. A movimentação do setor policial. A área do terceiro batalhão tivemos em Vitorino. Situação aí de cumprimento de mandado de prisão nas últimas horas. Pato Branco, veículo recuperado. Tivemos também apreensão e infração de trânsito. Pelo menos três situações de infrações de trânsito. Já em Itapejara do Oeste, nós tivemos aí veículo recuperado, receptação. Foi então recuperado, inclusive feito apreensão de produtos que haviam sido furtados. Tivemos ainda em Candói, Polícia Rodoviária Federal apreende cerca de 100 quilos de maconha e prende suspeito de tráfico. Agora vamos à sua manchete, o seu destaque. Repórter Karina Barros, bom dia.
3: Bom dia, Valdenir. Bom dia aos ouvintes do Primeira Página. O destaque de hoje: Coronel Vivida segue sem casos de dengue e reforça ações de prevenção.
2: 7:05. Funcionários da Codepa de Mangueirinha e Honório Serpa são vítimas de grave acidente. Motociclista sofre fraturas expostas em acidente no bairro São Vicente, em Pato Branco. Repórter Francione Prux, seus destaques e as suas manchetes. Bom dia.
4: Bom dia, Valdenir. Bom dia, ouvintes. E é destaque: Paróquia São Roque celebra 70 anos, com programação que inicia nesta sexta-feira. Programa de financiamento facilitado para motos e bicicletas de entregadores e mototaxistas já está disponível na Caixa. E projeto de R$280 mil gera debate, mas é aprovado na Câmara de Vereadores de Coronel Vivida.
2: 7:06. 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Vamos também falar de esporte. Cruzeiro, Grêmio, Vasco e Palmeiras são os classificados de ontem na Copa do Brasil. Estas e outras informações você acompanha a partir desse momento no seu Primeira Página.
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0: 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Ronaldo Coutinho, como é que fica nosso tempo aí, Coutinho? Para as próximas horas e também para os próximos dias. Coutinho, seja bem-vindo à primeira página. Bom dia.
1: Bom dia. É, o tempo segue no geral com chance de alguma chuva ou trovada, seja de manhã ou de tarde, com períodos de tempo seco. Pode até falhar, mas considerem com risco. Um pouquinho de aquecimento e cai à noite a temperatura. Pode ter alguma coisinha forte pontual. Na sexta, chuva na madrugada, amanhã, melhorando o final da manhã à tarde, fica mais fresco e algum vento forte pode ter. Chance de alguma trovada mais forte se tiver madrugada amanhecer. No sábado, começa com tempo seco, frio, talvez aí abaixo de 12, 13, não chega a 20, e volta a ter chuva, meio, final da manhã ou à tarde. Domingo também, friozinho de manhã, agradável, menos à tarde, não livre da chuva, com período de tempo seco. Provavelmente segunda e terça, mesma situação. Tá indicando muita chuva na semana que vem e temperaturas mais amenas, até um pouco de frio. Por enquanto ele tirou a geada e colocou a chuva. Da Climaterra, Ronaldo Coutinho.
0: Obrigado, Coutinho, pela previsão do tempo. Ele que volta dentro do Bom Dia Cidade. 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
0: 7:14, 7:14. A Paróquia São Roque inicia nesta sexta-feira a programação da tradicional festa do padroeiro, que nesse ano também marca os 70 anos de história da comunidade. A celebração terá 10 dias de atividades religiosas e sociais. Confira os detalhes nesta reportagem.
4: A comunidade católica de Coronel Vivida se prepara para a tradicional festa do padroeiro São Roque. A edição deste ano será ainda mais especial, pois além da programação religiosa e festiva, a paróquia celebra seus 70 anos de história. A programação inicia nesta sexta-feira, dia 7, com uma carreata pelas ruas da cidade. Em seguida, será celebrada a primeira noite da novena e a abertura será encerrada com o Canta São Roque. Segundo o pároco Padre Ronaldo, serão 10 dias de intensa programação religiosa e social, reunindo fiéis e visitantes em momentos de fé, confraternização e celebração.
5: Tanto que o tema desta nossa novena esse ano é Com São Roque, há 70 anos construímos uma comunidade de fé, amor e serviço. E o lema da

0: nossa festa, da nossa novena é firmes na fé, perseverantes na esperança e ardorosos na caridade. Tema e o lema da nossa festa desse ano, que terá início no dia 7, às 18h30. A concentração da nossa carreata será lá no Trevo do São Cristóvão. Todos os anos nós iniciávamos a concentração em frente à comunidade São Cristóvão. Como esse ano fica ruim por causa da perimetral ali, né? Então temos que atravessar duas vezes a BR. Achamos por bem, a concentração vai ser ali em frente ao Mabu, no Trevo. Ali nós vamos então às 18h30 iniciar a nossa já quase tradicional, né? Há dois anos que está sendo feita essa carreata de abertura da nossa festa de São Roque, com o São Roque no caminhão dos bombeiros, e nós vamos passar por toda a avenida da nossa cidade e depois voltar até a Igreja Matriz, aonde vamos então iniciar o primeiro dia da novena às 19h30, então a novena, e após a novena já a primeira noite da terceira edição do Canta São Roque, festival de música que está acontecendo a sua terceira edição. Então aí nós iniciamos essa nossa bonita caminhada desses 10 dias de novena, festa.
1: A comunidade é convidada para participar de todas as noites da novena. Neste ano, cada celebração terá uma temática especial, proporcionando momentos de reflexão e preparação para o grande dia da festa, em honra ao padroeiro.
0: Cada noite tem uma bênção especial. Todas as noites nós temos uma bênção especial dos pais, da família, dos estudantes, dos profissionais da saúde, das crianças, dos jovens. Cada noite tem uma bênção e cada noite nós temos também um gesto concreto. Aonde nós convidamos todos que vêm a trazer alguma coisa. Então, está especificado, né, nesse flyer de divulgação que já está sendo distribuído. Aqui tem toda a programação e também o que cada noite a gente pede para que se traga, né, para essa partilha solidária, né, um chamado gesto concreto na nossa novena.
1: Com informações, Francione Prucha.
2: Primeira página. 7:18, 7:18. E olha só, agentes de endemias mantêm trabalho de combate à dengue aqui em Coronel Vivida.
3: Coronel Vivida segue sem registrar casos de dengue, mas o trabalho de prevenção continua em todo o município. As equipes de endemias mantêm as visitas, orientações e ações de fiscalização para eliminar possíveis criadores do mosquito. A agente de endemias, Elaine Goergen, destaca que mesmo durante o inverno, os cuidados não podem ser deixados de lado. Ela reforça a importância de eliminar recipientes que acumulam água e de manter quintais e terrenos limpos, evitando a proliferação do mosquito transmissor da dengue.
4: No momento, Karina, está tudo sob controle, não temos nenhum caso suspeito, nenhum caso positivo de dengue. E assim, Karina, o nosso trabalho, o trabalho de monitoramento nas visitas domiciliares continuam todos os dias e pelos agentes e também pontos estratégicos a cada 15 dias, que são locais onde o mosquito pode proliferar mais. Então, a cada 15 dias os agentes estão ali fazendo essas visitas, esse monitoramento. Nós temos também as ovitrampas, que ela nos dá um direcionamento mais preciso de onde a gente tem que focar mais as visitas, né? Então, nós temos todo esse trabalho, a gente continua fazendo. No momento está tudo tranquilo, mas assim, Karina, o mosquito, como está tudo tranquilo no momento, a qualquer momento pode estourar assim a proliferação. Por quê? Porque está acontecendo no momento muita chuva, né? Quase todos os dias, e o calor também já está iniciando a época do calor. Então aí é bem propício para o mosquito proliferar rapidamente. Então hoje pode estar tudo bem, a semana que vem pode já acontecer de termos casos suspeitos e assim por diante. Então a gente pede à população em geral que redobrem os cuidados nos seus quintais. Quem tem terreno baldio também limpem, façam a limpeza. A gente encontra muito lixo jogado em terrenos baldios, em vias públicas. Então isso é bem preocupante, porque ali pode proliferar assim de um dia para o outro, o mosquito pode estar ali colocando seus ovinhos e dentro de 5 ou 6 dias já nasceu e voou, porque na época de calor é assim, o mosquito ele antecipou a sua proliferação. Desde do nascimento até o voo, né, do mosquito alado. Então, é bem rápido e como está tudo bem, pode que amanhã ou depois não esteja. Então, a gente pede que a população em geral reforce os seus cuidados para ajudar a não proliferar o mosquito.
3: A prevenção continua sendo a principal aliada para manter Coronel Vivida livre da doença.
4: Uma coisa assim bem importante, as pessoas pensam que no inverno, com essas geadas e frio que aconteceu, o mosquito morreu, acabou. Não, em partes morre sim, mas continua ali proliferando mesmo no inverno. Nas nossas visitas domiciliares, eu ultimamente ali eu tenho encontrado quase que todos os dias larvas em residências, em comércios. Então, para você ter uma ideia, eu fiz visita essa semana num quarteirão aqui do centro e só nesse quarteirão eu encontrei larvas em 2 residências e num comércio. E numa residência e num comércio já estava assim em fase de pupa. E o mosquitinho já estava voando, então para você ter uma ideia. Mesmo no frio, mesmo no inverno. Então, nós temos que redobrar os nossos cuidados. Ficar atentos, não descuide. Em qualquer pouquinho de água, a mosquita vem e coloca os seus ovinhos. Não vamos pensar assim, ah, morreu, deu frio, o mosquito acabou. Não. Uma coisa importante, Karina, os ovinhos ficam grudados no recipiente durante aproximadamente 2 anos, ali no seco. Quando bateu a água, ele eclode, ele nasce. Então é assim que acontece com o mosquito da dengue.
3: Com informações para o Primeira Página, repórter Karina Barros.
2: Primeira Página. 7:22, 7:22. Congresso Diocesano dos Servidores do Altar. Informações com Luiz Carlos Bittencourt.
5: Um grande movimento ocorreu no Santuário Diocesano de Nossa Senhora Aparecida em Santa Isabel do Oeste no domingo 2 de agosto, com a realização do 2º Congresso Diocesano dos Servidores do Altar. O tema central foi A Eucaristia é a Minha Estrada para o Céu, de São Carlo Acutis. Teve a participação de cerca de 1.500 servidores do altar das paróquias da Diocese de Palmas Francisco Beltrão, região que compreende o sudoeste paranaense, entre Coroinhas e Acólitos. A Santa Missa foi presidida pelo padre Dilonei Pedro Miller, coordenador diocesano da Ação Evangelizadora, concelebrada por demais padres e diáconos. Padre Gelonei disse que foi um momento especial para a Igreja Diocesana, com grande presença de crianças, adolescentes e jovens, que nesse caminho do serviço do altar conseguem no dia a dia ter um encontro mais profundo com Jesus. É uma experiência de Deus tão necessária para poderem crescer no caminho da fé e terem realizações em todos os aspectos da vida e de suas escolhas. Padre Lisandro Spiller, assessor diocesano dos servidores do altar, agradece a todos pela participação no 2º Congresso. Disse: a Eucaristia é a minha estrada para o céu, de São Carlo Acutis, o santo que nós trazemos como nosso intercessor para esse congresso, e também São Tarcísio, que é o patrono dos servidores do altar. Acrescentou ainda Padre Lisandro: celebramos nesse dia com muita alegria, partilhamos a vida, porque acima de tudo, o nosso serviço, o nosso ministério é unicamente para Jesus, e no serviço do altar, na participação na Eucaristia, nós encontramos a estrada para o céu. Então, aconteceu no dia 2 de agosto, no Santuário Diocesano de Nossa Senhora Aparecida em Santa Isabel do Oeste, o 2º Congresso dos Servidores do Altar das Paróquias da Diocese de Palmas Francisco Beltrão. Luiz Carlos Bittencourt com informações da Pascom Diocesana.
2: 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No Primeira Página, cotação do mercado agrícola. 7:25, os números da cotação agrícola de ontem: soja 125,50, o milho R$ 60 e o trigo R$ 75 a saca de 60 quilos. Farelo de soja ensacado 2,10, a casca de soja granel R$ 1 o quilo e o farelo de trigo ensacado 1,25 o quilo.
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3: 7:27, 7:27. 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
3: Os indicadores econômicos aqui no seu primeira página, o dólar comercial R$ 5,12, queda de 0,06%. O euro negociado a R$ 5,92, alta de 0,13%. O índice da Bolsa de Valores, a Bovespa, opera em queda de 0,11%.
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3: 7:30, 7:30. Olha só, Valdecir Bolson está me dizendo que lá na propriedade dele choveu 26 milímetros nas últimas horas. O Adelar, lá de Itapejar do Oeste, 28 milímetros nas últimas horas. Tem aqui também a Márcia, me traz informações ali de Chopinzinho. 21 milímetros de chuva nas últimas horas. Também tem aqui a Sandra, que me traz aqui informação, nas últimas horas, 24 milímetros. Então foi de 20 até 26 milímetros aí, mais ou menos, que choveu aqui na nossa microrregião nas últimas horas. 7:31. Trabalhadores que dependem de moto ou bicicleta para garantir a renda agora contam com uma nova alternativa para renovar o veículo de trabalho. O programa lançado pelo governo federal busca ampliar o acesso ao financiamento com condições especiais para entregadores e mototaxistas. A reportagem de Francione Prush traz as regras que podem, de quem pode, aliás, participar deste programa.
6: O governo federal lançou o programa Move Brasil Entregadores e Moto App, uma nova linha de crédito voltada a entregadores de aplicativos e mototaxistas. A iniciativa permite o financiamento de motocicletas e bicicletas, inclusive modelos elétricos, com taxas de juros subsidiadas e abaixo das praticadas normalmente no mercado. A operação do programa é realizada pela Caixa Econômica Federal, com recursos do Fundo de Investimento em Infraestrutura Social e a garantia do Fundo Garantidor de Operações. A proposta é facilitar o acesso a veículos novos para trabalhadores que utilizam esses meios de transporte como fonte de renda. Segundo o superintendente de rede da Caixa Econômica Federal para a região Oeste e Sudoeste do Paraná, Cleiton Bege, o programa permite financiar motos novas até R$30 mil, com prazo de pagamento de até 48 meses.
7: Pelo programa, é possível financiar motos novas de até R$30 mil com prazo de pagamento de até 48 meses e carência de 2 meses. As taxas de juros são a partir de 0,97 ao mês para homens e para mulheres 0,90. O financiamento ele pode chegar a 100% do valor da moto. No portal do programa, que é gov.br/MoveBrasil, tem disponível o catálogo com os modelos das motocicletas, motonetas e também ciclomotores que podem ser financiados.
6: Cleiton destaca que os trabalhadores interessados devem primeiro realizar um cadastro no portal oficial do programa.
7: Para contratar, o interessado deve se cadastrar no programa através desse mesmo portal, gov.br/MoveBrasil, para verificar se ele se enquadra nos requisitos do programa. Depois, estando dentro dos critérios do programa, deve procurar uma agência da Caixa para realizar análise de crédito e formalizar o financiamento. Então, todas as regras, condições, lista de veículos participantes podem ser consultadas no portal gov.br/MoveBrasil.
6: Com informações, Francione Prucha.
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3: 7:34, 7:34. Antes de eu trazer aqui as informações e as ocorrências do setor policial, deixa eu trazer o seu Otávio Zanella só para ele nos falar quanto choveu lá na propriedade dele nas últimas horas. Seu Otávio, tudo bem com o senhor? Bom dia.
8: Todas as regras.
9: Bom dia, Nico. Tudo certo, Nico. Aqui deu 22 milímetros de chuva, Nico.
3: Uhum. 22 milímetros de chuva, então, né? Mais ou menos isso que eu falei. Entre 20 e 26 milímetros aí é o que choveu nas últimas horas aqui na nossa micro-região. 7:34. Agora sim, vamos às ocorrências do setor policial. Olha só, nós tivemos em Vitorino cumprimento de mandado de prisão no bairro Vila Camargo, lá no município de Vitorino. Em Pato Branco, tivemos veículo recuperado. Segundo as informações, ação rápida da Polícia Militar recuperou um veículo poucas horas após o furto. Um veículo Fiat Uno foi recuperado por parte da Polícia Militar. Também em Pato Branco, infração de trânsito. A equipe RPA de Pato Branco recolheu o veículo com débitos desde 2020. Condutor não era habilitado, então o veículo Escort acabou sendo recolhido. Também tivemos outra infração de trânsito, condutor inabilitado, foge da Polícia Militar, colide motocicleta e acaba ferido em Pato Branco. O fato foi registrado no bairro Santo Antônio. Tivemos ainda cumprimento de mandado de prisão em Pato Branco, bairro Sudoeste. A Polícia Militar localizou e prendeu foragido da justiça em Pato Branco. Em Itapejara do Oeste, bairro Menino Deus, veículo recuperado, receptação. Segundo as informações, a equipe RPA de Itapejara do Oeste prendeu suspeitos de roubo em Bom Sucesso do Sul e recuperou veículos e pertences que haviam sido furtados. Dentre eles, aí até uma televisão estava dentro do veículo e acabou sendo recuperada. Agora vamos até Mangueirinha. Repórter Anderson Moraes e a movimentação do setor policial nas últimas 24 horas. Tudo bem, Anderson? Seja bem-vindo.
10: Alô, meus amigos, estamos chegando com as informações, a movimentação do setor da polícia nas últimas horas. Por Mangueirinha, relativamente tranquilo o setor policial. Aqui em nossa região, a polícia tem fechado o cerco em relação a contrabando, descaminho. Tivemos um trabalho da Polícia Rodoviária Federal que apreendeu cerca de 100 quilos de maconha e prendeu um homem no Candói. O entorpecente, a droga, estava num carro abordado na manhã de ontem, quarta-feira, na rodovia 277, no Candói, né? Esse trabalho da Polícia Rodoviária Federal, o trabalho da Polícia Rodoviária Estadual, culminou em várias ações aí de apreensões, inclusive por Palmas. Tivemos ações também aí de contrabando, elementos que acabaram presos, enfim, a polícia tem feito um trabalho em conjunto, né? Com a Rotan, policiais civis, que tem dado esse baita resultado aí às comunidades, né? Ou às cidades. Clevelândia também foi uma das cidades que movimentou bastante aí com as várias apreensões, principalmente de droga e grandes quantidades de droga apreendida e também de contrabando, né? Cigarros, né? Caracterizando aí o contrabando, inclusive com apoio, trabalho de drone aí, culminou na grande apreensão. E nós tivemos na última situação, durante a madrugada de ontem, por volta das 3h20, PRC 280 em Palmas, um veículo apreendido em 20 caixas de vinhos. Não é só a droga, não é só cigarro, mas também vinhos. A equipe recebeu a denúncia e durante um patrulhamento acabou visualizando um veículo com as películas escuras e com a traseira visivelmente baixa, né? Dando a entender que alguma coisa muito pesada estava sendo carregada. Foi feita a abordagem então e foi constatado se tratar de um carregamento de vinho vindo da Argentina sem o devido desembaraço de aduana. Diante da situação, foi constatada a Receita Federal e encaminhado todo o vinho para lá, né? 3h20 da manhã, essa abordagem PRC 280, veículo apreendido e 20 caixas de vinhos contrabandeados também que foram encontrados. Tá falando também em relação à droga, né? Ainda na terça-feira à noite, Cleveland, 1,5 kg de maconha apreendido, 2 homens presos e um veículo também foi apreendido. Equipe RPA, Rotan, Cleveland, informações recebidas da Polícia Civil a respeito de um morador daquela cidade que estaria buscando uma quantia de drogas em uma cidade vizinha. Diante desta informação, as equipes da Polícia Militar e Civil, em ação conjunto, abordaram um veículo alvo da denúncia na rodovia PRT 280, próximo à entrada da cidade. No veículo havia 2 homens e foi localizado com eles, então, a maconha. Dando continuidade, na casa do condutor do veículo foi encontrado mais 0,5 kg aí, né? Dentro da situação, os dois receberam voz de prisão, foram encaminhados à delegacia de polícia civil. Então, 1,5 kg de maconha apreendido, 2 homens presos e veículo também apreendido. 21 horas aí durante a noite. Denúncia fundamental, importante para que o trabalho fosse realizado. Foram os fatos de repercussão que se destacou no setor da polícia nas últimas horas. Da sala de redação, da Rádio Araucária de Mangueirinha, repórter Anderson Moraes.
3: 7h40, 7h40, em Candói, Polícia Rodoviária Federal apreendeu cerca de 100 quilos de maconha e prendeu suspeito e por tráfico de drogas. Funcionários da Codepa de Mangueirinha e Honório Serpa são vítimas de grave acidente. Olha só, 5 pessoas ficaram feridas em uma colisão frontal registrada na madrugada de ontem, no quilômetro 151, entre os municípios de Castro Castro. De acordo com a Polícia Rodoviária Estadual, o acidente ocorreu por volta das 3h50. Envolveu um Fiat Palio e Kendi placas de emplacado em Piraí do Sul. Conforme levantamento local, no Argo, né? No veículo estavam funcionários da CODEPA, Cooperativa de Desenvolvimento e Produção, que tem sua sede em Mangueirinha. Segundo as informações apuradas pelo repórter Érico Ferreira, o condutor do Argo, Nicolson Tartari, de 48 anos, sofreu ferimentos e foi encaminhado à UPA de Castro. No mesmo veículo estavam mais duas pessoas, Diana Vitale Lingo, 26 anos, que teria sofrido ferimentos graves e foi levado ao Hospital Regional de Ponta Grossa, e Jean Andretta, de 30 anos, também com ferimentos graves, foi levado até a UPA de Castro. Segundo as informações, eles estariam retornando, né, do evento que está acontecendo lá em Castro, né, Agroleite, e estariam retornando para o hotel quando houve este acidente. Em Pato Branco, o motociclista sofreu fraturas expostas em acidente no bairro São Vicente, em Pato Branco. Um grave acidente de trânsito envolvendo um carro e uma motocicleta deixou um homem ferido na noite desta quarta-feira ontem, no bairro São Vicente, lá no município de Pato Branco. Ele teria sofrido pelo menos 3 fraturas expostas nesta ocorrência. Olha só, então, mais um acidente grave aí no município de Pato Branco, na área urbana. 7h42. Está aí, então, parte da movimentação do setor de segurança pública nas últimas horas aqui na nossa micro região.

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12: 7:48. Após o recesso legislativo, a Câmara de Vereadores de Coronel Vivida retomou as sessões ordinárias. O principal assunto da noite foi o projeto de mais de R$280 mil que provocou debate entre situação e oposição antes de ser aprovado em primeira votação.
13: Os vereadores de Coronel Vivida voltaram a se reunir em sessão ordinária na noite desta terça-feira, após o período de recesso legislativo. Com poucos temas em pauta, o principal debate da sessão foi o projeto de lei de número 66 deste ano, de autoria da administração municipal. A proposta autoriza a abertura de um crédito adicional no valor de R$280 mil, que será destinado ao pagamento de uma contraprestação. O valor se refere a serviços adicionais que foram realizados no Parque do Lago do município. O líder do governo na Câmara, o vereador Valmir Decol, explica o objetivo do projeto encaminhado pela Prefeitura.
14: O projeto 66 Ele veio a essa casa de leis já há alguns meses e quando chegou a comissão de redação, de legislação e redação, bem como na comissão de orçamento e finanças, nós averiguamos que deveríamos fazer alguns pedidos, em virtude de que somente foi mandado o projeto para essa casa de leis e nós não tínhamos ali, não tínhamos como avaliar se realmente esse serviço teria sido realizado, se os valores correspondiam ao serviço prestado. Então, em companhia da comissão de orçamento aí presidida pelo vereador William, nós oficiamos o executivo municipal para que mandassem essa casa de leis os documentos pertinentes e também como requisitos para que seja autorizada essa contraprestação indenizatória, que nada mais é uma confissão de dívida feita do município para a empresa que prestou o serviço. Esses documentos, eles foram enviados aqui para a casa de leis, nós fizemos a análise pelas comissões e veio hoje a plenário. Eu digo aos senhores nobres colegas vereadores que, em análise da documentação juntada, nós temos o detalhamento, a planilha dos serviços que foram feitas, a tabela que foi usada, né, para os serviços. Nós temos o aval, o parecer favorável do engenheiro e do gestor do contrato. E também nós temos o parecer favorável do procurador jurídico do município, bem como o procurador jurídico desta casa de leis.
13: Já o vereador de oposição, Vomir Lasta, questionou a proposta durante a discussão e manifestou o voto contrário ao projeto.
15: Na minha opinião, isso aí devia responsabilizar quem autorizou fazer. Afinal de contas, existe um contrato, existe um aditivo, aí simplesmente eu vou fazendo, depois nós acertamos, como é que vai acertar? Nós estamos tratando de dinheiro público, nós estamos tratando de um recurso onde que é dinheiro do povo que está colocado. Agora, simplesmente eu venho fazendo, depois nós acertamos, e daí vem com um chamegão da Câmara Municipal para nós pagar um troço aí. Eu não entro nessa. 14 anos eu nunca vi um troço desse tipo aqui, é a primeira vez que eu vejo, em 14 anos de legislatura. Então, eu acho que nós temos que analisar friamente. Aqui não estou ocupando em construtora, administração, engenheiro, mas alguém é responsável por essa execução. Alguém autorizou, senhor presidente. Alguém mandou fazer. Então, quem tem que chamar a responsabilidade? Quem mandou fazer? Como que você mandou fazer se não existe aditivo? Aqui a mensagem do executivo é clara. Não foi feito aditivo. Então, não tem como fazer. Então, na minha opinião, eu acho que nós estamos precipitando e o meu voto, infelizmente, nessa questão é contrário.
13: Ao final dos debates, o projeto foi aprovado em primeira votação, com 5 votos favoráveis e 2 contrários. Com informações, Francione Prush.
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12: 7:52, 7:52.
16: Uma excelente quinta-feira para você ligado aqui na programação. Eu sou Mauro Conte, tô chegando.
12: 7:52, 7:52. Já não temos mais tempo aqui para o Mauro Conte. Vamos falar de esporte aqui no seu primeira página. Afinal de contas, ontem nós tivemos aí jogos pela Copa do Brasil. Olha só, resultados de ontem: Cruzeiro 2, Chapecoense 0, Cruzeiro está classificado. Grêmio 1, Mirassol 0, Grêmio também está classificado. Fluminense 1, Vasco 3, e o Vasco está classificado. Fortaleza 3, Palmeiras 2. Na soma de resultados, o Palmeiras também passou. Então nós já temos aí todos os classificados de ontem também para a Copa, para as quartas de final da Copa do Brasil. Hoje tem mais 2 jogos. Hoje fecha aí as oitavas de final. Às 20h teremos Corinthians e Internacional. O Inter venceu a primeira partida, né? Venceu aí por 2-0 e agora joga podendo perder por até um gol de diferença lá na arena do Corinthians, né? Então, Corinthians e Internacional às 20h. E às 20h também o Vitória e o Atlético Paranaense. O Atlético venceu também por 2-0 e agora joga lá na Bahia, né? Podendo perder por até um gol de diferença. As duas situações são iguais, né? Tanto Corinthians e Internacional, o Inter vai com vantagem, o Atlético vai com vantagem também para enfrentar o Vitória lá na Bahia. Os dois jogos hoje às 20h, e aí conheceremos todos os classificados das quartas de final da Copa do Brasil. Lembrando aí que o Grêmio, que nunca tinha vencido o Mirassol ontem, no jogo dramático, né? Inclusive com polêmica de arbitragem, o Grêmio venceu por 1-0 e acabou classificou aí então com o gol do Pavão na cobrança de falta, classificando para as quartas de final. Eu lembro que foi um jogo polêmico porque teve gol anulado do Mirassol, o pessoal reclamou bastante, enfim, teve pênalti pro Grêmio não marcado, uma arbitragem bem confusa ontem, mas no final o Grêmio conseguiu a primeira vitória na história contra o Mirassol e está classificado para as quartas de final. Hoje sai aqui os últimos dois classificados e amanhã já tem o sorteio. Já imaginou? Poderemos ter aí um Cruzeiro e Atlético, um Grêmio, Inter, um Grenal aí nas quartas de final, seria bom demais, né? 7:54. Com esta informação, nós chegamos ao final de mais esta edição do seu Primeira Página, que retornará aqui na programação da Palote FM amanhã a partir das 7:00. A todos um grande abraço, vem aí na sequência Reinaldo Claudino e o programa Bom Dia Cidade.
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1: Oi, gente.

Hoje é véspera de sexta, também conhecido esse dia como quinta-feira. É verdade. Já é quinta-feira. E já é 6 de agosto. E amanhã começa a festa de São Roque. É sexta-feira. 8 horas, com licença, gente. Lua minguante, inverno brasileiro. Com temperatura com cara de primavera-verão. Mas é inverno, viu? Mas também já é calor de mês de agosto, né? Meado de estação. Hoje é dia dos santos Estevão, Abade, Ormisda, meu Deus, Ormisda, também Tiago Eremita e Francisca Rubato, são os santos do dia. Dia de número 218 do ano 2026, faltam 147 dias para terminarmos o ano. 147 dias. A Isis estava lembrando que daqui a 4 meses, né? Mais 4 meses, temos que viver agosto ainda, se foi o ano, né? Tá certo, Isis. Setembro, outubro, novembro, dezembro. Mas tem muita coisa pra rolar ainda até chegar ao final do ano, né? É Isis. Inclusive a festa de São Roque, né? O que mais o calendário mostra? Padre Lino Baggio na direção geral da Palote FM. A direção administrativa executiva, Frank Schiavini. Tem todo um time dando estrutura e qualidade a esse programa que está no ar e vai até as 10. Bom dia, cidade. Vamos liberar o nosso WhatsApp aqui? 999151102, DDD46. 999151102. Já tá pintando de verde o nosso WhatsApp aqui. Que coisa boa, viu? Que coisa boa. Já já o ouvinte é destaque aqui no nosso Bom Dia Cidade. Tá bom, ouvinte? Vai pintando de verde esse WhatsApp, 469-9915-1102. Pensamento em nosso calendário diz o seguinte: a fé nos ensina que somente será glorificado com Cristo aquele que admite ser crucificado com ele na terra. Opa! A fé nos ensina que somente será glorificado com Cristo aquele que admite ser crucificado com ele na terra. Oito horas e 3 minutos. Obrigado, Deus, mais uma vez pela oportunidade de estar aqui. Obrigado por este presente que é a vida, bom Deus. Muito, muito, muito, muito, muito obrigado.

0: 18h07, nosso Bom Dia Cidade na Palote FM. E o pessoal caprichando aqui na pintura. Tá ficando cada vez mais verde o nosso WhatsApp. Já já eu quero dar atenção pro ouvinte aqui do WhatsApp. Muito obrigado, gente. 999151102. O Valdenir Lima está com a gente no Bom Dia Cidade. E tem informação, né, Valdenir? Bom dia.
1: Bom dia a todos que estão acompanhando a programação do Bom Dia Cidade. 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E a informação de momento. Oferta curta sustenta a alta do boi gordo. O mercado brasileiro de boi gordo encerrou a semana com avanço consistente no físico e ajuste parcial nos contratos futuros, em uma combinação que reforçou a diferença entre a oferta imediata e as expectativas para os próximos meses. A valorização se espalhou pelas principais praças produtoras, com São Paulo retomando a liderança regional ao fechar em R$ 341,94 por arroba, enquanto Minas Gerais e Goiás registraram recuperações expressivas, sinalizando composição de preços que vinham historicamente defasados. A sustentação das cotações esteve ligada ao aperto nas escalas de abate, sobretudo nas praças do Centro-Oeste. A partir da metade da semana, com menor disponibilidade de animais, os produtores ganharam força na formação de preços, enquanto a indústria teve seu poder de barganha reduzido. No mercado de reposição, a falta de uma direção clara manteve pressionadas as relações de troca. Esse cenário tende a dificultar a recomposição da oferta futura e pode preservar um ambiente favorável ao boi gordo no médio prazo. Olha só a informação importante: oferta curta sustenta a alta do boi gordo. 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Com informações para a programação do Bom Dia Cidade, repórter Valdenir Lima.
0: Obrigado, Valdenir Lima. Até daqui a pouco mais.
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0: 8 horas

0: Ô, seu Silvino, dona Claudinha. Caprichada aqui a mensagem de bom dia, viu? Oi, Gessi. Que o Espírito Santo te abençoe e seja a tua direção no dia de hoje. Amém, que assim seja. Preta, Jair. Outro dia, outra chance. Deus é bom. Dona Tina, seu Hilário. Comece seu dia desejando algo bom para alguém. Eu escolhi você e desejo que tenhas um dia muito feliz. Amém, que assim seja. Eloy Balbinotti.
1: Bom dia, meu amigo Rinaldo.
0: Bom dia.
1: Bom dia, cidade. Bom dia. Queria ver aquela música lá, coisa, Rinaldo.
0: Ah.
1: Aquela música. É tão longe o mês de agosto. É fim mudado de estação. Não sei quem é que canta essa aí.
0: Ah, eu sei.
1: Eu vi aquela música ali no Bom Dia Cidade.
0: Oh.
1: Será que cabe essa?
0: Cabe.
1: Bom Dia Cidade. É o Eloy Balbinotti aqui no Jardim.
0: Oh, Eloy.
1: Ouvindo escutando o Bom Dia Cidade.
0: Muito obrigado, Eloy. Ó, seu pedido é uma ordem, Eloy. Ó, tá aqui, ó.

Bobinotti. Mas deu boa demais, né? Coisa boa mesmo, viu? O Daniel com o Chitãozinho Chororó, mandando ver.

0: Uma terra tombada. Tá bom, então. Abraço pro Sidival. Alô, Sidival. Valeu esse joinha aí, meu parceiro. Muito obrigado pelo carinho da sintonia, tudo de bom. Ô, Reinaldo, a Lourdes, Tomalac, tá na área aí, Reinaldo. É verdade. Vamos ouvir a Lourdes, então? Deixa eu ver aqui. Onde está a Lourdes? O áudio dela tá aqui, ó.
1: Bom dia, Reinaldo, aqui é a Lourdes.
0: Bom dia.
1: Gostaria de ouvir este canto lindo, os passarinhos enfeitos, os jardins e as florestas.
0: Obras de poeta.
1: Esta música.
0: Uhum.
1: Estou ouvindo o seu programa, sim.
0: Muito obrigado.
1: Que o Espírito Santo ilumine nós.
0: Amém.
1: E que proteja do livra dos temporais, né?
0: Amém, amém.
1: Bom dia, Reinaldo.
0: Bom dia.
1: Bora lá, né, com o gripão que tá difícil.
0: Uia.
1: Mas não é nada, não.
0: Sim.
1: Bom dia, bom dia.
0: Neste momento, uma pancada boa de chuva cai sobre Coronel Vivida. Eita! Aliás, por falar em chuva, ô Coutinho, daqui a pouquinho você faz a previsão do tempo pra gente, né, Coutinho? Pode ser? Então tá bom, Coutinho. 8:18, a Lourdes indica e eu rodo Jade e Jefferson, assim, ó. Bom dia pra você, Deus te abençoe.

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7: 8 horas 26 minutos. 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
7: Ô Ronaldo Coutinho, e aí, o comportamento do tempo aí, as próximas horas e próximos dias, qual é, Ronaldo? Bom dia.
1: Bom dia, é o tempo segue no geral, com chance de alguma chuva ou trovada, seja de manhã ou de tarde, com períodos de tempo seco. Pode até falhar, mas considerem com risco. Um pouquinho de aquecimento e cai à noite a temperatura. Pode ter alguma coisinha forte pontual. Na sexta, chuva na madrugada, amanhã, melhorando o final da manhã à tarde, fica mais fresco e algum vento forte pode ter. Chance de alguma trovada mais forte se tiver madrugada amanhecer. No sábado, começa com tempo seco, frio, talvez aí abaixo de 12, 13, não chega a 20, e volta a ter chuva, meio, final da manhã ou à tarde. Domingo também, friozinho de manhã, agradar menos à tarde, não livre da chuva, com período de tempo seco. Provavelmente segunda e terça, mesma situação. Está indicando muita chuva na semana que vem e temperaturas mais amenas, até um pouco de frio. Por enquanto, ele tirou a geada e colocou a chuva. Da Climaterra, Ronaldo Coutinho.
7: Obrigado, Ronaldo. Então, o frio deu uma escapadinha. Mas a chuva, tirou o frio, colocou a chuva. Tá bom, Ronaldo. Vamos lá, né? Vamos que vamos. Fazer que nem um amigo meu, né? Vai fazer o quê, né? Deixa que chova, né? 8:29. Coutinho volta antes do meio-dia, ainda atualizando a previsão do tempo pra gente, aqui na Palote FM. Falou pro ouvinte do Bom Dia Cidade neste momento, num gentil oferecimento.
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2: 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Às 31 minutos, 8 já alcançando 8:32. O pessoal está com a gente aqui no nosso WhatsApp. Que coisa mais boa, o povo com a gente aqui. É tudo de bom, viu?
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2: Um chimarrão, coisa mais linda do mundo. Deve estar o mais saboroso também, esse chimarrão. Ô, Celda, família Chaves Soares, e aí? O Luiz tá por aí, é? Que companhia boa, hein, Celda? A companhia do filhão. Alô, Luiz Carlos. Abraço, tudo de bom, viu? Mateando, é isso, tá lá mãe e filho, forte abraço, família Chaves Soares, abraço Luiz, Celda, pra todo mundo aí, tá bom? Muito obrigado pelo carinho da sintonia e um bom mate pra vocês aí, que eu tô vendo aqui na imagem que tá caprichado, viu? Alô, Elton João Klassen, porque todo dia Deus é bom e nos dá a chance de recomeçar. Abençoado seja o nosso dia. Amém, que assim seja. Quem mais aqui com a gente? A família Locatelli. Mari, Baguinho, que a paz do Senhor entre no seu lar e permaneça. Amém. Amém, que assim seja, viu? Ô, Conrad, eu já vou atender a Luciana Siqueira, que está pedindo aqui uma Raquel Teixeira. Ô, Conrad!
5: Reinaldo, bom dia, Reinaldo.
2: Bom dia,
5: meu irmão.
2: Bom, graças a Deus.
5: Ótimo dia para vocês aí, todos os ouvintes da Palote.
2: Igualmente, Conrad.
5: Eu tô indo para Chapecó, levando minha mãezinha aqui.
2: Opa!
5: E tamo levando na carona a Palote, né?
2: Muito obrigado.
5: Nosso amigo Reinaldo aí.
2: Obrigado,
5: irmão. Um abraço, ótimo dia. Deus abençoe.
2: Boa viagem. Deus acompanhe na ida e na volta, viu, Conrad? Abração para você e para mãe. Excelente viagem, com a mão de Deus guiando assim também vocês, tá bom, Conrad? E não precisa nem dizer, né, Conrad? Pista molhada, tá, e coisa e tal, cuidado redobrado, tá bom, meu irmãozinho? Deus abençoe, na ida e na volta, repito. O Reinaldo, chegou o pedido aqui também, né, da Neiva Martinhaque. Neiva, daqui a pouquinho eu quero ler o que você mandou pra gente aqui e também rodar a tua música, tá bom? Forte abraço. Luciana Siqueira, Reinaldo, tem uma música da Raquel Teixeira, abençoada quinta-feira para todos nós, roda pra gente aí, ô Luciana Siqueira. Seu pedido é uma ordem, tá aqui,
6: decide,
2: ó.
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7: 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E aí, tudo certo, meu ouvinte? Francione tá chegando com informação.

0: tarde.
1: Ô, Francione, a gente quer te ter aqui no Bom Dia Cidade, viu, Francione? Uma informação. Alô, Francione, bom dia.
2: Bom dia, Reinaldo, bom dia, ouvintes. E tem uma notícia positiva para a população. A gente teve a reunião do Copom, o Comitê de Política Monetária do Banco Central, e eles decidiram e anunciaram nesta quarta-feira a redução da taxa Selic pela quarta vez consecutiva. A queda na taxa de juros desta vez foi de 0,25 ponto percentual, levando os juros básicos da economia brasileira para 14% ao ano. Vale destacar que a decisão foi unânime do comitê e já era amplamente esperada pelo próprio mercado financeiro. O movimento faz parte de um ciclo de cortes iniciados no mês de março, quando a taxa Selic atingiu o patamar de 15% ao ano, um dos maiores dos últimos 20 anos. Desde então, houve quatro reduções, sempre de 0,25 ponto cada, totalizando até agora um ponto no corte da taxa de juros no Brasil. De acordo com o comunicado do Copom, os indicadores recentes mostram desaceleração gradual da inflação e moderação da atividade econômica, embora o mercado de trabalho permaneça aquecido. A meta central da inflação no Brasil, estabelecida pelo Conselho Monetário Nacional, é de 3% ao ano, com margem de tolerância de 1,5 ponto percentual para cima ou para baixo. Apesar do alívio, o Copom manteve o tom de cautela. O comunicado destaca que o ambiente externo, as guerras que acontecem em outros países, permanece incerto, principalmente com o conflito no Oriente Médio e também indefinições sobre a política monetária em economias avançadas. As expectativas do mercado para a inflação são de 5% neste ano e de 4,2% no próximo ano. O comitê também sinalizou os próximos passos, afirmando que a magnitude total do ciclo de cortes será definida com base em novas informações. A próxima reunião do Copom está marcada para os dias 15 e 16 de setembro e a decisão dependerá da evolução dos dados econômicos até essa data. Traduzindo, um pouco mais de alívio para a população brasileira, principalmente para empresários, para quem precisa de financiamentos, assim tem uma taxa de juros um pouco menor. Para quem vai financiar um veículo, tudo isso acaba impactando no dia a dia da população brasileira. Com informações para o Bom Dia Cidade, Francione Prusch.
1: Muito obrigado, Francione. 8:47, segue que segue o nosso bom dia.
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1: Vamos lá. Ô Reinaldo, você falou que a Neiva Martinhac, então, mandou um recado aí. Bom dia, gostaria de ouvir a música do César e Paulinho. Neiva Martinhac Dal Bosco, de Tapejara do Oeste. Quero dizer que hoje nosso município está de parabéns. Nosso padroeiro Senhor Bom Jesus da Redenção. Hoje agradeço a Deus por nosso município. Nosso Jesus grandioso está abençoando a nossa cidade, nossa população. E o Senhor Bom Jesus abençoe a todos que estão em nossa cidade. Que está de bênçãos hoje. Você fala de Tapejara do Oeste, né, Neiva? Abraço pra você, pra todo o povo aí. Tá bom, então. Mandou bem, hein, Neiva? Ó, o César e Paulinho aqui a seu pedido, ó.

0: beleza de canção, hein, Neiva? Um abração pra você, pro povo de Itapejara do Oeste, tá bom? 8:50, Reinaldo. Chegou alguém por ali, Reinaldo. Opa, áudio. É o Valdir.
1: Ô, Claudinho, bom dia.
0: Bom dia.
1: É o Valdir.
0: E aí, Valdir?
1: Bom dia ali pra tu, todos astronautas ali, certo?
0: Os internautas.
1: Graças a Deus também, bem, Adelaide também.
0: Que bom.
1: Não sei se eu te contei daquela, aquele dia que a comadre Ana veio aqui em casa. Todo dia venho aqui xeretar ela e o compadre. O compadre. Chegaram aqui, mas tinha dado pipoca com aquela. Sabe aquele melado que tinha dado problema?
0: Sei.
1: Daí o que aconteceu no outro dia, veio você que já. Compadre! Eu quero que você veja, sabe, mamãe, me deu uma dor de barriga, um mal-estar, um negócio ruim, isso, aquilo, não sei o que, sei que chama. Quantos anos a dentadura ficou na boca dela e nunca deu, fez mal?
0: É verdade.
1: Eu tava com mal, um problema nas barrigas, mas vá. E vai se enxergar certinho, aquele abraço, de bom e tchau, do Valdir. Manda lá um abração lá. O Teitei lá.
0: Sim.
1: O Eloy. Pra Neuza, pro Eduardo, pro Santinho, pra Tia Teira e pra Paloma também.
0: Não é Paloma, é Paola, Valdir. É a Paola, tá bom? O Valdir. Valdir é um irmãozão que a gente tem, né? Alô, Valdir e toda a parentaiada aí. Deus me livre, Valdir. 8:52.

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0: 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Tá bom, então. 9:01, 9:01. Mais informação chegando pra você aqui no Bom Dia Cidade. E é sempre bom ter você aí do outro lado do rádio. Valdenir Lima, você de volta com a gente, Valdenir.
1: Especialista aponta maior risco climático para a soja. O mercado climático ganhou relevância na soja, porque o balanço projetado para a safra 2026-2027 deixa pouca margem para perdas de produtividade nos Estados Unidos. A avaliação é de Felipe Fuchs, consultor em comercialização estratégica, que destaca a relação entre rendimento, estoques finais e formação de preços. Projeta produção de 4,475 milhões de bushels, produtividade de 53 bushels por acre e estoque final de 310 milhões de bushels, equivalente a uma relação de estoque e consumo próximo de 7%. Nesse cenário, o mercado passa a depender do desempenho da safra americana. Cada redução de um bushel por acre representa aproximadamente 84 milhões de bushels a menos na produção dos Estados Unidos. Mantidas as demais variáveis, uma queda de 2 bushels por acre reduziria a oferta em cerca de 170 milhões de bushels. Essa condição explica o protagonismo recente do clima. O mercado não negocia apenas o tamanho do estoque estimado, mas também a variação esperada desse volume. Quando o ponto de partida é mais ajustado, pequenas previsões da produtividade pode provocar mudanças expressivas no estoque final e no preço de equilíbrio. Olha só, informação importante: a safra americana acaba, de certa forma, influenciando direto na questão de preços, principalmente aqui no cenário nacional. Olha só, informação importante: especialista aponta maior risco climático para a soja. Com informações para a programação da Palote FM, repórter Valdemar Lima.
0: Muito obrigado, Valdenir Lima. Alô, dona Ivanilde. Alô, Toninho. Como é que tá essa família aí? Tudo certo? Tá bom, então. Jesus cuida de ti. Amém, que assim seja. Amém, que assim seja. 9:04, já alcançando os ponteiros do nosso relógio do Bom Dia Cidade.

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1: 9:07, 9:07. Ei, bom dia, cidade. Vamos trazer mais informação para nossa gente? Pode ser? Pode? Então a gente traz sim. Francione está de volta com a gente no Bom Dia Cidade e traz a informação para o nosso povo. Francione.
2: Reinaldo, a gente retorna com informações agora na área de educação, principalmente para quem deseja fazer um curso integrado ao ensino médio, que é voltado para os jovens, ou para os adultos que estão interessados em fazer uma faculdade a partir de 2027. O Instituto Federal do Paraná, o IFPR, campus de Coronel Vivida, que fica localizado ali na saída para a cidade de Honório Serpa, está com as inscrições abertas no processo seletivo para o ano de 2027, tanto para alunos ingressarem no ensino médio, quanto também para acadêmicos ingressarem no ensino superior. A professora Catiúcia Sosnovic, ela fala sobre os critérios, como que está o andamento do vestibular para o próximo ano nessa unidade de Coronel Vivida.
3: Bom dia, ouvintes da Palote, bom dia, Francione. Estamos aqui agora, já acontecendo o processo seletivo que, para quem gostaria de estudar no IFPR a partir de 2027. Já começaram as inscrições e até o dia 10 de agosto elas estão isentas. É só você entrar no manual do candidato e pedir essa solicitação pela isenção da inscrição. Para você fazer a inscrição no processo seletivo para ensino médio, custa R$35 e para graduação R$55.
2: Professora, quais cursos disponíveis temos hoje no campus de Coronel Vivida?
3: O técnico em administração e o técnico em cooperativismo, que as pessoas já conhecem, é integrado ao ensino médio. Então você faz o ensino médio e já sai com um técnico embaixo do braço. O curso superior, nós já estamos com a primeira turma formada e você pode, são todas as noites, um curso um tecnólogo em gestão financeira, acontece todas as noites, um curso de 2 anos e meio e é um curso superior de graduação.
2: Para a pessoa que está nos ouvindo e tem interesse de estudar no IFPR, quais são os requisitos, como que ele participa desse processo seletivo?
3: Não tem mais aquela provinha, não. Processo seletivo é apenas uma forma de nós. É feita uma seleção, porque nós só temos 40 vagas para cada curso técnico. E esse curso técnico, ele tem 2 tardes, todas as manhãs e 2 tardes. Precisa terminar o 9º ano e tem que apresentar o histórico, com as notas de português e matemática do 7º e do 8º ano. Então, se você foi um bom aluno, você vai entrar na frente. O ensino superior, então, uma redação. Na verdade, é uma carta de intenção, né? Por que que você quer fazer uma justificativa? Para ver se você, às vezes, está muito tempo sem estudar, às vezes, também não tem muito claro qual é o objetivo da sua vida. Então, ali você coloca no papel um texto, uma redação, que você faz online e envia para o processo seletivo.
2: O candidato que ainda tem dúvidas, aonde que ele encontra informações e qual o telefone para contato?
3: Temos as redes sociais que tem todas as informações lá, Instagram, Facebook. O nosso WhatsApp também está rolando e é 463214-1232.
2: Essa é a professora Catiúcia falando sobre o processo seletivo do IFPR de 2027, o qual está com as inscrições abertas. Com a colaboração da professora Jaqueline Cavalheiro Perim, com informações para o Bom Dia Cidade, Francione Prusche.
1: Obrigado, Francione.

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1: A classificação do Grêmio às quartas de final da Copa do Brasil teve um personagem improvável, Christian Pavon. Alvo de vaias e xingamentos da torcida durante boa parte do primeiro tempo na arena, o argentino marcou o gol da vitória por 1-0 sobre o Mirassol em cobrança de falta e evitou uma crise ainda maior para o técnico Luiz Castro. No segundo tempo, o Grêmio sofreu com a pressão do Mirassol, que finalizou mais e levou perigo pelo volume de ataques. Mesmo assim, o time conseguiu segurar o resultado e garantir a classificação. Além do gol, Pavon se destacou pela entrega na marcação, o que ajuda a explicar por que segue recebendo confiança de diferentes treinadores desde sua chegada ao clube. Outro nome elogiado foi o zagueiro Wallace, recém-contratado do CRB, que atuou pelo lado esquerdo da defesa e teve uma atuação segura, reduzindo os espaços do Mirassol dentro da área. Com as informações do esporte, Léo William.

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1: Bom dia, cidade, no seu rádio, 9:24. 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
1: 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Um abraço, Keila, para você e para todo o time aí, tá bom? 9:27. Ó a trilha aqui, ó. Ó a trilha aqui, ó. É a trilha da informação, Karina. Bem-vinda, bom dia.
3: Bom dia, Reinaldo. Tudo bem?
1: Tudo certo. Com chuva,
3: bom dia,
1: e
3: pessoal.
1: Tudo, né, Karina?
3: Com chuva e tudo. Por enquanto, calminha. Estamos de bem com São Pedro.
1: Isso. E torcer assim que ele converse com São Roque.
3: É, também.
1: Pra facilitar as
3: combinem.
1: Coisas aí nos próximos dias de festa, né, Karina?
3: Combinem direitinho, né?
1: É isso
3: por
1: aí.
3: Favor. Olha, Coronel Vivida, o setor aí de educação de Coronel Vivida, Reinaldo, está de parabéns. Parabéns, viu, né?
1: Opa!
3: O desenvolvimento da educação básica, né? Saiu ontem o índice, né? De desenvolvimento da educação básica, o IDEB, de 2025, né? E Coronel Vivida passou da nota 6.7 para 7.2.
1: Que boa notícia, Karina.
3: Um dos melhores resultados do estado, sabia,
1: sim,
3: Reinaldo?
1: Que bacana.
3: Uma
1: viu?
3: Boa notícia, com certeza, né? Então, esse resultado vem refletindo aí o desempenho, né? Da rede municipal de ensino, dos professores, né? Que é um trabalho conjunto, né, Reinaldo?
1: Exatamente.
3: São estudantes, professores, as famílias envolvidas também com a educação, que é muito importante, né? Toda a comunidade escolar envolvida. Então, parabéns, né? Ao município de Coronel Vivida, alcançando então a nota 7.2 no IDEB 2025. Mas quem vai contar bem certinho pra gente é a secretária de Educação, a Graziele Serbato, que traz essa boa notícia pra gente. Grazi, seja bem-vinda. Bom dia.
4: Bom dia, Karina, ouvintes da Rádio Vicente Palotti. É com muito orgulho que nós apresentamos a comunidade Vividência o resultado do Índice do Desenvolvimento da Educação Básica de Coronel Vivida, o IDEB. Então, nós aguardávamos ansiosos por este resultado e ontem à noite foi divulgado oficialmente pelo INEP e a nossa rede municipal de ensino avançou e avançou significativamente. Então, de 67 pontos que nós tínhamos, avançamos para 72. Isso é um resultado que representa muito mais do que números, com certeza. Representa um avanço, um comprometimento de toda a comunidade escolar, de todas as nossas escolas, da nossa educação, né? Do compromisso de uma educação pública de qualidade. E esse avanço, ele é fruto, com certeza, do trabalho conjunto, de várias mãos, como nós costumamos dizer, dos nossos professores que estão todos os dias dando o seu melhor em sala de aula, professores de apoio, dos nossos estagiários, diretores, equipes pedagógicas, de todos os funcionários da escola, de todos os estudantes, das suas famílias que dão suporte e apoio para as escolas, né? Da equipe da Secretaria de Educação, equipe multidisciplinar, coordenação pedagógica, de todo um contexto de pessoas que acreditam na educação, principalmente a valorização dos nossos profissionais de educação, professores, equipe, gestores, toda a comunidade escolar. Vocês merecem todos os nossos aplausos. Muito obrigada por fazer da educação de Coronel Vivida essa referência, essa excelência no ensino. E esses números, eles só vêm demonstrar efetivamente o quanto as nossas crianças têm aprendido, o quanto esse avanço é significativo para a nossa educação em Coronel Vivida. E com certeza mostra também que estamos no caminho certo. Mas com certeza também aumenta mais a nossa responsabilidade, porque a cada passo que vamos avançando no nosso ensino, nos nossos índices, também temos mais responsabilidade de, com certeza, continuar avançando ainda mais. Quero expressar a minha gratidão em nome de toda a equipe da Secretaria de Educação, a todos que fizeram parte dessa conquista. O IDEB é uma conquista de uma construção coletiva e esse resultado pertence a cada profissional da educação. Que todos nós que fazemos parte da educação tenhamos orgulho de fazer parte dela e de ter contribuído significativamente para a aprendizagem das nossas crianças. Que cada aluno, cada família tenha orgulho de fazer parte da rede municipal de ensino. E com certeza nós seguimos firmes, inovando, investindo e vamos buscar sempre mais resultados, melhores resultados para o futuro das nossas crianças. Um grande abraço a todos, obrigada a cada um de vocês que faz parte desse lindo processo de educar. Fiquem com Deus.
3: E a educação é o básico, né? Para todo mundo. A gente precisa de uma boa educação. Então, que bom, né? 7.2, a nota alcançada no IDEB 2025. Estava acompanhando aqui as maiores notas do estado, né? 8,9 foi alcançado por Serranópolis do Iguaçu. Em seguida aparecem Cruzeiro do Iguaçu com 8,3. Uhum. Atalaia, Janiópolis e Terra Boa com 8,2. Então, sim, essas foram as maiores notas do IDEP, né? No estado aí do Paraná. E Coronel Vivida, então, alcançando 7,2, né? Não ficou tão abaixo da média, sim, né? Ficou bacana.
1: Tu tem a menor, Karina, ou não?
3: A menor? Eu já vou pesquisar aqui. A menor, né?
1: Só pra gente, de fato, ter uma referência, embora na casa de 8 é a nota maior, na casa de 7 tá até acima da média, eu acredito sim, Karina.
3: A menor nota foi 4,8.
1: Olha aí.
3: Em Guaraqueçaba.
1: Sim.
3: Guaraqueçaba, então foi 4,8. Essa cidade é no litoral aí do estado, né?
1: Coronel na casa de 7, então, Karina.
3: Ficou bem, com certeza.
1: Os municípios que conseguiram nota máxima na casa de 8. Então, 7, excelente, Karina.
3: Tá excelente, com certeza. Uhum. Parabéns ao município de Coronel Vivida.
1: Karina, boa notícia você trouxe pra gente, muito obrigado.
3: Obrigada, Reinaldo.
1: Você vai girar com a notícia daqui a pouquinho
3: no Palau
1: de Notícias.
3: Com certeza.
1: Sempre bem-vinda, obrigado, Karina. Às 9:33, 9:33, segue o nosso Bom Dia Cidade na Palote FM. Que coisa mais boa, nosso Bom Dia Cidade, você aí do outro lado do rádio.
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1: Olá, bom dia. Eu sou Karina Barros e este é o Palote Notícias, com os principais destaques de hoje. Coronel Vivida apresentou crescimento no Índice de Desenvolvimento da Educação Básica, IDEB 2025, passando da nota 6,7 para 7,2. O resultado reflete o desempenho da rede municipal de ensino e o trabalho conjunto de estudantes, professores, famílias e toda a comunidade escolar, consolidando um avanço nos indicadores da educação do município.
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1: As obras das 25 unidades habitacionais seguem avançando no loteamento Bela Vida, próximo ao bairro Mãe Vida, em Coronel Vivida. O projeto representa mais um investimento em qualidade de vida, garantindo moradias dignas e seguras para as famílias vividenses. Com um investimento de R$3.250.000, a iniciativa beneficiará diretamente 25 famílias, impactando a vida de mais de 100 pessoas. O empreendimento proporciona mais segurança, estabilidade e a oportunidade de um novo começo para quem sonha com a casa própria. Esse foi o Palote Notícias, que volta daqui a pouco com mais informações.
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1: Oi, tudo bem? 9:44, 9:44. 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
1: 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Vamos lá. Soja, alô pessoal da soja, 125,50. A soja, 125,50. Milho, R$60. O trigo comercial, R$75. Farelo de soja ensacado, 2,20 o quilo. Casca de soja peletizada a granel, R$1 o quilo. E o farelo de trigo ensacado, 1,25. US$1, quanto está valendo? R$5,11.
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1: A Valentina, né? Um salve pro amigo Reinaldo, um hello pro amigo, né? O friend Reinaldo. E agora a Valentina tá vindo buscar uma garrafa aqui. Ela veio buscar uma cuia de mate e agora uma garrafa. Quer dizer um good morning pro povo que tá ligado aí no Bom Dia Cidade, Valentina? Um good morning, assim, de bom dia, good morning. Hello. How are you? Fine? Bem? Fine? Você sabe que bom dia é good morning, né? Manda um hello pro people. Está ligado no Bom Dia Cidade. Tudo bem, Valentina?
4: Sim.
1: Você veio visitar o pai e o amigo Reinaldo também? E a tia Rose e o pessoal aqui da Palote?
4: Sim.
1: E você tá legal? Tudo bem? Tudo certo?
4: Sim.
1: Então tá bom. Tá chovendo lá fora ou não?
4: Sim.
1: É? Você veio de carro, veio de bicicleta ou veio de guarda-chuva?
4: De carro.
1: Você veio de carro. E carro em inglês? Qual é a tradução?
4: Car.
1: Car. Oh. E o que mais? Chuva, você sabe a tradução de chuva?
4: Não.
1: É, eu também não lembro direito, Valentina. Obrigado da visita, tá bom, Valentina?
4: Tá.
1: Beijão pra você. Às 9:47, o Reinaldo Claudino, Extincel Equipamentos. 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Ó, a Valentina, a garrafa. Valentina, leva a garrafa. Quer levar? Não? Tá bom, então. 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Vamos lá, Reinaldo Claudino, 9:49, 9:49. Já tem mais informação com o Francione Prust.

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1: Ô, Francione, você tem mais informação pro ouvinte do Bom Dia Cidade, né, Francione?
2: Reinaldo, voltando à programação da emissora, a Prefeitura de Coronel Vivida divulgou agora há pouco a realização de um concurso público. Então foi publicado o concurso público número 1/2026 para preenchimento de vagas e formação de cadastro de reserva no quadro de servidores da Prefeitura de Coronel Vivida. As oportunidades, elas são para vários cargos, tanto de nível fundamental, médio, técnico superior, e também o concurso vai ter as inscrições sendo realizadas. O candidato pode se inscrever entre os dias 11 de agosto, portanto, a partir desse mês, e elas seguem até o dia 8 de outubro. Quem está organizando desse edital, de todo o concurso, é a Fundação Fafipa. O edital completo, todos os detalhes, as funções que estão disponíveis, quantidade de vagas, o valor da taxa de inscrição, o candidato encontra acessando o edital tanto no site da Prefeitura de Coronel Vivida, quanto também no site da Fundação Fafipa. Com informações para a programação da Palote, Francione Prucher.
1: Muito obrigado, Francione. Nove horas e 51 minutos. Vamos aproveitar essa trilha da informação aqui e chamar o Valdenir Lima para mais informação para o ouvinte do Bom Dia Cidade. Valdenir.
3: Consultoria aponta pressão sobre óleos vegetais. O mercado de óleos vegetais iniciou a semana sob pressão após uma trégua no conflito reduzir parte do impulso recente do petróleo. A mudança no cenário entre Estados Unidos e Irã interrompeu o rali que havia sustentado as cotações nos últimos dias e devolveu parte dos ganhos nos contratos de óleo de soja e palma. Na última semana, o contrato de agosto do óleo de soja encerrou cotado em 74,33 dólares por libra peso, com queda diária de 1,67%. Recuo cortou parte da valorização observada durante a semana, quando a escalada da guerra no Irã havia levado o petróleo a níveis mais altos. O contrato com vencimento em dezembro também terminou em baixa, com perda de 0,58% no mesmo intervalo. Apesar da correção dos últimos pregões, o óleo de soja chegou a testar patamares superiores ao longo da semana. O movimento ocorreu em meio ao avanço do petróleo acima de 100 dólares por barril na última semana, maior nível em 2 meses. Com a trégua entre os dois países, esse suporte perdeu intensidade neste início de semana. Olha só a informação importante: consultoria aponta pressão sobre óleos vegetais. Com informações para a programação da Palote FM, repórter Valdenir Lima.
1: Muito obrigado.

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1: Tá bom demais. Uma manhã. E já caiu chuva aqui sobre Coronel Vivida, a nossa região. A Valentina acabou de confirmar, né? Chove em Coronel Vivida e na nossa micro-região também. Aliás, na região sul do país, né? Mas aqui em Coronel, assim, ela vai intercalando essa chuva por enquanto. Ah, o sol até apareceu hoje. Até o sol apareceu. Ele tá aí, acima das nuvens, mas ele deu o ar da graça também. Coutinho, na sua previsão, ele volta hoje ainda antes do meio-dia, atualizando a previsão do tempo. Mas ele disse já logo cedo ali pro pessoal do Primeira Página, com o Valdemir Lima, o pessoal do Primeira Página, a equipe de jornalismo, tava lá o Coutinho, né, nessa equipe de informação. A previsão é de chuva no dia de hoje, mas também com possibilidade de abertura do sol, né, de sol, abertura aí das nuvens pro sol aparecer. Como assim, como já dito, já deu o ar da graça nessa manhã, mas nesse momento, né, uma garoa fina cai sobre Coronel Vivida, a nossa região. Como a Karina Barros também reforçou, tá de boa a chuva, tá calma, tá tranquila. Alô, Coronel Vivida e região. Errei. Quem tá chegando aí pra fechar? Valentina, você já ouviu falar em Fernando e Sorocaba? Fernando e Sorocaba, uma dupla sertaneja. Estão aí com a participação do Paulinho Mocelim.
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1: É que o Padre Reginaldo, na sequência, chega com Experiência de Deus e a gente volta amanhã com Bom Dia Cidade. Um abraço e até lá! Segue na Palote, hein?

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Louvado seja nosso Senhor Jesus Cristo, para sempre seja louvado. Querido povo de Deus, é quinta eucarística. Graças e louvores se deem a todo momento ao Santíssimo e Diviníssimo Sacramento. Amados filhos e filhas, hoje nós estamos no sétimo dia da novena, rezando pelos pais e pedindo: Sagrada Família de Nazaré, a minha família, vossa é. Rezar pelos pais vivos e falecidos em todas as suas necessidades. Também hoje celebramos a transfiguração do Senhor. Quero saudar a todos. Saúdo-os a partir da Rádio Evangelizar, de onde tudo começa. As rádios irmãs, cujos nomes cito neste momento: Vicente Palotti FM, 88.7, Coronel Vivida, Paraná. Saúdo a você pela TV Evangelizar, sinal digital em todo o país, em várias cidades, canal aberto. Pelo YouTube, Padre Manzotti Oficial. Padre Manzotti Oficial, agora com a oração da manhã e o evangelho do dia no Padre Manzotti Oficial. E pelos aplicativos da Associação Evangelizar é Preciso e todas as plataformas digitais. Está disposto a rezar? Está disposta a se colocar na presença de Deus? Então hoje vamos juntos. Novena da Sagrada Família, rezando pelos pais. Transfiguração do Senhor.

evangelho de hoje próprio da transfiguração. Jesus tomou consigo Pedro, Tiago e João e os levou a um lugar à parte, sobre uma alta montanha, e foi transfigurado diante deles. O seu rosto brilhou como o sol e suas roupas ficaram brancas como a luz. Nisto, apareceram-lhe Moisés e Elias conversando com Jesus. Então Pedro tomou a palavra e disse: Senhor, é bom ficarmos aqui. Se queres, vou fazer três tendas, uma para ti, outra para Moisés e outra para Elias. Pedro ainda estava falando quando uma nuvem luminosa os cobriu com sua sombra. E da nuvem uma voz dizia: Este é o meu filho amado, no qual eu pus todo o meu agrado. Escutai-o. Este é o meu filho amado, no qual eu pus todo o meu agrado. Escutai-o. Quando viram isso, os discípulos ficaram muito assustados e caíram com o rosto por terra. Jesus se aproximou, tocou neles e disse: Levantai-vos e não tenhais medo. Os discípulos ergueram os olhos e não viram mais ninguém, a não ser somente Jesus. Quando desciam da montanha, Jesus ordenou-lhes: Não conteis a ninguém esta visão até que o Filho do Homem tenha ressuscitado dos mortos. Jesus tomou Pedro, Tiago e João, seu irmão. É assim que começa o texto. E os levou para uma alta montanha. Ele nos leva hoje a essa alta montanha. E somos chamados a celebrar hoje, a vivenciar hoje a sua transfiguração. Somos chamados hoje a contemplar verdadeiramente o Senhor na sua glória. Sabemos que esta transfiguração é a oportunidade que Jesus deu aos apóstolos de vê-lo glorificado antes de vê-lo crucificado. Vê-lo glorificado antes de vê-lo crucificado, para que não tivessem dúvida de que ele era o Messias. Mas a grande frase hoje para todos nós é a voz que se ouviu e que deve calar em nosso coração: Este é o meu filho amado, no qual eu pus todo o meu agrado. Escutai-o. Senhor, primeiro dai-nos a graça de reconhecer em Jesus Cristo, filho amado do Pai. Dai-nos a graça de uma fé inabalável. Dai-nos, Senhor, também ouvidos para escutá-lo. Não escutá-lo de forma passiva, mas escutá-lo e viver a prática do Evangelho. Senhor Deus, dai-nos esta graça. Ensina-me, Senhor, a seguir-te pelo caminho estreito de Jerusalém, para que eu possa contigo fazer a experiência da glória,
onde serei reconhecido como filho. Do mesmo modo que na tua transfiguração me dás a conhecer a tua divindade, Senhor Deus, que esta transfiguração possa despertar em mim o desejo de ser transfigurado em Cristo, de ser transfigurado no Cristo Jesus. Hoje, quinta eucarística, quais as intenções que você coloca? Eu digo, o dia todo é eucarístico. Quais são as suas intenções? Eu tenho algumas no meu coração. Você certamente tem as suas. Rezando pelos doentes, rezando pelos cuidadores, rezando por aqueles que se confiam às nossas orações. Coloque e apresente diante de Deus e peça: Senhor, tenha misericórdia e haja. Senhor, olhai para as nossas necessidades e súplicas. Eu só comecei o programa. Eu vou para o intervalo e volto já. Não mude de estação. Não mude de canal. Volte comigo rezando. Eu volto já.

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0: Queridos filhos e filhas, eu quero dizer que nós estamos com as últimas vagas, passos da misericórdia. 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São os passos de Jesus Misericordioso, São João Paulo II, Santa Faustina Kowalska, São Maximiliano Kolbe. 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Nós iremos para Budapeste, capital húngara. Depois iremos para Viena, na capital da Áustria. Iremos até Olomouc, na República Tcheca. Iremos até Cracóvia, a cidade que é patrimônio mundial da Unesco, onde tem também o convento, o santuário da Divina Misericórdia, com a imagem de Jesus Misericordioso e relíquias de Santa Faustina Kowalska, a Częstochowa, a Madonna Negra, a Rainha da Polônia, um santuário do século XVII, Wadowice, a cidade da infância de São João Paulo II, e depois uma visita marcante no centro de concentração 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Narayane, falei certo o seu nome, querida? Bom dia.
1: Bom dia, padre Reginaldo, falou.
0: Deus abençoe, seja bem-vinda.
1: Que emoção falar com o senhor, sou bênção.
0: Deus abençoe, Narayane, de onde você fala?
1: Eu sou de Fagundes, no estado da Paraíba.
0: Fagundes, estado da Paraíba, e como é que você me acompanha?
1: Parabólica Digital, YouTube e aplicativo, padre.
0: Tá certo, Parabólica Digital, todo o Brasil, cobertura nacional. Também ela disse pelo aplicativo da Obra Evangelizar e YouTube. Fala, querida, você tá emocionada, né?
1: Muito, tô tremendo, padre, aqui.
0: Ô, filha, hoje é teu dia.
1: Ô, padre, eu tenho testemunho, eu vou começar pelo testemunho.
0: Tá bom.
1: Padre, em 2016. Eu passei muito mal em casa e fui encaminhada às pressas para um hospital aqui em Campinas Grande. Chegando lá, pedindo vários exames e uma ressonância magnética. E nessa ressonância, foi acusado um tumor cerebral.
0: Misericórdia.
1: Foi sim. Aí minha família entrou em desespero e eu, né? Só que antes de saber que eu tava com o tumor, a minha visão já estava baixando, eu tava ficando cega, cega,
0: cega. Entendi.
1: Aí era um tumor que já estava afetando meu nervo ósseo. Ficamos todos desesperados, minha família ali, não sabíamos o que fazer. O médico falou, opera, ou, infelizmente, não tivemos demora, fui encaminhada para o centro cirúrgico.
0: Só tinha essa opção, operar.
1: Operar. Foi feita a cirurgia, tudo ocorreu bem, o tumor foi retirado. Só que infelizmente fiquei com as sequelas nas vistas. Hoje só tenho 2% da minha visão, mas estou vivo.
0: Qual é a sequela? Não deu para ouvir.
1: A sequela nas minhas vistas, padre. Eu só tenho 2% da visão.
0: Entendi.
1: Eu não enxergo quase nada. 6 meses depois, fazer outra ressonância para saber se o tumor havia sumido por completo.
0: Certo.
1: E infelizmente não. Ele estava voltando.
0: Entendi.
1: Foi marcada outra cirurgia, padre, para retirar de outro tumor.
0: Certo.
1: Isso já no ano de 2018.

0: podcast.
1: Aí as minhas vezes foram fracando mais ainda. E descobri o programa do Senhor, descobri a evangelizar.
0: Que bênção.
1: Foi uma bênção, foi um presente de Deus. E em frente a Jesus e a Santa Chagas, eu prometi. Meu Jesus e a Santa Chagas. Se eu sair viva, pelo menos viva, não preciso devolver a minha visão, eu só quero viver.
0: Sim.
1: Fiquei sem andar, padre. Um ano, uma cadeira de rodas também.
0: Puxa.
1: Se eu sair viva, eu vou me tornar uma. Eu tô nervosa, eu vou me tornar.
0: Uma mensageira da capelinha.
1: Mensageira, não, é uma associada da obra.
0: Associada da obra, tá. E aí? Alô?
1: Oi, padre.
0: Oi. E aí,
1: eu
0: minha
1: fui
0: querida?
1: Curar.
0: Amém.
1: Depois da última cirurgia, recebi a ressonância, fui mostrar ao médico, simplesmente, Narayane, você está curada.
0: Oh, graça recebida.
1: Graça testemunhada, está comendo, está crescendo.
0: Amém, querida. Louvado seja Deus.
1: Dizer isso, não quero falar com o senhor, padre.
0: É, hoje era teu dia e contar essa maravilha de Deus.
1: Padre, eu queria deixar meu filho em oração também.
0: Diga os nomes, querida.
1: O nome do meu filho é Rian.
0: Tá.
1: Minha família é a minha tia Maria Luísa.
0: Tá. Meu Deus,
1: minha mãe, Maria do Socorro.
0: Tá.
1: Minha tia Edson Pereira Moizinho.
0: Certo. E o nome do seu pai, nós estamos na novena dos pais.
1: Sim. Meu nome do meu pai é falecido, é porque eu tenho registrado o nome do meu.
0: Tá.
1: É Manuel Honório Filho, ele já faleceu quando eu tinha 8 anos, no ano de 1998.
0: Tá bom.
1: Ele me deixou com 8 aninhos, mas...
0: Que Deus o tenha em bom lugar.
1: E ele está, era um homem muito bom, né? Porque, mas era um homem muito bom. É Manuel Honório Filho.
0: Que Deus abençoe, Narayane. Era seu dia, graça recebida, graça testemunhada. Que Deus abençoe você e que, como essa alegria que você tem nas santas chagas de Jesus, que a alegria de viver, como ela mesmo disse. Para mim, viver já era uma grande graça. Deus seja louvado e obrigado por ter se tornado associada da obra Evangelizar é Preciso. Meu abraço a Fagundes, que pertence à diocese de Campina Grande, Paraíba, Dom Dulcênio Fontes de Matos. Faça como ela. Se você ainda não é, torne-se um associado da obra Evangelizar é Preciso. Aproveite, ligue, torne-se um associado, e a melhor forma de você pedir oração. Hoje eu celebro a missa em horário alternativo às 17h30. Mas quando você liga e deixa seu pedido de oração, fica pelo menos um mês o seu nome no santuário. 0800 410 6060. Você não vai falar com máquina, não. São nossos atendentes, moças, rapazes, que são qualificados, treinados para acolher seu pedido de oração. 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Mande também pelo 41 3221 6060. Filhos amados, povo querido, nós vamos para o intervalo e voltamos com a leitura orante da palavra de Deus. A pergunta que eu faço: você acompanhou a catequese de terça-feira sobre as crises da alma, por acaso? E acredite, infelizmente, muitas vezes passamos por crises na alma. Catequese no YouTube, Padre Manzotti. Aproveita, se inscreva no YouTube, eu volto já. Ah, eu tenho novidade para você depois do intervalo. Tem novidade e leitura orante. Volte comigo.
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Hoje nós vamos começar. Hoje nós vamos começar a segunda carta de São Paulo aos Coríntios. Mas eu dizia que nós temos uma novidade. Atenção, querido povo de Deus, quero anunciar com grande carinho que dia 15 de agosto eu farei com vocês os 40 dias da Quaresma de São Miguel. Quaresma de São Miguel, onde vamos rezar pedindo a São Miguel. Você vai fazer um propósito, vai começar no sábado que antecede a Assunção de Nossa Senhora, dia 15 de agosto. Que horário, padre? Às 9:30 da manhã, meia hora antes do Experiência de Deus. E qual vai ser sua intenção? Já que você se programa para acompanhar o Experiência de Deus, meia hora antes, a Quaresma de São Miguel. Uma imagem que eu trouxe na mão, lá do Monte Gargano, a imagem de São Miguel Arcanjo, numa das viagens, das peregrinações que fiz. Também as relíquias, a própria imagem já é uma relíquia, porque é trazida de lá. E também um quadro de São Miguel Arcanjo com a relíquia das pedras onde eu celebrei missa. Portanto, querido povo de Deus, fica aí a novidade. Dia 15 de agosto, no YouTube Padre Manzotti. É exclusivo no YouTube Padre Manzotti, 40 dias, a Quaresma de São Miguel. Você tem uma intenção? Vai pensando, vai refletindo. Eu tenho várias intenções e nós vamos rezar.

proteger. 9:30 da manhã. YouTube Padre Manzotti, exclusividade. E agora, vamos juntos? Bíblia aberta, cartilha

força Paulo a dizer: eu, Paulo, apóstolo de Cristo Jesus, pela vontade de Deus, escrevo junto com meu irmão Timóteo esta carta à Igreja de Deus que está na cidade de Corinto, e também a todo o povo de Deus espalhado por toda a província de Acaia. Interprete ali os primeiros destinatários a quem Paulo dedicou a carta. Foi a comunidade de Corinto, mas todas as comunidades, então, a nós, a todas as comunidades de hoje. Sigamos, versículo 2, a saudação paulina: que a graça e a paz de Deus, o nosso Pai, e do Senhor Jesus Cristo estejam com vocês. Então eu também digo isso, onde quer que você esteja, não importa o tamanho da sua perturbação, não importa o tamanho da tua angústia, a extensão do teu medo, a intensidade do seu medo, eu desejo a você que a paz, a graça e a paz de Deus, o nosso Pai, e do Senhor Jesus Cristo estejam com vocês. Versículo 3. Louvado seja Deus, o Pai de nosso Senhor Jesus Cristo. Faça tu essas palavras: Padre, eu já não tenho muito motivos para louvar a Deus, não. Tem sim. Tem. Embaixo das cinzas você vai encontrar uma chama ardente. Atrás dos véus está Deus. Mesmo depois da neblina, a paisagem que você esteja na dor, diga: louvado seja Deus, o Pai de nosso Senhor Jesus Cristo. Veja que lindo agora, Pai bondoso, o Deus de quem todos recebem ajuda. Sim, Senhor, eu te louvo e agradeço, Pai bondoso, porque de ti eu recebo ajuda. Diga de novo: talvez não seja o momento que você queira estar passando, mas é o momento presente. Então diga: Pai, eu te louvo. Não entendo, Senhor. Há coisas que não compreendo, Senhor. Mas eu te louvo, e eu sei que é de ti que vem a ajuda. Ajuda-me, Senhor. Versículo 4, e aqui existe uma palavra que eu tenho certeza que vai calar profundamente no seu coração. Profundamente. Ele nos auxilia em todas as nossas aflições, para podermos ajudar os que têm as mesmas aflições que nós temos. Vou ler de novo: Pai bondoso, eu te louvo, porque é de ti que eu recebo ajuda. Escute este versículo 4. Ele nos auxilia em todas as nossas aflições, para podermos ajudar
os que têm as mesmas aflições que nós temos. Senhor, ajude-me nesta aflição. Diga para Jesus. O melhor, entremos no texto paulino. Pai bondoso, auxilia-me nesta aflição que estou passando hoje. Auxilia-me, Senhor, socorre-me, Senhor. E nós damos graças aos outros, a mesma ajuda que recebemos de Deus. Porque assim, como tomamos parte dos muitos sofrimentos de Cristo, assim, por meio dele, participamos de sua ajuda. Eu volto com a leitura orante. Volte comigo.

0: 10:36.
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2: Olá, bom dia. Eu sou Karina Barros e este é o Palote Notícias, com os principais destaques de hoje. O Paraná teve a maior nota entre as redes públicas no IDEB 2025, nas três etapas avaliadas. Divulgado nesta quarta-feira pelo Ministério da Educação, o IDEB é o principal indicador de qualidade da educação básica do país. No IDEB, o Paraná obteve índice de 6,9 nos anos iniciais do ensino fundamental, 5,8 nos anos finais e 5,1 no ensino médio, e foi a única rede estadual a superar 5 pontos nessa etapa.
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2: O Comitê de Política Monetária, Copom, do Banco Central, reduziu nesta quarta-feira, dia 5, em 0,25 ponto percentual a taxa Selic, a taxa básica de juros da economia brasileira, que passará de 14,25 para 14% ao ano. Esta é a quarta vez consecutiva que o comitê reduz os juros. A decisão foi tomada em reunião na sede do Banco Central em Brasília. O Banco Central utiliza a Selic, os juros básicos da economia, como um instrumento para reduzir o ritmo da atividade econômica e, com isso, tentar controlar a inflação. Esse foi o Palote Notícias, que volta daqui a pouco com mais informações.
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0: tá faltando, não. Eu quero que você coloque a mão no seu, coloque a mão no seu peito agora.
1: Sim, coloquei, padre.
0: Então repita comigo. Querido Jesus.
1: Querido Jesus.
0: Meu amigo.
1: Meu amigo.
0: Eu creio.
1: Eu creio.
0: Que eu serei curada.
1: Que eu serei curada.
0: Senhor.
1: Senhor.
0: Guie os médicos.
1: Guie os médicos.
0: Que o exame aconteça.
1: Que o exame aconteça.
0: E que nada de mal aconteça comigo.
1: E que nada de mal aconteça comigo.
0: Eu quero ficar curada.
1: Eu quero ficar curada.
0: Derrame uma gota do seu precioso sangue.
1: Derrame uma gota do seu precioso sangue.
0: Sobre o meu pulmão.
1: Sobre o meu pulmão.
0: Cura minha pneumonia.
1: Cure a minha pneumonia.
0: E cure essa asma.
1: E cure essa asma.
0: Vamos rezar juntos? O que que você quer rezar? Uma Ave Maria, um Santo Anjo ou um Pai Nosso?
1: Um Pai Nosso.
0: Então vamos rezar juntos. Pai nosso que estais nos céus, santificado seja o vosso nome. Venha a nós o vosso reino. Seja feita a vossa vontade, assim na terra como no céu. O pão nosso de cada dia nos dai hoje. Perdoai-nos as nossas ofensas, assim como nós perdoamos a quem nos tem ofendido. E não nos deixeis cair em tentação, mas livrai-nos do mal. Senhor Jesus, vós que dissestes, deixai vir a minhas criancinhas, porque delas é o reino dos céus. Nós te entregamos essa tua filha Heloísa. Senhor, que ela não fique amedrontada com tantas informações, mas que ela seja confiante em ti e que ela possa ser curada e, como ela disse, ser uma criança feliz. Curada por um milagre das tuas santas chagas. Amém. Deus abençoe, Heloísa. E você?
1: Mais uma coisinha?
0: Claro.
1: Eu queria. Minha tia Rosângela, ela é associada.
0: É.
1: Do padre. Todo dia ela não perde um programa do Senhor.
0: Tá bom. E?
1: Pedi oração para ela e para minha mãe e toda a minha família. Abílio e Ferreira.
0: Anotei, você é uma menina muito esperta, Abílio e Ferreira, anotei. Agora, filha, não fica preocupado demais com essa enfermidade, não. Você vai ficar curada, tá bom?
1: Em nome de Jesus.
0: Amém, querida, meu abraço a Roseli, a neta Heloísa, Cacoal Rondônia, acompanha pelo YouTube. Lá nos transmite a rádio Samaúma FM, lá de Ji, Paraná, Dom Norbert Hans Christopher Foester. Alda, bom dia.
2: Oi, padre, bom dia, sua bênção.
0: Deus abençoe, de onde você fala?
2: De Engenheiro Beltrão, Paraná.
0: Como que você me acompanha?
2: Eu acompanho pela televisão, pela rádio.
0: Tá certo, então Engenheiro Beltrão, Paraná, diga lá, filha, o que que você quer partilhar?
2: Padre, eu tô agoniada por querer pedir pro senhor, que eu tô pedindo para Jesus da Santa Chaga, para todos os santos, ajudar a cuidar da minha filha, a Nilda Nunes Teixeira, que nós estava tratando dela como depressão, achando que ela tava com depressão. Foi ficando esquecida, daí depois que ela ficou assim sem falar mais, aí nós levou ela, foi pedir transferência para o hospital melhor, para o hospital de Campo Mourão.
0: Tá.
2: E lá eles fizeram a tomografia da cabeça, lá que descobriu que ela tá com tumor na cabeça.
0: Oh, misericórdia.
2: Então, padre, o que eu peço pro senhor é uma benção, que Jesus da Santa Chaga, todo mundo tá fazendo as orações,
0: claro.
2: Porque os médicos médico fala que não tem como fazer nada, mas eu não perco a fé, que o Deus dos... O médico dos médicos tratar de cuidar dela e dos médicos para acertar o tratamento.
0: Claro, vamos levar, levarei na missa das 5:30 PM, a Nilda. Vamos colocar na novena, e não só hoje, muitas missas serão celebradas na intenção da Nilda. Tá bom, querida?
2: Tá bom, padre.
0: Fica com Deus e não se desespere. Como você mesmo falou, o médico dos médicos é Jesus. Infelizmente eu tenho que ir para o intervalo, mas foi o suficiente para colocar a intenção. Eu volto já, volte comigo.
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E ela pediu oração para Nilda. Coloque como intenção. Lá do Engenheiro Beltrão, Paraná. Acompanha pela Rádio Colmeia FM de Maringá. Também tem a Rádio Colmeia News de Campo Mourão. Dom Evandro Luiz Brown, da Diocese de Campo Mourão. Ontem eu coloquei nas redes sociais, no Instagram, os 5 conselhos de Paulo. E eu quero dizer assim, lá tem 5 conselhos. E o último é: em tudo que você fizer, faça com amor. Jeito bonito aqui, uma professora, Célia Paiva Lima, sou professor e faço com amor. Texto é maior. A Júlia: faço tudo com amor, independente do que aconteça. Dou o melhor de mim. E assim por diante, muita gente partilhando. Por isso eu uso das redes sociais para evangelizar. Inclusive hoje, a palavra de Deus vai ficar para nós no seu coração hoje. Mas se quiser completar lá, tem no Instagram. O Senhor o Pai bondoso nos auxilia em todas as nossas aflições. Filhos amados, hoje é aniversário de Dom José Rui Gonçalves Lopes, da Diocese de Caruaru, Pernambuco. Rádio Diamante FM, Diamante do Sul, Paraná. TV Evangelizar, canal 16.1, Santarém, Pará. Vox Music, Vargem Grande, Minas Gerais. Fibron TV STB, Vargem Grande, Vargem Alegre, Minas Gerais. E aniversário da Carol Turbena, que é um grande colaboradora da obra Evangelizar é Preciso, com programa de rádio, programa diário na TV Evangelizar. Querida Carol Turbena, Deus a abençoe com muitas graças e bênçãos do céu. 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Vamos juntos, amado povo de Deus, para a novena de hoje, 7º dia, rezemos. Sagrada Família de Nazaré, coloco-me em oração por todas as famílias e clamo que as famílias aqui na terra tenham o discernimento necessário para fugir de todas as ciladas dos Herodes de hoje, como fizeste na Gruta de Belém, na fuga do Egito. Jesus, Maria, José, eu coloco como intenção especial os pais aqui na terra. Diga o nome dos pais, vivos ou falecidos. Aos falecidos, Senhor, pedimos o descanso eterno e que a luz perpétua os ilumine. Descanse em paz. Amém. Aos pais vivos, pedimos saúde, prosperidade e paz. Senhor, abençoai e santificai as famílias e de modo especial os casais. Aperfeiçoai o amor dentro do matrimônio. Fazei com que sempre lembrem o pacto nupcial e que possam
bênção a cada dia, no perdão, no diálogo, na fidelidade, reavivar o amor que os une. Senhor, que o perdão seja abundante, que o amor seja constante e o diálogo uma ponte de recomeço. Afugentai da família os vícios, brigas, discórdias, desavenças, infidelidade, enfermidade. Afastai para longe todos os ataques dos inimigos contra a família. E de modo particular, este mal que está afligindo minha família, diga qual é. Diga. Sagrada Família de Nazaré, santificai e protegei minha família. Sagrada Família de Nazaré, santificai e protegei minha família. Sagrada Família de Nazaré, santificai e protegei minha família. O Senhor esteja convosco. Ele está no meio de nós. Abençoai, Senhor, a água, a roupa dos enfermos, as fotos de família. Por intercessão de Nossa Senhora do Carmo, São Pio de Pietrelcina, nos méritos das Santas Chagas, em nome do Pai, do Filho e do Espírito Santo. Amém. Eu termino com o clipe Manda Teus Anjos, lembrando que este ano nós vamos ter, a partir do dia 15 comigo, 9:30 da manhã, meia hora antes de experiência, a quaresma de São Miguel. Evangelizar é preciso.

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12: Bom dia, bom dia, bom dia, bom dia, bom dia, bom dia. Bom dia, meu povo. Tudo certo? Tudo tranquilo? Mas que beleza. Estamos chegando, estamos abrindo tudo em casa aqui da sua Palote FM. Desta quinta-feira, hoje é dia 6 de agosto de 2026. Nós chegamos e a partir de agora vamos até as 13 horas, 2 horas, nós vamos estar aqui comunicando contigo, fazendo-te companhia aqui no seu horário de almoço. E claro, já liberando para você aqui o nosso WhatsApp, que é o 999151102. 999151102 é o WhatsApp aqui da Palote FM, para você mandar sua mensagem aqui para mim, para você escolher aquela música gaúcha, música sertaneja que você gosta, você pode estar solicitando, tá bom? E além disso, isso vai cadastrar seu nome, hein, gente? Hoje é quinta-feira, não deixe pra amanhã, tá? Hoje ainda a gente vai cadastrar nome das 11 até as 13, amanhã só das 11 às 12. Então coloca o nome dos pais, para os pais, estão vivendo a semana dos pais. Então coloca aí o nome do pai aqui na nossa programação, registra, cadastra o nome e ele vai estar concorrendo amanhã a um almoço lá do restaurante Lando, a um kit lá da farmácia rodoviária que a Vanessa está preparando lá com todo carinho. Vamos sortear também, olha só, uma tábua de carnes que é um luxo, um espetáculo lá do Paiol Rústico, do Lindomar, da Munize, do Valentim, do Theo. Aliás, tem muita opção de presente ali do Paiol Rústico para você presentear seu pai. E um kit de churrasco nós vamos sortear lá da Vitalar Móveis. É um big do kit de churrasco para você, com tábua, com facas, garfo, enfim, um kit completo lá da Vitalar Móveis que nós vamos estar sorteando para você amanhã. Então, por favor, né, gente? Não deixe de cadastrar o nome e não deixe pra amanhã também, tá? Então, cadastra o nome aqui o quanto antes e aí você já fica garantido, então, pra você participar aqui do nosso sorteio. 11:08, já vou começar ouvindo o Sérgio, velho, por aqui, ó. Como é que você tá, bicho, velho? Tá bom ou não? Como é que tá?
13: Eu fui coronel agora.
12: Então, homem do céu.
13: correndo bastante, foi aqui embaixo, tá vendo? Foi carreira.
12: Vamos tocar.
13: Foi esse matinê aí, vamos dar uma dançada.
12: Então tá bom. Tá, vamos tocar tua música aqui, tá bom, Sérgio? É o Porca Veia chegando aqui, ó, pra tocar, ó, e cantar o matinê. Aliás, hoje tem matinê na Associação Vividência de Idosos, né? Mas que tal? Aí pegar fogo o cabaré por lá, né? Que maravilha! 11:09. Bom dia!

Mas olha, ter porca velha, bem louco dentro da roupa, né? Isso que é maravilha. Ô, Nele Velho, deixa eu mandar um abraço aqui, ó, lá pro seu Natalino Tsenski. Ô, seu Natalino, ontem encontrei ele na rua e falou: cara, velho, mande um abraço pra mim, lá tô todo dia te escutando. Ô, bicho, velho, aquele abraço pra você, obrigado pelo carinho da companhia. Daqui a pouco eu vou tocar uma aqui que você pediu pra mim, é do Gildo de Freitas. Mas que tal? Um abraço lá pro meu amigo Natalino Tsenski. A Patrícia Catânio, oi Patrícia, aquele abraço. Ronnie Clay, Renato, abraço pra vocês aí. Quem mais aqui? A Sandra mandou um áudio aqui pra nós.

0: 13 minutos. Bom dia.
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1: Calçado. 11:19, 11:19, 18 graus e meio de temperatura, né? Mas que beleza, calorão, rapaz, calorão. Deixa eu mandar um abraço pra Rita Marcolin Lorencato, lá de Guaraniaçu. Alô, povo lá de Guaraniaçu, aquele abraço. Seu Neuri, como é que o senhor tá, homem do céu? Tá bom ou não?
2: Bom dia, Nico, tudo bom?
1: Bom dia, bom.
2: Eu ponho o meu nome no sorteio.
1: Já Neuri, coloquei, mensagem.
2: Tá tudo de beleza.
1: Mas credo.
2: Aqui choveu bastante, cara. Olha, nossa.
1: É mesmo?
2: Mas o clima tá bom, vice.
1: É mesmo,
2: fico,
1: né?
2: Com Deus aí, garoto.
1: Amém, Neuri, um abraço pra você. Quem mais aqui, ó, que mandou mensagem pra mim foi a Lourdes.
3: Bom dia, Nico, tudo bem?
1: Oi,
3: gostaria
1: Lourdes.
3: Gostaria de deixar pro sorteio o nome do meu genro,
1: uh-huh.
3: Delcio Roberti.
1: Delcio Roberti, valeu. Bom dia, Nico, põe meu nome no sorteio. Oi, Roseli, aquele abraço pra você, obrigado pelo carinho da companhia. Dona Maria Mello, como é que tá a senhora?
4: Bom dia, tudo bem?
1: Tudo bem, Dona Maria?
4: Seu Bino,
1: aí
4: eu vi que é o Joia.
1: Aham.
4: No sorteio aí.
1: Já coloquei.
4: O Ivuri não é pai.
1: Só os três.
4: Os dois filhos e o Bino, setembrino.
1: Aham.
4: Põe o nome deles aí no sorteio.
1: Já coloquei, Dona Maria.
4: Quero que se toque a música com os baitacas.
1: Uhum.
4: Cadela Baia,
1: então daqui a pouquinho nós vamos tocar lá pra Dona Maria Cadela Baia. A Josefina, como é que você tá, abençoada?
5: Bom
1: tá
5: dia.
1: Boa?
5: Aqui é a Josefina Pereira Fusca, aqui deixou o nome do meu marido, que é pai, pra concorrer ao sorteio, dos meus dois filhos também que são pai, Anderson André Fusca e Alexandre Pereira Fusca, e Milton Fusca. Quero pedir aquela música...
1: Qual?
5: Uma música do Amado Batista, qualquer uma delas. Obrigado por atender.
1: Valeu, Dona Josefina, um abraço pra senhora, tudo de bom. Bom dia, Nico, coloca meu filho no sorteio que ele já é pai, o Thiago Rodrigues da Rosa, então tá bom, já coloquemos aqui. Ô, seu Natalino Tsesky, eu não lembro qual que foi a música do Gil de Freitas que o senhor me pediu ontem, homem do céu. Não lembro, mas como eu tenho esse pedido aqui que o Valdir pediu pra mim, então vou emparear o eito e vou tocar pro Valdir e lá pro seu Natalino Tsesky. Ah, esquentar. Assim que eu sou, Gil.

0: Samba de Loa, essa, né?
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0: É aqui mesmo, aqui comigo, Dani, velho. 11:25, 11:25. Cadê o Matheus Ribeiro? O Valdomiro Teodoro e toda a família, aquele abraço, obrigado pela companhia. A Rosmari Belém. Oi, Rosmari, como é que você tá? Joel, seu Roque Belém, aquele abraço. Valeu, parceiros. A dona Roma mandou pra nós aqui, ó.
2: Bom dia, Nico.
0: Ah.
2: Tudo bem?
0: Tudo.
2: Gostaria de pôr o nome do meu pai, Lindomar Kunert.
0: Lindomar Kunert.
2: No sorteio.
0: Ah.
2: Meu nome é Murilo Kunert.
0: Ô, Murilo.
2: Neto da dona Roma.
0: Como é que você tá,
2: Murilo? E agradeço se for atendido.
0: Ô, Murilo, um abraço pra você. O teu pai também já tá aqui no sorteio, tá bom? A Cleusa Polese colocando aqui o Lival Fernandes Polese, o Vladimir Fernandes Polese, o Vlad, todo mundo que já no sorteio também, tá bom? Quem mais aqui? Bom dia, Nico. Coloque o nome do Herotides Borges no sorteio. Tá bom, já coloquei. O senhor Aristides. Ah, bom dia. Com chuva mesmo, colocar os nomes no sorteio. Aristides da Silva, Fernando Espejorim e Marcos Vasconcelos. A música com Índio Aragano. A sua escolha. Um abraço. À tarde só no Vaneirão, no Clube de Idosos. Mas que tal, senhor Aristides, velho? Vai lá espalhar a botina lá no bailão, né? O Edson e a dona Joana, aquele abraço, bom dia, obrigado pelo carinho da companhia. Ô, dona Maria, ô, seu Bino, olha o Mano Lima. E a cadela vai, tchê. Ai, que tal? O Adair Xavier da Silva, bom dia, o Adair aqui de Fraiburgo, Santa Catarina. Manda uma música aqui pra galera. Então tá bom, tá aí, ó.

0: Que tal, mano Lima? Deu louco, né? Boa. Opa, olha aqui quem tava escutando, a Ellen de Inácio Lima, tá lá no Pará. Um abraço pra ela, escreveu aqui, ó. Saudade do Paraná. Aliás, aproveitar, mandar um abraço lá pra comadre Nega, pro compadre João. Mas que tal, as bichas, velho? Lá no bairro industrial, tão ouvindo nós também, né? Coloca o nome do Silvio Boligão no sorteio. O Nino. Mas que tal? Vamos colocar, tá bom, Ivani? Bom dia, coloca o nome do Marcos Aurélio Broeto pra participar do sorteio. Aí, ó, Cristiane Broeto que mandou aqui pra mim, valeu, já coloquei. Ô Nino, velho, como é que você tá? E pode ser aquela velho casarão pra nós? Mas é claro que pode, homem do céu, capaz que não. Ô tia Dila, tá boa?
1: Olá Nico, bom dia.
0: Bom dia.
1: Aqui é a Dila Hildo.
0: Bom dia, Laíra.
1: Do Santo de Mato do Bairro Marido.
0: Aham.
1: E eu queria homenagear os pais, meu irmão Livon, meu irmão Gonçalino.
0: Sim.
1: Meu irmão Pedro. De meu cunhado Salustiano.
0: Aham.
1: E a todos os pais de Coronel Vivida.
0: Tá certo.
1: Meus cunhados todos, todos os meus cunhados da família Mato.
0: Tá bom.
1: E todos os meus sobrinhos da família Mato também, que são.
0: Que são pais.
1: E todos os meus sobrinhos da família Dois Santos, que são pais também. E pra todos os pais de Coronel Vivida e do mundo inteiro.
0: Tá bom.
1: Quero ouvir a música com Sandy Júnior, Maria Chiquinha. Desde já agradeço. Se for atendido. Quero participar do sorteio. Um abraço. Tchau, tchau.
0: Campeão no Mato Maria Chiquinha.
1: Olá, Nico, bom dia.
0: Mas é daqui a pouquinho. Essa faz anos que nós não toquemos aqui, né? Então vamos pro intervalo e já voltamos com o Coutinho. Mas vem capaz que não, é?

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1: 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Deixa eu mandar um abraço pro Rafael Serpa. Ô Rafa, velho, como é que você tá, nene? Tá bom ou não? Mas que tal? Deixa eu mandar um abraço também lá pro pessoal do Rufato Acessórios. Mas que tal? Deus abençoe, parceiros. Tudo de bom? Aí, boa quinta-feira pra vocês, tá? Meu amigo Carlinhos, o Júnior, pessoal lá da Autocar também, aquele abraço, obrigado pela audiência.
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1: 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Ô Ronaldo Coutinho, conte pra gringaiada que estão aí com os pezão espalhado, pra ver se chove, se não chove, homem do céu, bom dia.
3: Bom dia, é o tempo segue no geral, com chance de alguma chuva ou trovada, seja de manhã ou de tarde, com períodos de tempo seco. Pode até falhar, mas considerem com risco. Um pouquinho de aquecimento e cai à noite a temperatura. Pode ter alguma coisinha forte, pontual. Na sexta, chuva na madrugada, amanhã, melhorando o final da manhã à tarde, fica mais fresco e algum vento forte pode ter. Chance de alguma trovada mais forte se tiver madrugada amanhecer. No sábado, começa com tempo seco, frio, talvez aí abaixo de 12, 13, não chega a 20, e volta a ter chuva, meio, final da manhã ou à tarde. Domingo também, friozinho de manhã, agradar menos à tarde, não livre da chuva, com períodos de tempo seco. Provavelmente segunda e terça, mesma situação. Tá indicando muita chuva na semana que vem e temperaturas mais amenas, até um pouco de frio. Por enquanto, ele tirou a geada e colocou a chuva. Da Climaterra, Ronaldo
1: Coutinho. Mas que tal então, Coutinho? Então, pra semana que vem, muita chuva. 11 horas 39 minutos, a previsão do tempo chegou pra loja Hawk, mas aleteceu a Genori, velho. 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Ai, ai, cansei. Ô, deixa eu mandar um abraço aqui, ó. Deixa eu ver pra quem é que eu tenho que mandar agora, pra Lorci Joner. Bom dia, quero deixar o nome do Oscar Alves dos Santos no sorteio. Bom almoço pra vocês, tá bom? Ah, aqui não é, essa que não era pra ter abrido, homem. Ô, Elias. Ô, peço pra música pra nós de Chão Batido com o Serrano, ofereço pra minha esposa, Lore, e vocês da Rádio Os Ouvintes. Oi, nós estamos sorteio, Elias Guedes. Valeu, bicho, velho. Daqui a pouquinho eu tô cá de chão batido pra você, daqui a pouco mais. Cadê o Armindo, velho?
0: Bom dia, Nico.
1: Bom dia, Armindo.
0: Põe meu nome no sorteio aí.
1: Tá bom.
0: Tá com a música aí, amigo, o Baitaca. O valor com a mãe tem. Agradeço por atendido.
1: Tá bom, obrigado, bicho, velho. Daqui a pouco nós vamos tracar fogo aí pra você também, né? Tá indo tudo aqui pra ordem de chegada. Deixa eu já procurar aqui, Baitaca mãe. Ó, quer ver? O valor que uma mãe tem. Ah, isso, ó, já tá aqui, ó, já achei. Daqui a pouco mais eu vou tocar. Quem que eu vou atender agora? Ah, o seu Aristides. Ô, seu Aristides. Hoje de tarde que ele vai dançar essa lá da Associação de Idosos, né? O Índio Aragano, Gaita Fandangueira.
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Ai zale de indioragano, e a gaita fandangueira, tchê. Deu louco de boa essa, né? 11:45, 11:45. Vamos lá. Oh, deixa eu trazer um recado pra você aqui, ó. O senhor Emílio Alves de Lima, ele perdeu ontem no centro da cidade uma mochila marrom contendo uma pasta com seus documentos pessoais e exames médicos. Pedimos aí a quem encontrou encontrar, favor entregar aqui na Palote FM ou no supermercado Floriano. Então, se você encontrou essa mochila, gente, tem uma pasta dentro, uma pasta contendo aí seus documentos pessoais, exames médicos, etc. Vamos ser gente boa, que só tem gente boa aqui em Coronel e que ouve a Palote mais ainda, né? Vamos devolver então aí a mochila, a pasta aí com os documentos do seu Emílio, Emílio Alves de Lima, tá bom? 11:46, a Luciana Fátima, coloca o nome no sorteio. Sou mãe e pai, tá bom, Luciana? Aquele abraço pra você, tá? A Roselina Lacosta, bom dia, Nico. Cadê ela aqui? Tá aqui. Coloca o Pedrinho Lacosta e o Jean César da Lacosta no sorteio. Tá bom, deixa pra mim. Bom dia, Nico, tudo bem? Quero colocar o nome do Delfino Ramos no sorteio. Aqui a Nelci Zanella. Opa! Oi, Delfo, como é que você tá? Oi, Nelci, um abraço pra você, minha queridona, tudo bom? Quem mais aqui, ó? O senhor Aristides da Silva também já tá colocado aqui no sorteio. Quem mandou foi a Maria Salete. A Maribela, oi Maribela, coloca o Valdecir dos Santos, Antônio Pereira, Rodrigo, Vitório Ferrari, Gambim, na São Paz, obrigado, valeu Maribela, aquele abraço. Oi, bom dia, coloca meu padrasto no sorteio, Reni Antônio Cruz e o esposo Natal Rodrigues de Jesus, tá bom. A Ivonete Borsato, oi Ivonete, aquele abraço pra você, Vicente Inhaia, obrigado pelo carinho da companhia. Quem mais que Daniel Moreira, aquele abraço, já tá no sorteio aqui, bicho velho, tudo de bom. O Nino pediu essa aqui, ó, e nós vamos tracar-lhe fogo pra ele agora, ó. Velho Casarão, o finado Teixeirinha que vai cantar aqui no programão. Um abraço pra você de todo o coração. E a vocês todo desejo tudo de bom.

0: Que tal, Teixeirinha? E o velho casarão pra você aqui na programação. Tiozão, antes de ir pro intervalo, deixa eu só atender um pouco de gente aqui, ó. Senão depois você lasca tudo, né?
1: Bom dia, Nico. Tudo bem?
0: Bom dia.
1: Aqui é a Ilene Panoso, do bairro Fleck.
0: Oi, Ilene.
1: Eu queria que tu colocasse o meu marido. Luimar Panoso. No sorteio.
0: Tá bom.
1: E o meu filho, Lucimar Panoso.
0: Tá bom.
1: Desejar um feliz dia dos pais pra eles.
0: Tá bom, já coloquei aqui, tá? Quem mais que bom dia, Nico? Põe meu nome no sorteio, Loirimar Pedroso. Mas, bicho, velho. Ô, como é que você tá, Nene? Tá bom? Claudina Ferreira, coloca o Natalino Ferreira pra participar do sorteio do Dia dos Pais. Já coloquei por aqui também, né?
2: Coloque o nome do meu pai no sorteio. Ele que o diga de Jesus.
0: Ah, Zalete, já coloquei aqui, bonecona. Bom dia, quero participar do sorteio. Coloca o nome do esposo no sorteio, Guilherme Chesney. E os filhos Andrei Chesney, André Chesney, o sorteio, Eloir. Ah, então tá bom, Eloir. Um abraço, coloquei já todos eles aqui também no sorteio. Oi, Sirlei.
2: Eu quero que você coloque o nome do meu pai no sorteio.
0: Quem que é ele?
2: João Paulo Barbosa.
0: João Paulo Barbosa.
2: E o nome do meu avô, o Camilo Barbosa. Eu sou a Luísa.
0: Oi.
2: Da linha Ferreira.
0: Oi, Luísa da linha Ferreira. Um abraço pra você, bonitona. O Altamiro, o João Paulo, a dona Cirlei, todo mundo lá, um abraço pra vocês. Obrigado por ficar em companhia. Tá me devendo um pote de nata, tá, benção? Coloca o nome do pai do sorteio, Ari dos Santos. O popular Raposão. Da Nova Terra, Honório Serpa. Se der pra tocar, ele gosta do Porca Veia. Seu Eupídio e o Cusco Javali. Daqui a pouco, vamos tocar daqui a pouco lá pro Raposão, né? Mas que tal? Que tal o Raposão, velho? Não é do fraco. Quem mais aqui é a dona Izanir. Colocando aqui o esposo. A Izanir colocando o esposo José Borges aqui também no sorteio. Vamos ali no intervalo e já viemos de novo?

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1: Opa, 11:55, 11:55.

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2: Opa, deixa eu trazer aqui pra você, ó. Capaz que não. Antes da nossa voz da esperança, deixa eu trazer a Karina, que ela já entrou aqui falando no programa, né? Ela quer falar aqui sobre a festa do padroeiro antes da voz da esperança.
3: Festa de São Roque 2026, a Palote fazendo aquela cobertura completa e hoje, véspera da grande abertura da festa, nós estamos aqui na cozinha, estamos aqui com o Roberto Munareto, que é coordenador aqui da paróquia São Roque, pra falar pra gente de como que está essa movimentação na cozinha. Muita coisa já está pronta, muitas coisas já estão sendo comercializadas. Beto, seja bem-vindo.
4: Bom dia, Karina.
3: Bom dia.
4: Vídeos da Palote. Na sexta-feira nós temos início com a procissão de São Cristóvão até a igreja, vai passar pela nossa avenida e às 7:30 tem a Santa Missa e após já começa os festejos no centro comunitário.
3: E aqui na cozinha, a movimentação está grande, muita coisa sendo preparada. Hoje já está sendo comercializado alguns produtos, conta pra gente.
4: Ah, tranquilo. Bom, temos bolo chifão, tem bolo branco, temos chimia, bucho ou dobradinha, como queira falar. A Grioline tem, e na terça-feira à noite, nós temos o porco tradicional. Porco no tacho. Temos ingressos à venda aqui no centro comunitário e mais uns pontos na cidade. E daí na quinta-feira vai ter o almoço o jantar da sopa. São três tipos de sopas com três rodadas de bingo por apenas R$30. E daí temos fichas de churrasco aqui já no centro comunitário à disposição. Essas fichas do porco e da sopa. Já tem os bolos prontos, chifão. À tarde vai ser o bolo branco. Esses outros ingredientes já estão tudo prontos para comercializar. Esperamos a presença de todos. Um abraço.
3: Com informações para a programação da Palote FM, Karina Barros.
2: Obrigado, Karina, pelas informações.

0: Vamos então para a Voz da Esperança, falar mais da nossa paróquia São Roque, os avisos, recados e comunicados. Você que já mandou mensagem, daqui a pouquinho eu vou te atender. Se você não mandou ainda, manda rapidinho para nós que mensagem no 99915-1102, após a Voz da Esperança. Eu volto e atendo todo mundo. Padre Ronaldo, seja bem-vindo ao nosso Tudo em Casa. Tudo bem, padre? Boa tarde.
1: Boa tarde, Valdemir. Boa tarde a todos os ouvintes da Palote FM. Hoje, dia 6 de agosto, festa da Transfiguração do Senhor. Estamos chegando com a Voz da Esperança da nossa paróquia São Roque de Coronel Vivida. Esta paróquia jubilar nestes 70 anos da fundação da nossa comunidade paroquial. Um ano muito especial, um mês todo especial, mês das vocações, mês do nosso padroeiro São Roque, e nós estamos aí na iminência de iniciarmos os festejos do nosso padroeiro São Roque. Gostaria de fazer um convite muito especial a todos os coordenadores das comunidades da nossa paróquia. Nós estamos com as fichas dos ingressos aqui na Secretaria Paroquial. Gostaria de convidá-los a passar aqui, pegar, ver quantos ingressos do churrasco, quanta ficha do churrasco cada comunidade vai adquirir, para podermos ir nos organizando para a nossa festa, para que tudo corra bem. Aqueles que precisam reservar lugares, é importante que já vamos nos organizando, reservando os lugares, para que de fato a nossa festa seja um momento de confraternização, um momento muito bonito na vida desta comunidade de fé. Então, todos os coordenadores das nossas comunidades, por favor, entre em contato com a Elisandra e já vão reservando as fichas do churrasco para podermos bem nos organizar. Da mesma forma, também nessa parte social, aqueles que querem o ingresso do Porco no Tacho para o dia 11, na terça-feira à noite, aonde teremos a noite do Porco no Tacho com polenta, já podem ir também reservando os seus ingressos. E também na quinta-feira, no dia 13, nós teremos a noite das sopas com as rodadas de bingo. Então vão reservando também as suas cartelas, vão reservando as suas fichas para podermos bem nos organizar. Lembrando então que a partir de amanhã, sexta-feira, o salão paroquial já vai estar a todo vapor com cuca, pão, bolo, bolacha, chimias, anholine, dobradinha, uma diversidade de coisas que todas foram e estão sendo preparadas com muito amor, com muito carinho pela nossa comunidade de fé. Por isso, desde já, quero sempre continuar agradecendo o empenho e a dedicação de tantas pessoas que estão ajudando, organizando, trabalhando na festa de São Roque. Então, às comunidades, aos nossos bairros e a todas as pessoas em geral, quanto antes nos organizarmos, melhor vai ser também a nossa festa. Então, convido-vos a ir reservando as fichas, reservando os lugares, para que no domingo, dia 16, também tudo aconteça da melhor forma possível. Então, nós amanhã iniciamos essa bonita caminhada da nossa novena, a novena de São Roque neste ano jubilar. Então, nós vamos ter início lá no Trevo do São Cristóvão, às 18h30, com a carreata festiva, saindo lá do Trevo, passando pelas avenidas da nossa cidade, aonde nós queremos, com a imagem de São Roque, pedir que ele continue sempre intercedendo por toda a nossa querida Coronel Vivida. Convido aqueles que puderem e quiserem, vamos participar desse momento. Ele também é um momento de fé, ele também é um momento da igreja em saída, a igreja que manifesta a sua devoção, a igreja que manifesta a sua fé publicamente. Então, convido a todos a participarmos deste bonito momento de fé e, sobretudo, então, o setor caçador, que será o setor que vai, é o primeiro setor da noite da novena também, que possam se juntar lá à carreata com os seus padroeiros, e que possamos chegarmos juntos aqui na Igreja Matriz. Então, as comunidades Nossa Senhora do Rocio, Sagrada Família, Sagrado Coração de Jesus e Comunidade São João Batista do Alto Jacutinga. Então, convido, vamos fazer deste dia a abertura dos nossos festejos, um momento bonito de manifestação pública da nossa fé. Cada noite, como sabemos, temos uma bênção especial. A primeira noite vai ser a bênção dos idosos. Temos um gesto concreto onde somos convidados a trazer açúcar, bolacha, café para partilharmos com aqueles que mais necessitam. E após a missa, tanto na sexta quanto no sábado, nós temos a terceira edição do nosso Canta São Roque, um momento cultural bonito da manifestação dos dons e das capacidades que cada uma, que cada um de nós tem. Então vamos participar desses momentos com muita alegria, com muita vibração. A segunda noite, no sábado, véspera do Dia dos Pais, então nós teremos ao meio-dia o tradicional leitão assado aí no salão. Temos também todos os quitutes, bolos, cucas, pão, bolacha e etc. que nós podemos conferir ali no salão paroquial. Nesta noite, para a novena, nós vamos acolher todas as nossas comunidades do espaço público, do espaço urbano aqui de Coronel Vivida. Então, a comunidade Nossa Senhora das Graças, comunidade Nossa Senhora Imaculada Conceição, Nossa Senhora Aparecida, Nossa Senhora da Luz, Nossa Senhora do Perpétuo Socorro, Santa Catarina, Santa Clara, Santa Rita, São Cristóvão, aonde vamos junto com todas as comunidades urbanas celebrarmos a segunda noite da nossa novena, em preparação à grande festa do nosso padroeiro São Roque. Neste dia, a bênção especial é para os adolescentes e os jovens, onde nós vamos pedir pelos nossos adolescentes, pelos nossos jovens, a intercessão do nosso querido São Roque, para que sejam os nossos adolescentes e jovens livres de tantos perigos e de tantos males. O gesto concreto desta noite, nós somos convidados a trazer farinhas e macarrão para distribuirmos com aqueles que mais necessitam. No domingo, celebramos o Dia dos Pais e com a celebração do Dia dos Pais, nós iniciamos a grande semana da família, onde nós vamos rezar e pedir por todas as nossas famílias. E queremos convidar todos os pais para na missa da noite. Nós teremos missa 8:30 na matriz, 8:30 também na Santa Clara, mas também às 19h a missa da novena, com a grande bênção de todos os pais, aonde nós queremos iniciar bem a semana da família. O setor que nós vamos acolher é o setor do Rio Quieto, a comunidade Mãe Rainha, comunidade Nossa Senhora do Bom Parto, Santo Antônio do Salto Grande, São Brás, São João Batista de La Salle. O gesto concreto é óleo e leite. E nós teremos, após a Santa Missa, a novena, teremos noite festiva aí no salão paroquial. Na segunda-feira, nós vamos acolher o setor Limeira, comunidade Anjo da Guarda, Nossa Senhora Imaculada Conceição Aparecida, Nossa Senhora do Rosário, Santa Ana, Santa Teresinha, São Vicente Palote, onde vamos celebrar a quarta noite da nossa novena. O gesto concreto é fralda infantil. Após, teremos a noite festiva no salão, a bênção especial para todas as gestantes e para todos os bebês, sobretudo os recém-nascidos, onde nós vamos pedir a intercessão de São Roque sobre todos, sobre todas as mães, sobre todas as crianças. Na terça-feira à noite, nós vamos acolher o setor Caravaggio, o setor Cristo Rei, as comunidades Nossa Senhora do Caravaggio, Nossa Senhora de Lourdes, Cristo Rei, Santa Lúcia, São Pedro, São Sebastião. O gesto concreto, fralda geriátrica GG para adultos. À noite teremos o porco no tacho com polenta no salão e a bênção especial especial nesta noite. Também nós teremos aqui no dia 11, trazendo presente as chaves das casas, dos veículos, dos estabelecimentos, onde vamos pedir a intercessão de São Roque por todos. Queridos irmãos e irmãs, toda essa programação está aí sendo divulgada. Vamos vivenciar com alegria e com fé esse momento bonito da nossa comunidade paroquial. E vamos pedir, através da oração que Jesus nos ensinou, que é a oração da fraternidade, que possamos cada vez mais crescer na fraternidade. Pai nosso que estais no céu, santificado seja o vosso nome. Venha a nós o vosso reino, seja feita a vossa vontade, assim na terra como no céu. O pão nosso de cada dia nos dai hoje, perdoai as nossas ofensas, assim como nós perdoamos a quem nos tem ofendido. E não nos deixeis cair em tentação, mas livrai-nos do mal. Amém. Assim como o tema deste ano jubilar com São Roque há 70 anos, construímos uma comunidade de fé, amor e serviço. O Senhor esteja convosco e Ele está no meio de nós. Que por intercessão do nosso querido padroeiro São Roque, o Deus Todo-Poderoso nos abençoe. Ele que é Pai, Filho e Espírito Santo. Amém. Uma abençoada tarde para todos.

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sua ente querida, Miriam Miller, agradece especialmente ao pastor Edson, ao padre Ronaldo, à equipe do SAMU, à equipe do Hospital São Lucas, aos amigos, familiares e a todos que souberam amenizar este momento tão difícil e de dor. A família convida todos para terço, nesta quinta-feira, dia 6 de agosto, no cemitério Vicente Palotti, às 16 horas, e missa que acontecerá na terça-feira, dia 11 de agosto, às 19h30, na Igreja Matriz São Roque. Mensagem da família: com imensa saudade, nos despedimos de uma mulher especial, que foi amor, cuidado e presença em nossas vidas. Mãe, esposa e amiga querida, deixou um legado de carinho, fé e muitos momentos que permanecerão para sempre em nossos corações. A família Miller, enlutada, agradece.

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1: 12 horas com mais 15 minutos, meio-dia 15. Estamos de volta, né, povo? Capaz que não. Deixa eu atender mais gente aqui antes de eu tocar a próxima música. Rosicléia de Quadros, um abraço pra você. Coloca o pai Valdemar Alves de Quadros, o irmão Valdecir Alves de Quadros, da linha Leite. Ótimo dia pra vocês. Valeu, Rosicléia. Aquele abraço pra você também. A Lourdes Espanho Pacheco, aquele abraço. Coloca o Jauri Pacheco no sorteio. O meu amigo Boca, como é que você tá, bicho velho? Toca aí pra nós o Gaiteira Moda Antiga. Ah, esquentalo, Boca. Daqui a pouco vamos tocar, tá bom, Boca? Ah, coloca o nome do Juvelino Bozanel Dias do sorteio. Valeu, Marlene. Ontem encontrei a bicha velha lá, né? Ah, dona Yolanda, coloca o Ezequiel Moraes no sorteio. Tá bom, já coloco aqui também. A Tereza Dalemole mandou aqui um áudio pra mim.
2: Bom dia, Valdenir, tudo bem?
1: Bem, você?
2: Eu queria oferecer pra todos os meus amigos, a minha cunhada, pra todos que estão ouvindo.
1: Aham.
2: Barquinho de Ouro.
1: Aham.
2: Se for atendido, muito obrigado.
1: Ah, tá, então tá bom. Deixa eu vou, já vou deixar aqui, ó. Já vou deixar separado aqui também, daqui a pouco mais nós vamos tentar tocar aqui pra vocês, tá? Já tem um punhado de pedido de música aqui, mas nós vamos tocar na medida possível, mas capaz que não, né? Se der tempo, nós traquemos o fogo. Ô, oh, deixa eu ver o que a Nilva Brustolin Verlindo mandou aqui pra mim, ó.
3: Eu tô ligando pra participar do programa.
1: Aham.
3: Dos prêmios.
1: Aham.
3: O meu nome é Nilva Brustolin Verlindo. Quero participar do programa dos prêmios.
1: Aham.
3: Tudo de bom, Nico.
1: Valeu pra senhora também. Deus abençoe. Tudo de bom. Obrigado pelo carinho da companhia. Deixa eu ver quem mais aqui, ó. Luiz Carlos Soares, aquele abraço. Coloque Trindade Soares no sorteio. A Neninha, aquele abraço, colocar o Sérgio Cirnei Dal Ponte aqui também no sorteio. A Santina Santos, aquele abraço. Santina Santos Belo, um abraço pra vocês e toda a família. Obrigado pelo carinho da companhia lá no Primavera. Dona Marlene Zenaro.
4: Bom dia, Nico.
1: Oi, bom dia, Nico. Oi, Maria Isabel.
4: Meu avô.
2: No sorteio.
1: Como é que você tá?
4: Venerizenaro. Vanderlei Zenaro.
2: Vanderlei Zenaro.
4: E Valderile Zenaro.
1: Valeu, Maria Isabel. Aquele abraço. Meu filho Adriano Lotti. O genro Jonathan Gonçalves acima no sorteio. Oi, Leonilce Salete Lotti. Aquele abraço. Bom dia. O Paulo Sérgio Brambila. Opa, toque Castração a Pialo. Vamos tentar tocar daqui a pouco aqui, né? É, de repente dá tempo nós tocar, vamos deixar salvo, né? Vamos deixar salvo, vai que numa dessa aí dá pra nós tocar, nós traquemos fogo, mas capaz que não. Onde é que tá o Baitacuda aqui, ó? Tá aqui, ó, rapaz, tá aqui, nenê, velho. Quem mais aqui, ó, que tá comigo? Ô, Paulo, um abraço pra você, meu querido, tudo bom. A Nair Dalmolim, oi Nair, aquele abraço. Luiz Nair Dalmolim, aquele abraço, coloca o nome do Adão pro sorteio, ó. Tem mais aqui, ó, Roseli da La Costa, Lírio da La Costa pro sorteio do Dia dos Pais, valeu. A Bruna da Rosa Pires, Claudemir da Rosa, Demar, Antônio, Jonathan, toda a família. A Maria Helena colocando aqui também, toda a família aqui também no

0: Sorteio, valeu, João Carlos, etc e tal. Cadê a Maria Helena?
1: Bom dia, Nico, tudo
0: bom
1: bem?
0: Bom dia, bem
1: coloca
0: você.
1: Coloca o nome de dois pais aí no sorteio.
0: Mande bala.
1: Angelim Conceição Dias e Jackson de Jesus Dias.
0: Tá bom.
1: Pra concorrer esse prêmio aí, tá bom?
0: Já coloquei,
1: valeu,
0: Maria.
1: Valeu, Maria Helena, que da linha Borges.
0: Valeu, Maria Helena, aquele abraço pra você, tudo de bom. Cadê o Leopoldo Bandeira?
2: Boa
0: fala
2: tarde,
0: comigo.
2: Nico. Tarde. Tudo certo aí?
0: Tá
2: tudo
0: bom?
2: Beleza, pura.
0: Mas graças a Deus.
2: Eu acho uma música aí que eu quero dar uma treinada na bicha aí. Quero decorar. É um tango.
0: É.
2: E quero dar uma floreada na bicha aí e ver se eu aprendo.
0: Vai,
2: beleza?
0: Né?
2: É Cinza do Passado. É um tango. Só que eu não me lembro os cantores. Mas vê se consegue achar aí meio larga aí que eu quero gravar ela. Beleza?
0: Cinza do Passado. Vamos tentar achar aqui, ó. Deixa eu ver se aparece já aqui pra mim no sistema. Não apareceu, mas eu vou procurá-la aqui, tá bom? Fica tranquilo, tá bom, Leopoldo? Um abraço pra você. Boa tarde, quero colocar o nome do Jefferson Ferreira também no sorteio. Gostaria de colocar no sorteio Cláudio Segóbia dos Santos, Claudinei Segóbia, Sidney Segóbia dos Santos, todo mundo tá no sorteio. E a música essa aqui é das boas, ó. Mas que tal? Que você foi fazer no Mato Maria Chiquinha? A tia Dila que mandou e pediu e nós toquemos. Maria.

Chiquinha, tchê! Deu boa! Fazia tempo que nós não escutava essa.

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0: Deixa cair. 12:28, meio-dia e 28. Que a Marlene mandou aqui pra mim?
3: Oi, boa tarde.
0: Boa tarde.
3: Bem?
0: Bem.
3: Coloca o nome do dois pais aí. É Valdir Poleto Gregolin.
0: Aham.
3: E Frank William Gregolin.
0: Tá bom.
3: Pra concorrer aos prêmios da Palote.
0: Maravilha.
3: Um abraço, tenha um ótimo.
0: Outro.
3: Uma ótima quinta-feira pra vocês.
0: Obrigado, aí. Marlene.
3: Que é Marlene Gregolin da União do Gigante.
0: Valeu, Marlene. Aquele abraço pra você, toda a família. Deus abençoe. Bom dia, Nico. Queria mandar o nome do meu pai, Alaércio Bock, e do tio Everaldo Bock pro sorteio. Ô, Antony, um abraço pra você, meu queridão. Aquele abraço. Boa tarde. Põe meu nome, Kemily Laura Siqueira da Rocha. Queria colocar o nome do meu pai, Daniel da Rocha Neto, pro sorteio. Oi, Kemily. Já coloquei aqui, tá bom? O nome do Daniel aqui no sorteio. Meu amigo José Carlos Alves, colocando toda a família aqui também no sorteio. Aquele abraço. Obrigado pelo carinho da companhia. O Elias, isso é meu parceiro, o Elias Guedes, aquele abraço, parceiro, tudo é bom, obrigado pelo carinho da audiência, da companhia aí, ó. Essa aqui que você pediu, né? De Chão Batido, 12h30.

0: Serranedo, velho, tchê. Deu louco de boa?
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0: Bem capaz que não, de certo. Ô, tiozão, deixa eu atender mais gente aqui, ó. Daqui a pouco eu vou tocar mais música aqui. Tem que ser meio corridote por aqui o negócio, ó. Cadê a Nelir Ribeiro? Bom dia. Coloca o nome do João dos Santos no sorteio. O Elton Andrioli, oi, Elton. Coloca o nome do Elton Andrioli e o pai, seu Mário Andrioli. Oi, seu Mário. Mário, um abraço. O Pedro Pires também, todo mundo já tá aqui no sorteio. Coloca no sorteio Dionísio Fiorentin, Rodrigo Antônio Kleberson, Damásio dos Santos, se possível toca a música Roubei a Fazendeira. A Cacilda que pediu aqui pra mim, tá? Barbaridade, não sei se eu vou conseguir tocar aqui, ó. A música aqui, quem pediu essa aqui foi o Armindo. O Armindo, sabe o valor que uma mãe tem. Aí, Armindo, abraço pra você, tudo é bom aí, parceiro. Obrigado pelo carinho da companhia. Mas, ali, tem bicho, velho. Ó, essa é taura de boa.

0: 12:37.
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0: 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Um abraço pra você e parceiro, tudo de bom. Obrigado pelo carinho da audiência e da companhia.
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0: Mas bem capaz, é que não, né, Nene, velho? Ô, deixa eu fazer o seguinte aqui, ó. Ô, Leopoldo, prepara o teu gravador, isso que vai gravar, homem do céu. Fazia tempo que nós não tínhamos uma gravação aqui na rádio, né? Isso que é bárbaro. A Duda Matos. Isso aqui já é pra Karina. Vou deixar ela aqui então pra Karina atender depois, né? Ô, Leopoldo, prepara o teu gravador aí, homem. Eu vou contar até 3 e vou rodar a música que você pediu aqui, ó. Pode se preparar aí, Nene, velho. Já arrumou aí, ô, Bença? Você já arrumou? Então deixa que eu vou tocar aqui, vou contar até 3 aqui, Cinzas do Passado. Quem canta essa aí é o Cláudio de Barros. Vamos rodar? Vamos rodar? Então vamos lá. 1, 2, 3 e... Rodou!

0: Aí, ó, daí deu aquele tempinho, né? Depois da gravação, mas que barbaridade. Fazia tempo que não acontecia uma dessa, né? Ô, tiozão, vamos tocar essa aqui também já, uma atrás da outra.
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0: Quem que pediu essa aí pra mim, ó? Quem que pediu o seu Elpidio Cusco Javali do Porca Véio, ó? Meu, tem que voltar aqui, ó. Onde é que eu tô aqui? Ah, tá aqui, ó, já achei aqui, ó, foi o Sérgio dos Santos. Lá do Honório Serpa ofereceu lá pro popular Raposão. O pai dele, o seu Ari dos Santos. Aí, sale, tenele, velho. Aí, ó.

E olha só, gente, depois eu tenho que tocar aqui o tio Nanato, um gaiteiro à moda antiga, vou ver se vai dar tempo, né? Os Filhos de Goiás, a Barquinha de Ouro, quem pediu o tio Nanato lá foi o Boca, né? Né, Boca? Depois a Tereza Dalemoli lá de São Roque Chupim também pediu essa aí, e o Paulo Sérgio Brambila pediu Castração a Pialo. Gente, aquele abraço pra vocês, fica com Deus, saúde e paz a todo mundo, eu volto amanhã lá pelas 11 horas, se Deus quiser. Tchau! Então tá, amanhã eu venho. Tchau!

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5: Oi, oi, gente. Boa tarde. Excelente tarde pra você que está ligado aqui com a Palote. Tudo bem contigo? Como é que você está hoje? Me conte tudo, não me esconda nada. Eu quero saber se você tá bem aí. Você sabe que tô aqui torcendo que sim, né? Então, que você esteja muito bem. É, eu estou bem também, graças a Deus. Prontinha pra começar mais um Top Bandas. Bora pro bailão aqui da Palote, hein? Só as tops por aqui. As melhores bandas do sul do mundo circulando aqui no canal 88.7 a partir de agora. 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No canal 88.7, sempre a melhor programação, a programação que é feita pra você. Estamos sob a direção geral do Padre Lino Baggio e na direção administrativa está o Frank Ariel Schiavini. E eu estou chegando para te fazer companhia até as 5 horas da tarde, tá bom? Então vem comigo, está liberado o WhatsApp 99915-1102 para você participar, interagir e pedir a sua. Claro que a galera que abre o bailão já está por aqui, maravilhosos como sempre. Tem uma galera já esperando, hein? Daqui a pouquinho já mando aquele abraço e vou rodando as indicações por aqui, tá certo?
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0: G10 com o César Morello. Estamos começando o Top Bandas por aqui. E a galera vem chegando em peso pro nosso bailão. Duda mandou mensagem. Oi, Duda. Karina toca Página Virou com San Marino. Beleza, Duda? Um beijo pra você. Marco Antônio. Oi, Marcos. Oi, toca Terceira Dimensão, aquele medley de valsas. Rodo sim, Marcos. Um abraço. Fernanda. Oi, Karina. Toca Mentirosa com Corpo e Alma. Rodo sim. Quem mais? Pediu aqui Corpo e Alma. É a Katia Queira, né? Essa aqui, deixa eu ver de quem que é essa mensagem aqui. Da Sofia. Oi, Sofia, rodo sim, tá? Daqui a pouco tem também essa do Corpo e Alma. A Joyce pediu Uísque pro Povo com Céu e Cantos. Beleza, Joyce. Um beijão, menina. A Juliana Gonçalves. Olá, boa tarde. Quero ouvir Camisa Manchada. Banda São Francisco. Claro que sim, daqui a pouquinho. A Jana pediu Céu e Cantos. Hashtag nós dois. Oi, Jana. Tudo bem, menina? Boa tarde pra você. Oi, Karina. Boa tarde. Tudo bem? Estamos aí na escuta, todas as tardes. Toca os atuais, Rosto Desmaquiado. Ofereço para minha esposa, a Mayra, de Lourdes. Acho que é Maria, né? A Maria de Lourdes. Pois lhe agradeço se atendido. É o Valdecir de Pato Branco. Abraços. Legal, Valdecir. Grande abraço aí pra você também. É a Maria de Lourdes, né? Tem a mensagem dela logo em cima aqui, né? Ô, Maria, tudo bem, menina? Boa tarde, Karina. É a Maria de Lourdes Maciel de Pato Branco. Quero ouvir a música da banda Modelo. Perdi o ônibus do baile. Ofereço pro meu marido, Valdecir, e todos vocês aí da Palote. E todos que estão ouvindo. Beleza, claro. A gente vai ouvir, sim. Daqui a pouquinho, as indicações dos ouvintes.
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0: É daqui a pouco, depois do intervalo.
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3: Vamos saber com quem entende, né? De previsão do tempo, Ronaldo Coutinho, conta pra gente. Boa tarde, Ronaldo.
4: Boa tarde. É, o tempo segue aí com condições de chuva, trovada, períodos de melhora, tempinho é enjoado, assim, variado. Já teve chuva, períodos de melhoria, pode ter mais agora tarde e noite. Temperatura amena. Mantém a tendência de tempo também com chance de chuva na madrugada, amanhã de sexta-feira, querendo melhorar no período da tarde. No decorrer da sexta-tarde já tem mais frio no final do dia à noite, com vento, pode ter vento forte também. No decorrer do sábado começa com tempo seco, mas está indicando chuva. Olha, não duvido que já não tenha chuva no início da manhã para frente, à tarde com mais certeza. Mantém a tendência de tempo com chuva no domingo, mais à tarde, de manhã pequena chance, e na segunda também. Semana que vem está indicando uma semana chatinha em termos de tempo, chuva, período de melhora e temperatura baixa. Do fim de semana para frente fica mais frio. Da Climaterra, Ronaldo Coutinho.
3: Obrigada, Ronaldo, pela previsão do tempo. 20 graus é a temperatura aqui no centro de Coronel Vivida. Companhia boa, tem nome. 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
3: San Marino, A Página Virou.
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1: Fala galera, Pablo Luan, vocalista do Salve Cantos. A gente também está aqui na Palote FM, no programa Top Bandas da Palote. E claro que a gente também está com a nossa grande amiga Karina Barros. Curte agora mais um sucesso do Salve Cantos. Música.

dia de indicações por aqui. Curtimos Céu e Cantos, essa aqui, né? Whisky pro povo. Também Terceira Dimensão, com um super medley de valsas que o povo adora, né? E também San Marino com a música nova, A Página Virou. 1:30, tem mais participação do ouvinte por aqui. Oi, toca a música... Balada, né? Com o musical São Francisco. Obrigado e bom trabalho. Deixa eu ver aqui de quem que é essa mensagem aqui. Não tá salvo o telefone, né? Oh, meu Deus, cadê que meu mouse não funciona? O Ademir Barbosa. Ô, Ademir, tudo certo? Rodo sim, tá? Daqui a pouquinho sai a sua música por aqui. Oi, toca a música aquela dos Olhos Negros com Corpo e Alma. Rodo, deixa eu ver de quem que é a indicação. Da Daia. Oi, Daia. Uma boa tarde pra você. Marco Lovato. Oi, boa tarde, Karina. Toca aí, Preciso Te Falar, pro Marco e pro Henrique da Engá, de Vitorino. Alô, rapaziada de Vitorino. Uma boa tarde aí pra vocês, tá? Muito obrigada pela sintonia com a Palote. Vem chegando informação com Francione Prush.

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1: Boa tarde, vamos acompanhar as informações desta edição. O Sistema Único de Saúde ampliou para até 100 mil atendimentos mensais o serviço de apoio a pessoas com problemas relacionados às apostas online. O atendimento é gratuito e sigiloso e pode ser acessado pelo aplicativo Meu SUS Digital. Segundo o Ministério da Saúde, a ampliação ocorreu devido ao aumento da procura pelo serviço.
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1: A inadimplência do crédito rural continua em alta no Brasil. Em junho, o índice ficou em 7,5% entre os produtores rurais, pessoas físicas, e em 0,8% entre empresas do agronegócio. Especialistas avaliam que, apesar da estabilidade dos números, o endividamento do setor ainda preocupa e deve permanecer elevado ao longo de 2027. Essa foi a sua edição do Palote Notícias. Eu sou Francione Prusci e retorno dentro de 60 minutos.
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0: Tem dose dupla no Dose Dupla? Sim. Dose dupla com Corpo e Alma e Vanderlei Rodrigues.

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0: Essa música é uma música que, digamos assim, foi o divisor de águas do Corpo e Alma, aonde o estilo cachaca se consagrou nesses 50 anos do Corpo e Alma. Aquela doce.
2: Ah.

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2: Pra quem é fã de carteirinha, da banda mais cachaqueira desse Brasil, Corpo e Alma. As duas com participação de Vanderlei Rodrigo. E as duas também indicação da ouvinte. Aquela dos Olhos Negros e Cachaqueira. 47 minutos, tem áudio chegando, oi?
3: Boa tarde, boa tarde. Nós estamos na escuta.
2: Opa, aí sim, hein? Obrigada pela sintonia, Vágio, né? Vágio. Um abraço, tá? Obrigada aí por estar com a gente, né? Estar com a Palote FM. Boa tarde pra Franciele, quero ouvir a música Morena Misteriosa. Banda Céu e Cantos pra Franciele. Uma boa tarde. Certo, Franci, daqui a pouco mais eu rodo essa também, tá certo?
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1: 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E nós também estamos fazendo parte da programação Top Bandas da Palote FM, com a nossa querida amiga Karina Barros. Escute agora os Reis do Baile, Os Atuais.

0: Rafa e Alma, mais uma da banda Catiaqueira. A indicação do ouvinte por aqui. Ouvimos também os reis do baile, os atuais, rosto desmaquiado pra galera de Pato Branco. O Altair chegou por aqui. Ô Altair, tudo certo, rapaz? Como é que você está? Andava meio que sumido? Onde andavas? Me conte tudo, não me esconda nada.
1: Ô, Karina,
0: oi.
1: Boa tarde.
0: Boa tarde.
1: Cheguei chegando, mas meio atrasado, né? Cheguei agorinha, pô.
0: Não, mas
1: tava
0: deu tempo.
1: Dando uma galdeirada, como diz outro, né?
0: Opa.
1: E daí cheguei agora há pouco.
0: Ah, feito, entendi.
1: Karina. Quero
0: feito.
1: Pedir a música do Vanderlei Rodrigo.
0: Ah.
1: Meu amor, valeu?
0: Tá bom.
1: Vou na escuta aí.
0: Valeu, Altair, um grande abraço pra você. Renato Borba, oi Karina, tudo bem com você? Estou bem, Renato, e você, tudo certo? Tamo na escuta, manda um alô pra gurizada da Fazenda São José de Honório Serpa. Roda pra nós, por gentileza, quem ama cuida, com Danúbia Azul. Beleza, Renato, e a gurizada da Fazenda São José de Honório Serpa, um grande abraço pra vocês. O Renato Brus Amarelo também na sintonia. Boa tarde. Aqui em Serafina Correia, Rio Grande do Sul, na Serra Gaúcha, tempo chuvoso. Mas não impede de ouvir a melhor rádio do Sudoeste Paranaense. Forte abraço. Opa, ô Renato, que bacana, que mensagem bacana. Show, hein? Pessoal do Rio Grande do Sul ouvindo a gente. Tudo de bom, Deus abençoe. Obrigada pela sintonia. Agora 2:10, uma boa tarde pra você.

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1: Oi, Karina, é a Tânia.
0: E nós também estamos curtindo o Top Banda aqui na Extinção.

Rodrigo. É indicação do Altair essa. Ouvimos também San Marino, Preciso Te Falar. A indicação do Marco Lovato,

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1: Boa tarde, vamos acompanhar o que é destaque nesta edição. A Polícia Civil do Paraná deflagrou na manhã desta quarta-feira a quarta fase da Operação Gift, que combate uma organização criminosa investigada por tráfico de drogas, comércio ilegal de armas, lavagem de dinheiro e associação para o tráfico. Ao todo foram cumpridas 93 ordens judiciais no Paraná e também Santa Catarina, entre mandados de prisão, busca e bloqueio de bens.
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1: A Agência Nacional de Vigilância Sanitária prevê aprovar até o final deste ano mais 8 medicamentos à base do GLP-1, conhecido como canetas emagrecedoras. Somente em 2026, 6 produtos já receberam autorização. Os medicamentos são indicados para o tratamento de diabetes tipo 2 e também a obesidade. Essa foi a sua edição do Palote Notícias. Eu sou Francione Prusci e retorno daqui a pouco com outras informações.
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0: A Vitalina tá participando aqui com a gente. E ela me contou que hoje a Lizette Engelmann tá de aniversário. Ah, que chique, hein? A Vitalina tá mandando aquele abraço. Vamos ouvir o áudio da Vitalina.
1: Boa tarde, garota, Karina.
0: Oi, oi, dona Vitalina.
1: Eu peço em meu nome, Thalia Antunes, e a minha família, minhas netas, que gostam muito, gostamos muito da pessoa que está de aniversário hoje. Sei se é permitido oferecer aniversário para ela,
0: pode,
1: porque ela é vereadora.
0: Não, mas ela
1: isso
0: é
1: não
0: uma
1: importa
0: pessoa
1: ser
0: também.
1: Vereadora,
0: é.
1: Não.
0: É. Merece
1: não
0: também,
1: é
0: positivo, né? Nossa homenagem.
1: Eu não estou pedindo voto, não estou agradecendo.
0: Ela,
1: eu estou homenageando ela pelo dia do aniversário dela, Lizette Engelmann.
0: Sim, claro,
1: minha
0: pessoa,
1: amiga
0: Lizette.
1: Inseparável.
0: Claro.
1: Isso não tem nada a ver com política, mas
0: não.
1: Tem essa... essa questão na política, no mundo da política. Eu pediria encarecidamente oferecer em meu nome para ela a música Amigo para Sempre. Por favor, Karina.
0: Tá bom.
1: Boa tarde, bom fim de semana.
0: Ó, Amigos para Sempre, eu não consigo rodar agora neste horário. Mas para Lizette Engelmann, que hoje está de aniversário, tem o som do JM. Feliz aniversário.

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Banda Misteriosa. Essa o povo gosta demais. Eu também. Reta final do nosso Top Bandas de hoje, gente. Obrigada pelo carinho, obrigada pelas indicações, audiência. Top Bandas volta amanhã, sexta-feira, a 1 hora da tarde. A gente segue por aqui, hein? Depois das últimas, depois das saideiras, eu volto com o Conexão e a gente vira a chave e começa a ouvir música sertaneja por aqui.

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1: Vinícius Júnior movimentou as redes sociais ao apagar todas as fotos e até a imagem de perfil de sua conta no Instagram, mantendo apenas os vídeos publicados na aba de Reels. A atitude acontece em meio à incerteza sobre o futuro do atacante, que negocia a renovação de contrato com o Real Madrid e também desperta forte interesse do Arsenal. Nesta semana, o jogador se reuniu com a diretoria do clube espanhol, que apresentou uma nova proposta de renovação até 2031, com melhores condições e um papel de destaque no projeto esportivo. O encontro foi considerado positivo por todas as partes, mas a decisão final ainda depende de Vinícius, que já retornou aos treinamentos sob o comando de José Mourinho. Com as informações do esporte, Léo William.
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8h04, está no ar mais uma edição do Conexão e o melhor da música sertaneja por aqui. Hoje a gente abre com Chitãozinho e Xororó e esse clássico, Evidências.

0: As melhores músicas no Conexão, o melhor da música sertaneja. Altair também tá pedindo música sertaneja por aqui, né, Altair? Fala comigo, rapaz.
1: Agora vai dar certo. Tu virou a chave ali, eu me embaralhei um pouco aqui.
0: Se atrapalhou.
1: Mas tô na escuta aí, Karine.
0: Tá bom.
1: Agora vai pro sertanejão, né?
0: Isso.
1: Quero do Rio Negro e Sulimões aí. Ela é demais. Ou Felipe Falcão aí, ó. Falso juramento.
0: Homem
1: Tamo
0: do
1: na
0: céu.
1: Escuta aí.
0: Mas
1: valeu, Karine.
0: Mas viu, ela é demais, eu não achei com o Rio Negro e Sulimões. Eu sei que tem com o Rick Renner. E falso juramento, mas olha, fui até lá no Google procurar com o Felipe Falcão. Vocês me ajudem se eu estiver perdida aqui, viu? Mas eu achei com Mato Grosso e Matias. Pode ser? Então vamos vir com Mato Grosso e Matias. Falso juramento. E ela é demais, é com o Rick Renner. Vamos rodar também. Valeu, Altair.

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Ribeiro está na sintonia com a gente. Pessoal na Extensão Equipamentos, boa tarde pra toda a galera lá, ouvindo a Palote. Um grande abraço pra vocês, hein? Valeu pela sintonia, hein, Valmir? Tá aí, Rick Renner. Ela é demais.

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Thiago, foto 3x4. As melhores modas sertanejas você também confere na programação da Palote. Esse é o Conexão, que segue com você até às 5.

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0: Que prazer, viu?
1: Tamo
2: obrigado,
1: junto,
2: meninos.
1: Compadre.
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Ana Castela e a Sula Miranda. Que dupla, hein? Rédeas do Postante. Ouvimos também Gini Geno com Modeuso. Léo William vem chegando com Toque Esportivo.

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1: A CBF iniciou um processo de reformulação das seleções de base de olho na Copa do Mundo de 2030. O coordenador branco afirmou que a entidade tem cobrado dos clubes um trabalho mais forte na formação de meias, laterais e atacantes, posições essas consideradas carentes no futebol brasileiro. Segundo ele, a responsabilidade pelo desenvolvimento desses atletas é dos clubes, enquanto a CBF faz o acompanhamento e as convocações. Branco também destacou que o futebol brasileiro precisa preservar sua essência, valorizando o drible, a criatividade e a individualidade dos jogadores, características que, segundo ele, foram fundamentais para as conquistas históricas da seleção brasileira. Com as informações do esporte, Léo William.
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1: E 54 minutos. Até as 5 tem conexão. E muita música boa pra você curtir aqui no canal 88.7.

0: agora, aqui no Conexão Dose Dupla. Duas músicas na sequência do seu artista favorito. Dose Dupla.
1: Dose Dupla de hoje com Zé Felipe.

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1: Ai, meu coração com dose dupla desse. Zé Felipe, ouvimos essas duas aqui, ó. Se não tivesse ido, e meu grito de amor. Você vê, né, que quando ele resolveu...

0: Gia e Giovanni, você virou saudade. Cristiano Araújo também cantou Efeitos, com a participação do Jorge, da dupla Jorge e Matheus.
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0: 4 horas e 16 minutos, uma boa tarde pra você ligado com a Palote.

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1: Boa tarde, vamos acompanhar o que é destaque. 5 pessoas ficaram feridas em uma colisão frontal registrada na madrugada desta quarta-feira, dia 5, na PR-151, na região de Castro. O acidente envolveu um Fiat Argo de Mangueirinha e também um Palio. No Argo estavam funcionários da Codepa, que retornavam de um evento. 2 ocupantes sofreram ferimentos graves e foram encaminhados ao Hospital Regional de Ponta Grossa. Outras 3 vítimas foram levadas para a UPA de Castro. As causas do acidente serão investigadas pela Polícia Rodoviária Estadual.
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1: A Assembleia Legislativa do Paraná deverá ter uma grande renovação no próximo ano. 13 dos atuais deputados estaduais já anunciaram que não disputarão a reeleição. A maioria buscará uma vaga na Câmara dos Deputados. Já Requião Filho concorrerá ao governo do estado e Alexandre Cury disputará uma cadeira no Senado. E essa foi a sua edição do Balote Notícias. Eu sou Francione Prusci e retorno daqui a pouco com mais informações.
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0: Fique ligado! Daqui a pouco você vai ouvir essa. Eu me
3: lembro. Daqui a pouco Eduardo Costa faz parte aqui da programação do Conexão. E esse clássico, Tem Alguém no Seu Lugar.
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Ouvimos também Chitãozinho e Chororó. Deixei de ser cowboy por ela. Conexão vai chegando na reta final. Vou deixando aqui as saideiras. Você fica em boa companhia. Daqui a pouco, a partir das 5, tem a Arena 88 com ele, Reinaldo Claudino, certo? Eu e você temos um novo encontro aqui na Palote amanhã, 1 PM, dentro do Top Bandas, certo? Um bom final de tarde pra você. Fica com Deus. A gente se vê por aí. Tchau.

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0: 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Boa tarde, Reinaldo.
1: Oi, boa tarde. Chegamos, gente. Arena 88, Palote FM. Quintou, né? Demorou, mas chegou a quinta-feira. Aí sim. Isso quer dizer que amanhã é sexta-feira. E daí, se amanhã é sexta-feira, a gente fica faceiro, né? Fica faceiro, porque daí mais uma semana estaremos vencendo, né? Se quando chega a sexta-feira, é essa a ideia, né? Superar mais uma sexta-feira, por que não? Ah, todo mundo acreditou, né? Todo mundo acreditando aí que é essa a ideia. Licença, gente! Véspera de sexta, sim, hoje quinta-feira, 6 de agosto de 2026. E amanhã começa a festa de São Roque. 18h30, sai a carreta de São Cristóvão. Se você puder ir até lá, né? Tem o veículo, tem como ir? Vai, vai e vem com o padroeiro em carreta até a Igreja Matriz para o primeiro dia da novena, ou primeira noite da novena, às 19h30 aqui na Igreja Matriz. Inclusive com transmissão da Palote FM para quem não puder vir até a igreja, tá bom? Amanhã, carreata saindo de São Cristóvão às 18h30. E lembrando que daí depois da primeiro dia, primeira noite da novena, na sequência, né? Teremos aí o terceiro Canta São Roque, aí no Centro Comunitário. E programação boa demais, gente. Padre Lino Baggio, da Direção-Geral da Palote FM, a Direção Administrativa Executiva, Frank Schiavini. Vamos até às 19 horas com o nosso Arena 88 aqui na sua Palote FM de Coronel Vivida para o Mundo. Você que tá aí do outro lado do rádio, aquele abraço. Obrigado. Liberando nosso WhatsApp 999151102, 999151102, Ruta liberado. Alô, Thiago Kamansky. Abençoado final de tarde aí, meu parceiro. Reinaldo, chama a Jaine aí, cavaleiro do céu. Ô, Thiago, seu pedido é uma ordem, meu irmão.

0: bom, Leonardo, gaúcho macho. Comigo é banho, moleque. Ô, Reinaldo, chegou a escrita ali da ouvinte. Cadê onde estamos aqui? Aqui. Boa tarde, aqui. Oi, Clarice Blank de Chopinzinho. Gostaria de ouvir a música Rick Renner. Estou aqui. Rick Renner, estou aqui. Ô, Clarice, lá do Chopinzinho, deixa comigo, tá? Deixa comigo. Ô, Ivani.
1: Boa tarde, Reinaldo.
0: Boa tarde, tudo bem, Ivani?
1: Essa música, As Águas de São Francisco, ofereço para todos vocês da rádio, para todos que estão ouvindo. Tenham um ótimo final de tarde.
0: Igualmente, Ivani.
1: Obrigado por ter atendido. Um abraço. Tchau.
0: Tá.

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1: Eleito melhor jogador da Copa do Mundo de 2026, Rodri entrou na mira do Barcelona, que passou a disputar sua contratação com o Real Madrid. Segundo a imprensa espanhola, o clube catalão já fez contatos com os representantes do volante e com o Manchester City, mas ainda não apresentou uma proposta oficial. O jogador tem contrato até 2027 e o Manchester City tenta renovar o vínculo, enquanto o espanhol demonstra interesse em voltar ao futebol de seu país no futuro. Com as informações do esporte, Léo William.

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1: Arena, gente, 88. Alô, José Amorim. Forte abraço. Reinaldo, a hora que der aí, Rony Cardoso, amor antigo. Um abraço, José Amorim. Ô, Renato Deitos, como é que você tá, Renato? Reinaldo, vai ficar melhor se rodar 12:30. Pode ser com a Ana Castela e

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1: Boa tarde, vamos acompanhar o que destaque nesta edição. Já estão abertas as inscrições para o processo seletivo 2027 do IFPR, campus de Coronel Vivida. Há vagas para cursos técnicos integrados ao ensino médio e para curso de graduação. As inscrições seguem até o dia 24 de agosto e os pedidos de isenção para taxa podem ser realizados até o dia 10 deste mês. Outras informações estão disponíveis no edital que pode ser acessado no site do IFPR.
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1: O ministro Flávio Dino do Supremo Tribunal Federal autorizou a abertura de investigação contra Fábio Luiz Lula da Silva, ou Lulinha, filho do presidente Luiz Inácio Lula da Silva. O inquérito atende a um pedido da Polícia Federal para apurar suspeitas de negócios ilícitos com órgãos do governo federal. O caso corre em segredo de justiça.
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1: Agora você fica com as informações do esporte.
2: Fortaleza e Palmeiras decidem nesta quarta-feira às 19h30 uma vaga nas quartas de final da Copa do Brasil. Após vencer o primeiro jogo por 3-0, o Verdão pode perder por até 2 gols de diferença, enquanto Fortaleza precisa vencer por 3 para levar a decisão para os pênaltis. Com as informações do esporte, Léo William.
1: Muito obrigado, Léo, e essas foram as informações desta edição. Eu sou Francione Prush e retorno dentro de 60 minutos.
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2: Oi, corpo e alma. Será que tem gente que escreve carta ainda? Eu recebi uma carta apaixonada. Mas faz tempo, foi da dona Vera, viu?

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2: Aí sim, aí sim.
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2: Estamos juntos, gente. Arena. Ô Martinha, ó, daqui a pouco mais eu irei ouvi-la novamente com os ouvintes aqui do Arena, tá? Arena. Tá bom? Ô Claudino, viu, o que é que tá chegando aí? Tá chegando aí o Adair Garcia dizendo que envelhecer não é fácil. Sério? Ô Adair Garcia, conta essa história pra gente. Na sequência tem a oração da Ave Maria, gente. Envelhecer não é fácil. Vamos ouvir aqui, ó, a história do Adair Garcia. Será que é parente do Tiguera? O espelho.

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Deus amou tanto o mundo que lhe entregou o seu próprio Filho unigênito para que todos os que creem nele não morram, mas tenham a vida eterna. Recordemos o mistério da encarnação do Verbo Divino e saudemos Maria, Mãe do Redentor. O anjo do Senhor anunciou a Maria e ela concebeu do Espírito Santo. Ave Maria, cheia de graça, o Senhor é convosco, bendita sois vós entre as mulheres e bendito é o fruto do vosso ventre, Jesus. Santa Maria, Mãe de Deus, rogai por nós, pecadores, agora e na hora de nossa morte. Amém. Eis aqui a serva do Senhor. Faça-se em mim segundo a vossa palavra. Ave Maria, cheia de graça, o Senhor é convosco, bendita sois vós entre as mulheres e bendito é o fruto do vosso ventre, Jesus. Santa Maria, Mãe de Deus, rogai por nós, pecadores, agora e na hora de nossa morte. Amém. E o Verbo se fez carne e habitou entre nós. Ave Maria, cheia de graça, o Senhor é convosco, bendita sois vós entre as mulheres, e bendito é o fruto do vosso ventre, Jesus. Santa Maria, Mãe de Deus, rogai por nós, pecadores, agora e na hora de nossa morte. Amém. Rogai por nós, Santa Mãe de Deus, para que sejamos dignos das promessas de Cristo. Oremos. Infundi, Senhor, a vossa graça em nossos corações, para que nós, que pela anunciação do anjo, conhecemos a encarnação do vosso Filho, por sua paixão e cruz, sejamos conduzidos à glória da ressurreição. Por Cristo nosso Senhor. Amém. Ó minha Senhora, ó minha Mãe, eu me ofereço em todo a vós e em prova da minha devoção para convosco. Eu vos consagro nesta tarde os meus olhos, os meus ouvidos, a minha boca, o meu coração e inteiramente todo o meu ser. E porque assim sou vosso, ó incomparável Mãe, guardai-me, defendei-me como filho e propriedade vossa. Amém. Santo anjo do Senhor, meu zeloso e guardador, se a ti me confiou a piedade divina, sempre me rege, me guarde, me governe, me ilumine. Amém. Querido irmão, querida irmã, no entardecer deste dia 6 de agosto, festa da transfiguração do Senhor, pedimos que o Senhor da vida transfigure também o nosso coração, transfigure também a nossa vida. Estamos na iminência de celebrar os festejos do nosso padroeiro São Roque e queremos convidar a todos, com amor, com carinho, com fé e devoção, a participarmos da novena de São Roque, que vamos iniciar amanhã, dia 7, com uma bonita carreata pelas ruas da nossa cidade e depois com a primeira noite da nossa novena. Por isso, este horário da Ave Maria, a partir de amanhã, neste horário, nós teremos também o momento da novena sendo transmitido através da nossa querida rádio Palote FM. Portanto, vamos com alegria e com confiança participar desses momentos tão especiais da vida da nossa comunidade de fé. São João Bosco disse: jamais se ouviu dizer no mundo que alguém tenha recorrido com confiança a essa Mãe Celeste e não tenha sido prontamente socorrido. Ó Mãe Celeste, confio na vossa proteção e peço-vos que escuteis minha oração, meu pedido e minha gratidão, em saber que sois a Mãe querida que me acompanha diariamente. O Senhor esteja convosco e Ele está no meio de nós. Que por intercessão de nossa querida Mãe Nossa Senhora, o Deus Todo-Poderoso nos abençoe, Ele que é Pai, Filho e Espírito Santo. Amém. Uma abençoada noite para todos.

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Oi! 18 horas e 11 minutos, 18 e 11. Estamos por aqui. Por cá ficaremos até as 19 com a nossa arena. E aí, tudo certo? Alô, pessoal que se ligou agora há pouco. Pessoal que tá se ligando agora. Pessoal que já tava ligando desde muito cedo deste dia. Tudo de bom a todos. Muito obrigado e viva São Roque. Aí a festa de São Roque. Convite aí do Padre Ronaldo mais uma vez, né? Amanhã tem a carreata, saindo de São Cristóvão, 18h30. 19h30 tem a primeira noite da novena. Aqui na Igreja Matriz, a Palote vai transmitir também para quem não puder vir até a igreja, né? E poder fazer a novena de São Roque. Depois tem a primeira noite do Canta São Roque no Centro Comunitário. É a festa de São Roque, povo!

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1: Arena 88 aqui na sua Palote FM. Ô, piazadinha, viu? Tava tenteando ali o Frank, mas às vezes quando chega assim no final de dia, às vezes surge alguns compromissos e coisa e tal. Às vezes o cara lá que ele paga pra ir na academia no lugar dele, o cara não vai, entendeu, piazada? E aí, eu digo, será que o homem veio ou não veio? Vai poder ou não vai poder, Frank? Não há de ver que tá aqui o homem, piazadinha. Boa tarde, Frank.
2: Buenas, tudo certo?
1: E aí, tudo 100%?
2: Tamo chegando no pedaço.
1: Ah, credo de bom, então. Vamos contar umas piadas pra esse povo, hein, Frank?
2: Eu e mais um pancadão de chuva aí.
1: Viu? E como demos risco no céu ali, no céu, descarga de raio, sabe?
2: É, né? Que nem diz um amigo meu, grande amigo meu, Abel. Tá dando uns carmarião ali.
1: Uns carmariadas, uns relampejos, tchê. Mas isso não impede de nós ouvir umas piadas boas, né, Frank?
2: Você viu que domingo passado não entrei no programa do

0: Viu?
1: O Toninho Silva tava ali preocupado. Se o padre entrasse um pouquinho no horário, ele entraria no do Abel daí. Deu tudo certo.
0: Deu?
1: Tá, o Toninho Silva sabe do compromisso que é aquele programa, né?
0: Ele sabe, meu bicho.
1: Aliás, não quero me gabar, viu? Mas muito melhor que aquele outro apresentador, o Toninho Silva.
0: O outro que você tá falando é o Moacir Mior, que vem depois, né?
1: Hercules, se você tivesse algum inimigo, né? Ele tá em cima agora, eu falei pouco, mas magoei bem, né? Um abraço pro Toninho Silva, mas ele que tava puxando a gaita aqui no domingo, viu,
0: Franquinho? O bicho não é dos fracos, né?
1: O bicho é penteado, viu?
0: Viu, Reinaldo? Diz que um bêbado e um vesgo estavam andando numa calçada.
1: Um bêbado e um vesgo. É. Sim.
0: Daí ao se cruzarem, se trombaram um no outro.
1: Sim.
0: Aí os dois caíram, um pra cada lado.
1: Bate.
0: Daí o vesgo levantou, puteado da vida, disparando.
1: Imagine se não, né?
0: Por que que você não olha por onde anda? E o bêbado diz, por que que você não anda por onde olha?
1: Ai, ai. Mas que judiação, né?
0: E aquela da mulher que pediu pro marido arrumar as teias da casa, o conteiro, já ou não?
1: Não, não, não é essa não.
0: Então disse que a esposa pediu pro marido, amor, se podia arrumar as teias da casa, né?
1: Sim.
0: Aí diz ele assim, eu não sou pedreiro.
1: Aham.
0: Aí no outro dia ela, arruma a porta do armário, amor, e eu não sou marceneiro.
1: Sim.
0: Aí no outro dia ela chegou do serviço, encontrou tudo arrumadinho, ele, né, o marido.
1: Sim.
0: Tudo arrumadinho, perguntou, querida, foi você que fez isso? Diz ela, foi o vizinho. Mas e quanto custou? Ficou caro? É, ele me deu duas propostas, ou namorava com ele ou fazia um bolo. Daí diz o marido assim, mas que sabor de bolo que você fez? Eu não sou confeiteira.
1: Você até tinha contado essa já lembrou. Maridão, viu, mesmo que você não saiba fazer, não tenha todo o conhecimento, não tenha faculdade a respeito daquilo que tem que fazer, mas tente fazer. Pra que não tenha que ela chamar o vizinho pra fazer, entendeu?
0: Que nem dizia uma massagista muito amiga minha, tem que fazer, senão fique, nem que fique tonto.
1: Nem que fique meio torto.
0: E aquela do cavalo que torceu a perna e não andava mais.
1: Ui, ai, ai.
0: Aí o dono falou com o veterinário, com o seu Mir Piva, né?
1: Sim.
0: Se ele amanhã não levantar, nós vamos ter que sacrificá-lo.
1: Ah, que dó.
0: Aí o porco escutou aquilo e foi correndo, avisou o cavalo.
1: Sim.
0: Ô, amigão, levanta, velho, senão vão te matar.
1: Bah.
0: Aí o cavalo rapidamente levantou, né?
1: Sim.
0: E o dono pela manhã viu, ficou muito alegre, dizendo, eia, vamos matar o porco pra comemorar.
1: Salvei o cavalo.
0: Moral da história, nunca ajude um filho de uma égua.
1: Entendeu, meu filho? Filho de uma égua, não, não é... Que maldade.
0: E o marido, Reinaldo, chegou em casa com um pacote de absorvente e um paracetamol.
1: Uai?
0: E a esposa perguntou, mas pra que o paracetamol e o absorvente se não tem ninguém aqui em casa com dor de cabeça e nem naqueles dias,
1: sim,
0: né? Aí o marido respondeu, era essa a informação que eu precisava.
1: Pouco prevenido, rapaz. Não era.
0: Essa aqui eu já contei, mas é boa, vou contar de novo. Até pra mim não perder a sequência aqui das minhas piadas. Diz que o avião, sim, decolou e o piloto, senhores passageiros, apertem os cintos e tenham uma ótima viagem. Esqueceu o microfone ligado.
1: Ah, aquela do microfone.
0: Daí falou pro copiloto, bom, agora eu vou deixar aqui pra você, você vai se virando aí, eu vou no banheiro dar um sorte, fazer o número 2, sortar o barro, deslizar o moreno. E depois vou dar uma namorada com aquela aeromoça bonita que hoje tá...
1: E o microfonão.
0: Ligadaço.
1: Todo mundo.
0: A aeromoça ouvindo aquilo se assustou e saiu correndo pra avisar que o microfone tava ligado.
1: Sim.
0: tropeçou no negócio lá e caiu perto de uma veinha. A veinha olhou pra ela e disse: "Carma, minha filha, ele vai cagar primeiro."
1: Dia difícil pra ser o moço, né?
0: E aquela do São Pedro na triagem celeste, Renato. Eu acho que eu não contei, né?
1: Não, essa acho que não.
0: Perguntou pro americano: o que que é mole, mas na mão das mulheres fica duro? O americano pensou: esmalte. Muito bem, né, esmalte. Pode entrar.
1: De fato,
0: esmalte. Perguntou pro italiano: onde as mulheres têm o cabelo mais enrolado? Daí o italiano respondeu: na África.
1: Sim.
0: Certo, pode entrar. Aí ele pediu pro alemão: por que que as mulheres, o que que as mulheres têm 6 letras e começa por B e termina com A e não sai da cabeça dos homens?
1: Sim.
0: A beleza. O alemão: certo, pode entrar.
1: É, eu já ia reprovar nessa aí, eu acho.
0: Daí eu perguntou pro francês: o que que as mulheres têm no meio das pernas? O joelho. Sim. Muito bem, pode entrar. Perguntou pro inglês, né? O que que a mulher casada tem mais larga que as solteiras? A cama?
1: Sim.
0: Certíssimo, pode entrar. Aí o brasileiro se virou, foi saindo de fininho. São Pedro chamou ele: escuta, você não vai responder as minhas perguntas? Sem chance. Já errei as 5 anteriores.
1: Eu tinha errado só uma. Sem chance, o cara. Nem vou passar pelo exame. Não, não vai dar, não. Já errei tudo.
0: Ai, ai, ai. E o garotinho na escola tava chorando, né? A professora chegou: não chore, Joãozinho. Quando a gente pequena chora muito, acaba crescendo e ficando feia.
1: Sim.
0: Aí ele parou de chorar e disse: então, professora, quando a senhora era pequena, devia ser uma grande chorona, né?
1: Uma semana de suspensão.
0: E aquele piazinho que chegou em casa e viu a televisão nova e perguntou pra mãe: mamãe, mamãe, foi o pai que comprou essa televisão? Daí a mãe rápida: deixa de ser bobo, menino. Se fosse esperar pelo teu pai, nem você tinha nascido.
1: Nossa! Ai, ai, uia!
0: E você sabe dos números estatísticos, né, Renato? Sabe como é que funciona, né? Diz que os estudos mostram que o brasileiro caminha 1.440 quilômetros por ano.
1: Ah, é? 1.440 quilômetros por ano.
0: E bebe 86 litros de cerveja.
1: Sim.
0: Isso quer dizer que ele faz 16,7 por litro. Tá econômico pra caramba, né?
1: Tá quase tipo carro híbrido, né? Claro, eu conheço gente que não tá fazendo 8 por litro.
0: Eu devo estar fazendo 1,5 por litro, mais ou menos. Mais uma do Joãozinho, Renato. Professora falou pra ele: diga 3 partes do corpo que começa com a letra Z.
1: Opa.
0: Daí ele respondeu: zóios, orelhas, ouvido.
1: Uia.
0: Aí a professora falou: e adivinha, sua nota também começa com Z, Joãozinho. Zé, deve ser uns 8.
1: Zoito. Vamos, Joãozinho, né? Oi, Joãozinho, você toma jeito, rapazinho.
0: E vou fechar com isso aqui, te contar isso aqui, velho. Emprestei R$200 pra um cego. Daí liguei pra ele cobrando, ele falou que quando me ver, me paga.
1: Ai, ai, ai. Vai ser difícil. Vai ter que acontecer um milagre, viu?
0: E aquela do, depois de vários exames, o cara foi na consulta saber os resultados, né? Daí a doutora folhou tudo a papelada e ficou calada. Daí o cara despreocupado: doutor, o que é que eu tenho? Diz, olha, não sei bem o que que você tem, mas fique tranquilo, em caso de dúvidas, descobriremos na autópsia.
1: O material já foi coletado.
0: E essa aqui pra fechar. Diz que a mulher entrou na cozinha e escutou o marido lá na sala gritando: não, não faça isso, seu idiota, não faça isso. Daí a mulher chegou e falou: mas o que que você tá assistindo, homem? Diz, a nossa filmagem do casamento.
1: Hoje o pessoal já tá interagindo com a TV, é verdade, né? Mas a review, a filmagem do casamento não vai resolver nada, desespero. Não faça isso, louco! Obrigado, Frank!
2: Valeu, um abraço!
1: Ô, Mato Grosso e Matias!

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2: Boa noite, vamos acompanhar o que destaque nesta edição. A paróquia São Roque promove nos dias 7 e 8 de agosto a 3ª edição do Canta São Roque, Festival de Música Cristã. O evento será realizado no Centro Comunitário da Matriz com entrada gratuita. A competição reúne participantes de Coronel Vivida em 4 categorias: infantil, infanto-juvenil, cristã adulto e livre adulto.
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2: Pesquisa Quest divulgada nesta quarta-feira aponta a redução da vantagem do presidente Luiz Inácio Lula da Silva sobre Flávio Bolsonaro na corrida presidencial. No primeiro turno, Lula aparece com 39% das intenções de voto contra 30% de Flávio Bolsonaro. Em um eventual segundo turno, Lula tem 44% e Flávio Bolsonaro 39%, indicando uma disputa mais equilibrada em relação ao levantamento anterior.
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2: Agora você fica com as notícias do setor esportivo.
3: Após o Grêmio vencer o Mirassol por 1-0 e garantir vaga nas quartas de final da Copa do Brasil, o técnico Luiz Castro afirmou que o time foi superior nos 2 jogos e destacou a entrega dos jogadores, especialmente Pavon, autor do gol da classificação. Com as informações do esporte, Léo William.
2: Muito obrigado, Léo. E essas foram as informações do Palote Notícias. Eu sou Francione Prusci e retorno a qualquer momento com outras informações.
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6: 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Alô, Wilson Moraes, abraço. Alô, Kikão Solução, abraço. Alô, Lourdes Tomalac, abraço. Alô, Tia FM. A Lourdes mandou pra gente um áudio aqui, confirmando a audiência. Ê, dona Lourdes Tomalac.
7: Reinaldo, tudo bem?
6: Tudo certo.
7: Tava ali escutando o rádio, de repente você tocou essa música. Sam, seus olhos. Essa, de curi, peguei o telefone e gravei. Eu amo essa música. Boa noite, Reinaldo.
6: Boa noite.
7: Ficou bem legal, eu. Quando tem música boa, fico gravando no meu telefone, tem um lugarzinho aí pra gravar.
6: Sério?
7: Beleza? Boa noite.
6: Essa música que você gravou aí é dos Atuais, Todas São Belas, é o nome da canção, viu, Lourdes? E você tem bom gosto, a música é boa demais, é uma valsona de rodear dos dois lados, né? Wilson Moraes, um abraço pra você, reforço aqui. Ô, Quicão Solução. Não, só até as 19 hoje, viu, Quicão? Só até as 19 hoje, meu parceiro velho. Quicão Solução, 991-14-6449. 991-14-6449. Ai, Zá, Quicão, até a mão das pessoas ele lê se precisar, né? Mas tem que pagar, né? Porque paga pra esse cigano, porque não vai pagar pro Quicão ler a mão da gente, né? Hã? Ô, Quicão, viu, vou deixar um João Ricardo e Cristiano aqui, A Grande Fortuna, nem que você não goste, viu, Quicão, tá? Nem que você não goste, eu vou deixar rodando aqui. Gente, eu volto amanhã, às 17 horas, com o nosso Arena 88 na Palote FM, tá? Segue com a gente, já a gente forma rede com a Rede Bom Jesus aí de comunicação, e a Palote é 24 horas por dia, a sua melhor companhia todos os dias. Valeu!

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2: Aí sim, você tá no lugar certo, é na hora certa, no dia certo, hoje, 6 de agosto de 2026, hoje, quinta-feira, quase sextando já, se aproximando do fim de semana. Ô, coisa boa, e como é que foi seu dia? Venceu o seu dia? Tá vitorioso então? A gente vai comemorar então com um sertanejão, melhor que sertanejo, né? Quando o sertanejo toca, né? A química acontece. Vamos lá então, viver essa experiência sertaneja com muita música boa. Eu conto com a sua participação, você que tá curtindo, ligado com a gente pela Clube de Palmas. Alô, pessoal de Palmas, tudo bem por aí? Tá começando o nosso sertanejo, você que tá ligado pela Palote de Coronel Vivida, acompanha a gente pela Onda Sul FM de Francisco Beltrão, muito obrigado pela sua companhia, vamos fazer a festa, hoje o bicho vai pegar no palco, na pista, é sertanejão do melhor. Começando com Zezé de Camargo e Lu

0: melhor da noite sertaneja te espera. Nem tinha um Maiar e Maraíza.
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0: 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E melhor, é muito melhor com o modão no último volume. Pode aumentar aí. Agora tem Leonardo. Deixaria tudo.

0: RBJ, modão daqueles de arrepiar até a alma. Chitãozinho Chororó, nuvem de lágrimas.
1: Muito obrigado, minha gente.
0: Ah, que nada.
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0: É aqui, não tem tristeza que aguenta. Ana Castela.

respeita o agro, uai. Já vai sabendo, Fernando e Sorocaba. Faltando 27 pras 8, já já eu trago mais som, mais modão pra você nessa noite de quinta-feira. Segura aí.

0: 7:34.
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Roda boa, vida boa. Vitor e Léo. 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Bora com Rick Renner. A força do amor não é carência, é excesso de moda sertaneja.

0: Quem curtiu, ouviu o barulho do foguete com Zé Neto e Cristiano, a força do amor, Rick Renner. A gente curtiu, a gente acompanhou também Vida Boa, Vitor e Léo, Manu Batidão, Simone Mendes, Daqui Pra Sempre. E agora, faltando 3 minutos faltando para as 8, tá chegando informações e daqui a pouquinho a gente volta com Music Night. Sertanejão volta amanhã, a partir das 7 da noite, Sertanejão, só Sertaneja, volta amanhã às 7 da já então, tem Music Night. 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
3: No ar, RBJ Notícias. Eu sou Ângela Maria e você vai saber agora. STF pode decidir nesta quinta-feira se jogo do bicho, bingo e caça-níqueis seguem ilegais. Mercado automotivo acelera no Paraná, emplacamentos crescem 43,8%.
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3: O mercado automotivo paranaense cresceu 43,82% em 2026. Entre janeiro e julho foram emplacados 287.494 veículos, frente a 199.895 unidades registradas no mesmo período do ano passado, o que representa um crescimento de 43,82%, segundo dados da Regional Fenabrave. No mês de julho, o estado registrou 43.281 emplacamentos, volume 5,86% inferior ao observado em junho, quando foram licenciados 45.974 veículos.
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3: O Supremo Tribunal Federal retoma nesta quinta-feira o julgamento que vai definir se a exploração de bingos, jogo do bicho e máquinas caça-níqueis continuará sendo considerada contravenção penal. A análise foi interrompida após o início do voto do relator ministro Luiz Fux. Os ministros julgam um recurso do Ministério Público do Rio Grande do Sul contra decisões da Justiça Estadual que deixaram de aplicar a lei de contravenções penais em casos envolvendo essas modalidades. Confira agora as informações do esporte.
4: O Palmeiras garantiu mais R$4 milhões ao avançar às quartas de final da Copa do Brasil e já acumula cerca de R$30,8 milhões em premiações na temporada. O clube atingiu a meta orçamentária na competição e agora segue buscando novos valores na Libertadores. Com as informações do esporte, Léo William.
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3: Vamos lá, então aumenta o volume aí, que agora é mais hora de Music Night. Boa noite, tudo bem? Tudo certinho? Como é que foi seu dia? Conseguiu fazer tudo que tinha que ser feito nesse dia, nessa quinta-feira? Né? Às vezes tudo que a gente precisa é de uma música, né? Uma música boa, né? Uma música sertaneja, nacional, internacional, na sua noite aí, para que você tenha uns minutos de paz, né? Para você aproveitar a sua noite. Muito obrigado pela companhia, dá um abraço em você que tá ligado com a gente pela Extra FM de Chopinzinho. Boa noite, Chopinzinho, tudo bem? Como é que tá o clima aí, legal? Para você que tá em Palmas também, você que curte pela Clube de Palmas, ótima noite para você que também tá acompanhando, tá curtindo, aproveitando a sua noite de quinta-feira em Coronel Vivida. Você de Coronel Vivida, seja muito bem-vindo, curtindo pela Palote FM de Palmas, Onda Sul FM de Francisco Beltrão, é o grupo RBJ tomando conta de toda a região, indo cada vez mais longe para ficar juntinho de você. Você pode participar pelo 26010500, participe. A gente conta com você nessa noite de quinta-feira. Vamos começando então, atendendo o pedido da Fernanda. Oi, Fernanda, tudo bem? Seja muito bem-vinda. Guilherme e Santiago. E

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1: Ô, Ricardo, tudo bem, Ricardo? Pessoal de Palmas curtindo pela clube. Pedindo a música, alguém faça alguém feliz com banda Barbarella, oferecendo para sua esposa Letícia, que ele ama muito, para os filhos, o Anthony, o Joe e a Evelyn. Boa noite para vocês.

0: É só alegria, Rio Negro e São Limões.
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0: A gente segue com a Ivete Sangalo, sorte grande.

Só alegria no grupo RBJ, tá escrito grupo revelação, antes nada, nada, Henrique e Juliano, sorte grande, Ivete Sangalo. 8:27, ótima noite, né? De quinta-feira, quase sextando já, daqui a pouquinho eu volto com mais músicas no Music Night e agora tem informações. Volto já.

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1: Eleito melhor jogador da Copa do Mundo de 2026, Rodri entrou na mira do Barcelona, que passou a disputar sua contratação com o Real Madrid. Segundo a imprensa espanhola, o clube catalão já fez contatos com os representantes do volante e com o Manchester City, mas ainda não apresentou uma proposta oficial. O jogador tem contrato até 2027 e o Manchester City tenta renovar o vínculo, enquanto o espanhol demonstra interesse em voltar ao futebol de seu país no futuro. Com as informações do esporte, Léo William.
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0: 8:28.
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0: Dos com Paralamas do Sucesso para fechar o Music Night. Que volta a partir das 10h30, 10 da noite. Você vai curtir os clássicos, as melhores do passado no Túnel do Tempo. Vamos agora. Agora vai entrar a Voz do Brasil. E às 10 da noite, então, tem Music Night. Até mais.
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3: No ar, RBJ Notícias. Eu sou Ângela Maria e você vai saber agora. Entregas de fertilizantes caem 14,7% em maio e produção nacional recua 26%. Paraná registrou uma morte a cada 302 abordagens policiais em 2025.
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3: O Paraná registrou uma morte a cada 300.

0: Foram registrados também 126 feridos e 56.471 prisões em flagrante nessas abordagens. Os dados são de um estudo elaborado de forma conjunta no Ministério Público do Paraná pelo Grupo de Atuação Especializada em Segurança Pública e pelo Grupo de Atuação Especial de Combate ao Crime Organizado.
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0: As entregas de fertilizantes ao mercado brasileiro totalizaram 3,16 milhões de toneladas em maio de 2026, volume 14,7% inferior ao registrado ao mesmo mês de 2025, quando foram comercializadas 3,70 milhões de toneladas. Os dados foram divulgados com exclusividade pela Associação Nacional para a Difusão de Adubos. No acumulado de janeiro a maio, as entregas somaram 15,46 milhões de toneladas, uma redução de 2,2% em relação ao mesmo período do ano passado. Confira agora as informações do esporte.
2: O Flamengo mudou o foco e passou a priorizar a contratação de Luiz Henrique do Zenit. O atacante já aceitou o projeto do clube, enquanto a negociação com Thiago Almada segue em aberto. Com as informações do esporte, Léo William.
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0: medidas do governo federal que movimentaram o país no dia de hoje.
1: Olá, boa noite.
2: Boa noite para você que nos acompanha em todo o país.
1: Quinta-feira, 6 de agosto de 2026.
2: Vamos aos destaques do dia.
1: Atualização do Estatuto da Criança e do Adolescente.
2: Lei estabelece medidas de enfrentamento e repressão ao crime de violência sexual na internet e uso de inteligência artificial.
1: E abusadores ficam obrigados a ressarcir o tratamento psicológico e psicossocial da vítima. Gabriela Noronha.
3: Entre as mudanças está a ampliação da pena para quem adquire, possui ou armazena material contendo violência sexual contra crianças ou adolescentes.
2: Você vai ouvir também saúde.
1: Prorrogado prazo para ampliação de recursos do FGTS em instituições hospitalares filantrópicas que atuam no SUS. Márcia Fernandes.
4: Com a prorrogação, mais de 2 bilhões de reais de recursos em crédito ficarão disponíveis para essas instituições.
2: E vamos conhecer hoje como funciona o banco genético da Embrapa.
1: Ele funciona como um cofre de segurança de espécies da biodiversidade brasileira. Pablo Mundim.
5: Hoje, o banco genético da Embrapa conserva cerca de 156 mil amostras de mais de 1.200 espécies vegetais.
2: Hoje, na apresentação da Voz do Brasil, eu, Mariana Jungmann e Luciano Seixas.
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2: Sancionada a lei que prevê medidas de repressão à violência sexual contra crianças e adolescentes na internet e com o uso de inteligência artificial.
1: A norma também estabelece ações para proteger as vítimas e a responsabilização financeira do agressor.
2: Os detalhes você vai ouvir agora na reportagem de Gabriela Noronha.
3: A lei, sancionada nesta quinta-feira, atualiza dispositivos do Estatuto da Criança e do Adolescente e de outras leis como o Código Penal e o Código de Processo Penal e estabelece mais rigor para quem praticar crimes de violência sexual contra crianças e adolescentes no ambiente digital, como disse o ministro da Justiça e Segurança Pública, Wellington César Lima.
6: Na legislação até então existente, não tinha especificidade nem a proporcionalidade da resposta adequada para esses casos, e agora nós temos isso, que o ambiente digital, por sua imediatidade, cobra respostas igualmente imediatas. Então, esses tipos penais mais adequados, como de violência sexual, abuso sexual, exploração sexual, vêm tomar o lugar de outras figuras mais genéricas.